0: né? Finalzinho do ano, Nova Prata trazendo para nossa região o campeonato estadual.
1: Eu tô pronto já, eu tô com roupa de inclusive, não sei isso, Eric, mas eu tô prontíssimo, inclusive.
0: Vamos nos preparar emocionalmente para esse momento, né? Nova Prata faz muitos anos que espera por um momento como esse.
1: E aí, quem sabe, Eric?
0: Estão deixando a gente sonhar, né?
1: Deixando a gente sonhar e quem sabe com o ginásio da casa, né? Em Nova Prata, o ginásio municipal, com o apoio de todo mundo, né? Do pessoal, do poder público, dos torcedores. Enfim, a gente sabe que jogando em casa as coisas ficam mais fáceis.
0: Olha o William Alex na batida de novo. Apareceu por lá o goleirão. Grande defesa no Augusto. Tá aí no replay. Girou e bateu. Foi buscar no contrapé. Grande defesa. É o nome do jogo por enquanto. Do lado da equipe da APF, o goleiro Augusto. Mesmo pelo score, largo por 6-2.
1: Se não fosse ele, estaria muito mais. Faz uma grande partida. Parece estranho mesmo.
0: Olha o Gabi, a batida pra fora. Complemente.
1: Canhotinha marota, malandra do Gabi, artilheiro da equipe da ADPF. Ficou na dúvida também se finalizava ou se cruzava, mas não tinha ninguém pra empurrar essa bola lá dentro. Saiu pela lateral, já cobrada pela APF.
0: Tá certo, vem a equipe da PF com o Augusto, vira o jogo lá do outro lado para Bruno. Bruno trouxe pro meio, limpou para cima do Gabi, marcou a falta, arbitragem bem marcada. Mas falta, é isso aí.
1: Falta em cima do Bruno, camisa número 14. O Gabi até reclama um pouquinho, mas perdeu na passada, acabou puxando a camisa do jogador da PF. O William Kluck pede o rapaz para passar o paninho, secar a quadra. Essa foi a segunda falta cometida pela ADPF na segunda etapa.
0: Vamos mudar um pouquinho do futsal para o futebol. Você viu o confronto definido aí na Sul-Americana? Atlético Mineiro e Santos, meu amigo.
1: Santos foi hoje?
0: Tá definido o confronto, né? Para as quartas de final.
1: Não,
0: o
1: Santos foi, tá certo. Foi,
0: o Santos classificou na última semana aí, né?
1: E Boca Juniors e São Paulo, bom jogo também. A Libertadores da América, hein?
0: Melhor que isso, só o jogo da ADPF.
1: Exatamente, aí o nível é comparativo mesmo. A ADPF classificando é um Boca Juniors e São Paulo também, com certeza.
0: Perfeito. A ADPF... que tá jogando todos os jogos praticamente agora, o retorno todo fora de casa. A gente vai jogar depois do lance. Olha o Gabi, pode fazer mais um. Gabi sai! Essa bola foi cortada no carrinho.
1: No carrinho pelo número 8 da equipe da PF, o Gui. O Gabi que tá com fome de gol, tá faltando dele hoje. 6 gols ele ainda não marcou, então ele quer fazer o dele também. Falou da tabela aí, acabou tendo aquela modificação do jogo contra a APF que tá acontecendo hoje, então o segundo turno, na verdade, todo ele fora.
0: Olha a sequência, bola batida, maluco defendeu, e agora vem o contra-ataque da DPF, ali o Gabi limpou, perdeu, recupera, sai com bola e tudo, a bola da DPF, maluco cresceu pra cima da marcação, e tá faltando o golzinho do Caio, hein, ele que vai pra quadra agora, acho que vai guardar, hein.
1: Quem sabe agora com o jogo um pouquinho mais tranquilo, com um 6-2 a favor, a equipe também jogando com mais calma, vai procurar o Caio Júnior, e aí sim, vai sair o gol dele, que vai ser muito importante daqui pra frente nessa equipe da ADPF.
0: Está a DPF aí que aos pouquinhos vai se reforçando para a próxima fase. Porque a próxima fase não é brincadeira, não. É mata-mata, é outro campeonato. Que nem eu sempre digo, né? Não falando da gente aqui, mas falando no contexto geral. Não adianta ganhar de todo mundo na fase de grupos e no primeiro mata-mata ser eliminado. Acredito que a DPF trazendo o jogo para dar volta para casa, né? Vai conseguir a classificação, vai ser um jogo difícil, porque é um campeonato à parte, o mata-mata, mas isso serve para muita gente, né? Já vimos aí o pior time na Liga Nacional eliminar o melhor.
1: É, o que emparelha as competições são nas competições de mata-mata, no caso, é isso, né? No ponto corrido não acontece isso, né? No ponto corrido, geralmente...
0: Como é que você tem muitos jogos, né? Para tentar buscar uma classificação.
1: Exatamente, a melhor equipe acaba vencendo, mas no... mata-mata, a gente pode ter muitas surpresas acontecem, mas acredito que a equipe da ADPF está bem preparada para esses confrontos.
0: Olha o Gia, tentou para dentro da área, corta a marcação, os companheiros se empurraram ali. Recupera essa bola, Caio Júnior com elegância. Olha o Caio, vira lá do outro lado para Jabuti, se achar o Caio é uma boa, vem o Caio Júnior, pode fazer. Cortou em cima, na verdade botou o pé para travar em cima do lance essa bola. Aí a equipe da APF, o Caio tava de frente pro crime. Olha o maluco na batida de novo, ele!

0: F. Ah, eu tô maluco! Eu tava tentando contar aqui se é o quinto ou sexto gol dele no campeonato. Tu me ajuda, Eric, mas...
1: Teve um que foi dele, mas foi anotado por Alegria. Eu acho que...
0: Aquele jogo em Nova Bassano, né?
1: Isso.
0: Ah, sim, o Alegria acabou desviando. Tá certo, tá certo. Eu tava contando aquele como gol do maluco, mas hoje mais um chutaço do maluco de muito longe. Segundo gol dele na partida, ele que tinha aberto o placar, agora faz o sétimo gol. A bola desviou no pé do goleiro, acho que foi tão forte o chute que ele acabou sentindo aí o Augusto, que é um dos grandes destaques dessa equipe da APF, a bola acabou batendo nele, acho que foi ali que ele sentiu mesmo, na força do chute do maluco.
1: Ah, eu já quebrei dois dedos no chute dele, tu imagina ele com a pancada no chute no pé, e vai goleiro linha, equipe da APF, aí eu tô vendo o Vitor com a camiseta de goleiro linha.
0: Isso aí, o Vitor,
1: com 10 minutos.
0: Número 9, tá 7-2, né, acho que o Vander considera que não tem mais nada a perder, vai arriscar e tá saindo de campo, mancando, sendo ajudado aí o Augusto, né, um dos destaques dessa equipe.
1: Aplaudido por todos,
0: inclusive pela torcida da DPF, fez uma grande partida, tomara que não seja nada mais sério, e vai com o goleiro Linho, Vitor, camisa número 9.
1: Perfeito. E aí o Vitor tava na resenha com os torcedores da DPF, hein. O Vitor, que é um cara, gente boa pra caramba também. Né?
0: Estão convidando ele aí pra um...
1: Já foi convidado antes da temporada, tá? Era pra ele vir aqui, mas questão de gastos logísticas aí, ele não veio, mas eu...
0: Pode acontecer mais adiante, né? Mais pra frente.
1: É, na Série C não pode mais, né?
0: Não, agora não. Mas pensando já no futuro.
1: Ah, mas ele me serve muito, tá louco?
0: Mas com certeza. Vamos fazer esse negócio.
1: Base da CBF, tudo aí tem uma qualidade. Na verdade, o Maurício também é base da CBF. A gente tem atletas muito bem qualificados em toda a região aqui.
0: Estamos muito bem servidos.
1: Perfeito. Olha aí, a bola vem com o Vitor, deixou passar o Vitor. É, vai arriscar tudo o Vander por aí. 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Olha aí o erro, não quis saber de se complicar, chutou pra onde, aponta o nariz, é só tiro de meta. É, agora vai dar um tempo pro maluco, olha o cabeceio do Caio Júnior, quase o golzinho dele. O Flávio já sacou, né, com aquele prazo de 10 minutos cada um, já fez certinho.
0: Já tá o Joel.
1: Maluco, vem, já defendeu, já fez gol, já fez dois gols no jogo aí. Vem pra cá pra não estragar a festa dos guris. Brincadeiras à parte, mas que partida ofensiva que fez o maluco, né?
0: É outro cara que vai ser muito importante, porque é uma arma muito forte dessa equipe da DPF. Não é qualquer equipe que tem um goleiro que finaliza tão bem como o maluco e que vem fazendo diferença nas partidas.
1: Conseguiu lesionar o goleiro adversário na finalização, Derra.
0: Se eu tiver a potência do homem.
1: O chute é forte.
0: Sou eu que não vou falar torto com esse homem aí jamais, amigo.
1: Olha o apelido da fera, maluco.
0: Não é por nada.
1: Exato. Vem Caio, vira o jogo lá do outro lado pra Alegria. Alegria com a posse dela, vai trazer pro meio. Posse de bola da equipe da DPF. Vem com o Jean, tá de frente pro crime de abatido da defesa. Do goleirão, entrou por aí o camisa número 1, no gol é o...
0: É, vamos ter que confirmar agora, eu acho que é o...
1: É o 2, meu Lucas.
0: Acho que é isso, né, o Lucas Luft número 2.
1: Beleza, Lucas então entrou no gol aí, o camisa de número 2, se não estou enganado é... Acho que é o 2, né, não tenho 12 na...
0: É o 2.
1: E agora trabalhou de novo por aí na chegada, a equipe da ADPF.
0: Caio Júnior já aqueceu as mãos do goleirão. Se ele não estava aquecido com esse chute do Caio Júnior, já aqueceu as mãos do goleirão, camisa número 2.
1: E agora o erro na saída de bola. A bola fica com a equipe. Vai ter pedido de tempo da equipe da APF. O Vander chamando a galera aí para conversar, para tentar amenizar a situação. Né? Lá em Nova Bassano foi 7-3 ou 6-3? Não recordo.
0: Foi 7-3.
1: Foi 7-3, né?
0: Tá. Placar parecido, mas faltando 8 com 28 ainda.
1: Tem
0: 7
1: muito jogo ainda, né? E a DPF e muitos jogos aí acabou sofrendo gols quando o goleiro Linha estava no adversário, né?
0: E pelo que a gente acompanhou da partida até agora, faltando esses 8 minutinhos aí, a tendência é sair mais gol ainda, porque a equipe da DPF não baixa a guarda. Já a equipe de Bento Gonçalves está jogando também com o goleiro Linha, então a tendência é termos mais gols, não apenas um, mas mais gols nessa segunda etapa.
1: Isso é importante pro futsal, mas eu vou te falar, né? Não sábado, agora no outro fim de semana estaremos em Antônio Prado, Filhéus e a DPF. Filhéus, que é o último colocado por enquanto, fora da zona de classificação.
0: Último jogo da primeira fase.
1: Isso. Lembrando que tem mais um jogo atrasado, que seria o WO, da equipe do Bom Jesus. São mais 3 pontos e mais 7 gols para a DPF, tá?
0: Ou seja, ninguém mais vai chegar na DPF.
1: Exato.
0: Com a DPF, vitória de hoje.
1: A vitória de hoje, a equipe da DPF consolida a primeira colocação, não tem mais como sair. Teria que perder 2 partidas e ainda a questão do saldo, né? Então a DPF 100% por enquanto, líder do campeonato no geral também, tá?
0: É, com essa vitória, é verdade.
1: Todas as equipes já sofreram uma derrota na competição de todos os 4 grupos. Eu falo porque depois que, se for campeão de conferência, disputa o título contra o outro campeão da outra conferência, né?
0: Já garantido na Série B.
1: Esse ano são 3 que sobem, né?
0: É, já garantido na Série B, se for para essa final. Mas...
1: partidas e ainda a questão do saldo, né? Então a DPF 100% por enquanto, líder do campeonato no geral também, tá?
0: É, com essa vitória, é verdade.
1: Todas as equipes já sofreram uma derrota na competição de todos os 4 grupos. Eu falo porque depois que, se for campeão de conferência, disputa

0: Da Série B do Gauchão, lá em São Luís Gonzaga, uma viagem longa, um jogo de quarta-feira.
1: Primeiro aqui, primeiro em Bassano.
0: É, primeiro no Bassano, isso aí. Primeiro no Bassano, a decisão que vai ser lá em São Luís Gonzaga.
1: São 7 horas de viagem até lá, né?
0: Ah, mas vai dar tudo certo.
1: Passar 18, vou te falar assim, em questão de ficar fora de casa são 18 horas, eu acho. São 14 de ônibus, mais o tempo pra janta, o tempo de jogo. É, vai dar quase um dia de viagem.
0: Já deixa o pessoal avisado em casa, então, que nesse dia aí não contem comigo.
1: Perfeito. Olha aí, tá sem goleiro, pode pintar mais um. A bola foi pra fora, mas teve desvio, não. Foi direto pra fora, segunda arbitragem.
0: Direto, não pegou bem na bola o Xande. Tentou encobrir o goleirão, que era o goleiro linha, né? No caso, o Vitor número 9, que agora tá voltando o goleiro número 2, o Lucas Luft, perdão. Mas pegou mal, na verdade, o Xande na bola. Foi direto pra fora.
1: Perfeito. É, a prioridade no goleiro linha hoje, a equipe que está se defendendo é a defesa, né? Não pode entrar com aquela afobação de querer fazer o gol a todo instante. Tem que se priorizar na defesa para não sofrer o gol e, numa consequência, conseguir fazer o seu golzinho. Olha o Caio Júnior, tá de costas para a marcação, tem o Xande por ali, é com ele que a bola vem. Xande começa com o Jean com a posse da bola, pode virar o jogo, vem Jean para Caio. Caio deixou a bola no lado aqui pro Xande, sai no carrinho Lucas Luft para cortar essa bola.
0: Tinha tudo para ser uma grande jogada, foi uma grande jogada, na verdade, só acabou não saindo o gol porque o Lucas Luft estava ligado para sair no carrinho e tirar a bola da boca do Xande.
1: E vem de novo o Xande, tocou para dentro da área, cortou Bruno por ali para a padaria São José, cafeteria, lancheria, confeitaria e padaria em Nova Bassano, meus amigos. Tem escanteio, bola pra dentro da área, cortou, pode pintar o gol do Jean, bateu pra fora, Jean não acreditou que ela fosse sobrar, e aí faltou uma canhotinha, né?
0: Ah, faltou, né? Ele não quis pensar que finaliza rápido e finalizou de perna direita, quando a melhor opção era a perna esquerda. O Jean, que tá muito bem no campeonato, como tu falou anteriormente, geralmente entra e marca gols, teve a chance agora, acabou não aproveitando.
1: É, não aproveitou a chance, mas tá com a vantagem no placar. Quem sabe não faça falta. Olha o Caio Júnior, dois na cola dele, fungando no cangote, começa com o Jean. O Jean deixou pra Xande, pra Caio, tá de frente, largou pra Xande. Xande segurou, ele ficou esperando o Caio e a marcação cortou essa bola.
0: É, ele não quis ser fome, ele quis esperar o Caio. Acho que estão querendo dar bola pro Caio estrear fazendo um golzinho, mas essa bola o Xande podia ter finalizado se fosse um pouquinho mais fominha.
1: Perfeito, olha a bola com o Jean, corta no carrinho por lá, chega se jogando o Pedro Júnior, canto bola começou, Caio Júnior levando para a esquerda, começa com alegria para Xande, Xande com a passe dela, tentou mais atrás, agora sim começa com Joel, vem Joel, tem quadra para percorrer. Vem trazendo essa bola mais pro meio, larga a bola pra Xande, Xande pro meio, vem alegria pra Caio, Caio com ela, virou do outro lado, antecipação no cortezinho, matador, porque o Gia tava de frente, vem de novo Caio, faz bem a proteção, se achar o passe é uma boa, o passe era bom, mas o Gia já tinha passado, é Caio, 5 minutos...
0: Essa acho que foi o Jean se afobou um pouquinho, né?
1: Ele foi muito adiante.
0: Né? É, acelerou um pouquinho, o Caio Júnior deu aquela segurada correta quando deu o passe, aí o Jean já tinha se empolgado, já tinha acelerado, mas essa jogada no pivô do Caio Júnior é muito boa.
1: Ah, tá louco, difícil de tirar a bola do homem.
0: Não tira. Ele de costas pro adversário não perde a bola de jeito nenhum.
1: E mesmo com o placar adverso, o torcedor aqui não abandona as dependências do Darcy Pós, hein?
0: Pessoal que vem em bom número, mais do que eu imaginava até. Eu sei que tem o pessoal das categorias de base, enfim, o pessoal que apoia bastante a equipe da APF, mas um público bem interessante para a partida e até agora, faltando 4 minutinhos e meio e com 7-2 no placar, ninguém foi embora.
1: Exato, perfeito. Olha aí, a bola vem sobrando mais uma vez, tentou, tapa na frente, pode vir a APF batida para fora, para longe do gol. Uma das poucas investidas nesse segundo tempo da equipe da APF, né?
0: É, não assustou muito na segunda etapa. A segunda etapa é toda da equipe da APF, agora foi um bom trabalho, uma boa tabela entre os dois jovens jogadores da equipe da APF. Na hora da finalização foi por cima do gol, voltou Rafinha para quadra, Rafinha, Jabuti, o William e o Alegria, o quarteto em quadra.
1: E vem de novo o William Alex, costurou, bateu pra fora o William Alex na tentativa. Tá tentando, quero dele mais um, né? Ele que é o homem que todo jogo que joga de preto guarda um para a equipe da DPF. Ele quer jogar de preto sempre. É o amuleto dele da sorte. Olha aí, Jabuti na batida em cima da marcação. Tentou de primeira. Vem na recuperação, equipe da APF se vira o jogo. É uma boa, conseguiu. Bruno com ela, vem mais atrás. Começa a bola com Gui. Recomeça mais atrás aí com Lucas. Lucas tentou para dentro da área. Vem no contra-ataque, se achar.

0: passe é uma boa. Erra o Carlinho, mas atrapalha a jogada da equipe da APF. Tentou, foi pro chão, só marcou a falta.
1: Marcou a falta em cima do professor William Klunk. Falta do William em cima do jogador da equipe da APF. Terceira falta cometida pela ADPF no momento que volta o goleiro Linha, o camisa 9, Vitor, para fazer a jogada trabalhada, a jogada ensaiada.
0: Perfeito, a equipe da ADPF nesse segundo tempo construiu o placar, resolveu fechar um pouco a casinha, segurar um pouco, deixando mais a equipe jogar e tentando aí numa fuga um golzinho, quem sabe aí para sacramentar um 8-2, mas tem jogo pela frente. Vem Bruno, trabalha a bola com Pedro Júnior para Bruno. Tem o Gui lá do outro lado, vai segurar a bola, vai cozinhar o jogo aí na equipe da APF. Quem precisa correr atrás do prejuízo são eles, né?
1: É, não tá com muita pressa, né? Talvez porque as coisas não estejam funcionando muito bem nessa segunda etapa e se fecha lá atrás a equipe da ADPF só esperando pro contra-ataque, mas não tem pressa nenhuma a APF nesse momento.
0: Perfeito. Vem bola. Vem trabalhada lá pelo lado esquerdo. A equipe da DPF marca em losango por aí, vai fazendo 2-2, fazendo movimentação, fazendo giro, volta para losango, vem de novo na trabalhada, sobe as linhas para tentar forçar o erro, vem bola, é porque não pode voltar no goleiro, né? O goleiro tá lá na frente, olha a bola de William Alex, tá de frente, largou para Alegria, Alegria virou aqui do outro lado para Rafinha, faz o teu, Rafinha, batida, Vitor! Acharam mais um goleiro por aí, a equipe da APF.
1: Pois é, o Rafinha finalizou, talvez ele não esperasse essa agilidade do Vitor, camisa número 9, fez uma grande defesa com o braço direito, bola no canto para a equipe da DPF.
0: Já cobrado, acho que não vai mais botar goleiro linha, hein? O Vitor vai voltar como jogador de linha, talvez.
1: É, tirou a camisa já.
0: Talvez intercale, já tá com colete na mão aí, vai pedir para alguém vir, mas uma equipe bem treinada, vai entrar por aí o Lucas Tedesco na equipe da DPF, camisa 15.
1: Garotinho.
0: Garoto da base, garoto da base do... aí do Flávio, né? A gente brinca com o filho do Flávio. Esses guris aí que estão vindo bem, né? O Flávio encontra uns guris aí de qualidade, traz pra DPF, pega um entrosamento legal. Tomara que ele consiga fazer alguma coisinha aí. Eu sei que ele tem fome, tem vontade, tem qualidade. E é bom dar chance pra gurizada, já que o jogo tá ganho praticamente falando, né? Não tem mais o que fazer. 1-50.
1: Ele é muito bom jogador, né? Ele é novo ainda, é bom ganhando uma minutagem. Mesmo que não seja tanto tempo assim, mas uma hora pode precisar. E é bom também para ele, para a sequência da carreira dele, pegar essa experiência com esses grandes jogadores e muita experiência que tem a equipe da ADPF. Então qualquer minutinho é de muito aprendizado.
0: Exato. E eu já vou te falar, hein? Vou falar ao vivo. Tinha que ter raspado a cabeça já, hein? Batizado, já vai para o segundo jogo dele no profissional.
1: Ele escapou em São Marcos já, né?
0: É, hoje vai escapar de novo, hein? Na próxima ele não escapa. Quanto filiais lá, ele não escapa. E... acredito que contra o Filhéus aí vai ter, tem atleta que talvez nem jogue por conta, né, de estar pendurado.
1: Isso aí, algum possível cansaço muscular, alguma coisa assim.
0: Vai mais uma semana, né? O maluco tem dois cartões, não pode tomar o terceiro se não ficar fora do mata. Talvez seja poupado ou talvez jogue pouco lá. Mas é um jogo que eu acredito que a equipe da DPF, como já está classificada, dê mais minutagem para a gurizada que está vindo. Olha aí, falta em cima do Lucas Tedesco, foi pro chão.
1: Olha aí, ó, na primeira oportunidade dele já acaba recebendo uma falta, é a terceira falta cometida pela equipe da APF e acho que sim, esse jogo contra o Filhéus talvez seja o jogo de dar uma experiência, uma rodagem para a gurizada.
0: Exato, é, claro, daqui a pouco o Flávio vai escutar em casa aí, né, vai acompanhar a gente, tá tudo certo. Olha o Lucas, trouxe pro meio, dá fuga, já vem chamando o jogo, chama a bola para frente, olha o Lucas, abre o jogo aqui para o William Alex, William com a passe da bola, 28 segundos para terminar. Vitória da equipe da DPF fora de casa, mais uma, segue 100%. Olha a bola de William Alex, largou para Rafinha, vai tentar daí. Rafinha tentou em cima da marcação, 15 segundos. Vai terminar a peleia. Vai terminar o jogo. Acho que vai segurar a bola mais atrás aí.
1: É, vai ser.
0: Pediu para terminar, tudo certo. Fim de papo. Vitória por 7-2 da DPF, 100%. Estamos classificados como líderes da competição, líderes da chave. Parabéns à DPF, a reportagem de quadra é toda sua, Debadalote.
1: É, invencibilidade, 100% liderança, classificação garantida em primeiro lugar. Eu vou chegar no Caio Júnior fazendo a estreia hoje, Caio, disputando o primeiro jogo com a equipe da DPF, apenas dois treinamentos, acredito eu, nessa semana. Como foi a experiência, essa estreia? E o que, que dá para esperar do Caio Júnior na sequência?
2: Cara, é que nem eu falei na rádio ontem. Chegar assim no meio de um trabalho, né? É um pouquinho mais complicado, mas o interessante e a parte boa é que já tá um time bem treinado, um time bem organizado, né? Então, o que eu posso fazer é chegar para ajudar, né? Com certeza aí eu tenho plenas convicções aí que a gente vai conseguir alcançar os objetivos, né? E a gente vai trabalhar para isso, para que a gente consiga aí dar sequência nesse projeto, que é um projeto, né, bastante promissor, né? Me apresentaram um projeto ali bem esperançoso, né? E a gente precisa fazer dentro de quadra, né? Então, agradecer aí a recepção de todos, né? A toda diretoria, comissão aí, os atletas, e a gente trabalhar, cara, pra gente chegar ao final do ano e a gente comemorar.
1: Certo, tá aí o Caio Júnior, grande estrela dessa equipe da DPF, que aos pouquinhos vai entrando 100% em forma e vai ajudar muito. Eu vou tentar pegar o Xande rapidinho aqui, o capitão. Rapidinho com o Xande aqui. Xande, um jogo de dois tempos muito distintos, né? O primeiro tempo muito difícil, o segundo tempo a equipe conseguiu jogar da maneira que vem jogando a competição e conseguiu manter essa invencibilidade. Eu perguntei no outro jogo, é difícil com tantas vitórias, estando lá em cima, manter o foco e o mesmo nível de atuação, mas é uma coisa que precisa estar na mente, porque logo, logo tá pintando aí os mata-matas e aí não dá para perder, né, Xande?
3: Primeiramente, boa noite. Como conversávamos no outro jogo, é muito difícil manter. Tu vê que o nosso próprio primeiro tempo foi um primeiro tempo de oscilação, de bons momentos, maus momentos. Algumas coisas a gente precisa ainda trabalhar um pouquinho melhor. Voltamos a tomar 2 gols de bola parada. Felizmente, no goleiro linha hoje não sofremos tanto, conseguimos marcar um pouco melhor. Mas é tudo jogo a jogo, toda semana tem uma dificuldade, um problema diferente. A gente se adapta às características do adversário. Hoje é um jogo um pouquinho atípico. Eu falava no vestiário que a gente vem de um dia de trabalho, tu não tem o descanso, tem que pegar a estrada, sair na correria, pra lá, pra cá. Então às vezes tu chega, acaba tendo um pouquinho de dispersão. Mas a conversa no vestiário no intervalo foi importante. A gente teve a estreia do Caio, que vai nos ajudar bastante. Então a gente também tem que se adaptar um pouquinho ao jogo dele. Ele vai se adaptando ao nosso também. Mas acho que o principal de tudo foi vencer, manter o 100% na competição, que eu acho que nos credencia o primeiro lugar do grupo e acho que até da conferência, se eu não me engano. Então vamos encerrar agora contra o Filiels. Vem quem precisa dar uma popada lá até por causa dos cartões e tentar fazer mais um bom jogo, manter esse 100% de aproveitamento. Acabando, a gente já tem um mata-mata da Copa dos Pampas, 2 jogos difíceis com o São Luís Gonzaga, que também vai servir de preparação já para o mata-mata. É seguir a batida, mantendo foco, mantendo nossa determinação aí ao longo dos dias, que a gente sabe que é difícil ao longo do ano, principalmente nos treinamentos, manter esse foco, essa concentração, mas eu creio que o time é experiente, foi montado para isso, a gente espera nos manter do jeito que a gente vem ao longo do campeonato todo.
1: Tá certo, tá aí o Xande, capitão da equipe da DPF, sempre muito lúcido, falando muito bem, é isso mesmo, né? É difícil manter o foco, é difícil manter o mesmo nível de atuação, Eric, mas esse é o trabalho que está fazendo muito bem a equipe do Flávio Barcelos. Podemos ver isso, né? Principalmente na segunda etapa, onde a equipe da DPF se soltou, acabou marcando 5 gols, que foi o 7-2 de virada. E na sequência, então, vou pegar uma palavrinha rapidinho do Flávio Barcelos aí. Vamos ver o que o Flávio conversa com a gente.
0: Tá certo. Deve estar lá no vestiário agora, a última conversa com a gurizada, naquela oração pós-jogo. Mas é o que ele falou, né? A questão de concentração, de manter a qualidade, nem sempre você vai estar 100%. Às vezes você até vai estar 100%, mas o adversário vai estar 110%. Então é importante você ter peças de reposição à altura, você ter atletas do mesmo nível nesse elenco, porque não adianta você montar um elenco só com 5 peças de qualidade e outras peças que sejam apenas quebra-galho, né, Dé? Então, você tendo atletas com a mesma qualidade, que substitui, não cai, não baixa o nível, ou às vezes você substitui esse atleta, acaba elevando ainda um pouco mais o nível do jogo, acaba mostrando que o grupo, além de união, tem mais qualidade do que aparenta muitas vezes. Que nem você falou, o primeiro tempo foi um placar de 2-2. A DPF, no meu ponto de vista, foi muito aquém do que apresentou nos últimos jogos. Mas a conversa no intervalo provavelmente foi uma conversa dura, no bom sentido, porque a gente sabe que o Flávio não é aquele cara que cobra, aquele cara que xinga. E aquele cara que conversa é um cara que motiva o grupo, é um cara que eu gosto de trabalhar muito no dia a dia, é um cara que entende do jogo e não é à toa que é líder da competição, não é à toa que hoje é um dos aspirantes ao acesso. Claro, tem muito trabalho pela frente, muito respeito aos adversários, mas eu acredito que mantendo o trabalho, trazendo mais uma ou duas peças para agregar e para melhorar a qualidade da equipe, a gente possa sim ver a ADPF e possa sim ver Nova Prata voltando ao cenário estadual, trazendo qualidade, trazendo a personalidade, trazendo a esperança do futsal para o nosso povo pratense. Né?
1: E dá para sonhar, Eric, dá para sonhar sim, porque como tu falou, é um trabalho que vem sendo muito bem feito desde o início do ano, desde o início da temporada. Já víamos bons frutos na época da Taça Farroupilha, jogando com adversários de um nível muito maior, equipes muito mais preparadas, experientes, e a gente já via que o trabalho estava...
0: Foi feito frente para essas equipes.
1: Não, com certeza, todos os jogos, né? Talvez até nem se esperasse que fosse tão parelho assim os confrontos da equipe da ADPF, jogando, por exemplo, contra a Lagoa, Ibira, enfim.
0: Escapamos de vencer, né?
1: Sim, podia ter vencido, com certeza, foram jogos decididos no detalhe, e aí a gente já viu que o trabalho vinha sendo bem feito, que o elenco era bom, tivemos mudanças de algumas peças, sim, não muitas, né, na verdade os principais jogadores permaneceram, mas a gente pode chamar a atenção que praticamente todos os jogos gira praticamente em roda, todos os jogadores do elenco, hoje eu acho que só o Lipinho acabou não entrando.
0: É isso, só o Lipinho que não jogou.
1: É, só o Lipinho que não jogou hoje, nas outras partidas também, geralmente todos os jogadores estão sendo usados, porque a gente sabe da importância disso, muda um quarteto, entra outro quarteto, mas cada jogador que entra tem que manter o mesmo nível de qualidade e de concentração, porque é só assim que se consegue, no final, a glória maior, que é subir para a primeira divisão, para a segunda divisão. Vai subir? Ainda não sabemos, mas o caminho está sendo muito bem feito, muito bem traçado, e tudo indica que essa equipe da ADPF vai muito longe, vai alçar voos grandes no final desse ano. Tem também a Copa dos Pampas que vem pela frente, mas com certeza o foco maior é na Série C aqui do Gauchão de Futsal, que como tu lembrou anteriormente, tem mais um jogo, o último jogo contra a equipe do Filhaus em Antônio Prado. Filhaus que é o último colocado do grupo, é uma equipe muito jovem também, e o próprio Xande falou, tu também comentou, Eric, antes, é um jogo que dá para usar uma gurizada, é um jogo que dá para dar uma segurada em quem tem três cartões amarelos e quem tá voltando de lesão, podemos dizer assim, mas é mais um jogo aí para confirmar esse 100% de aproveitamento na primeira fase, que eu tenho certeza que é muito importante para essa equipe da ADPF.
0: Perfeito, né? A equipe do Filhaus, a gente tem um respeito muito grande, porque assim, é um projeto novo, a gurizada nova, bastante guris da casa, é uma equipe que hoje, para um nível estadual, não está preparada ainda, mas que você só vai se preparar para um nível estadual jogando o campeonato nível estadual. É uma equipe que começou a competição contra a equipe da DPF, fez um gol, né? Perdeu de 7-1 lá em Nova Bassano. Fez um jogo leal, um jogo bom, a gente tem que falar isso aí, mas é uma equipe que ainda é muito nova, precisa de umas 3 ou 4 peças de experiência para poder fazer a mescla. Atletas de qualidade a equipe do Filhaus tem. Só que nem eu falei, falta experiência, falta cancha, e nada melhor do que você botar, né, para ganhar cancha numa competição estadual. Muita gente, ó, eu até torço que se mantenha nos próximos anos, mais 4, 5 anos, a equipe do Filhaus aí, até pegar aquela casca, disputando a competição estadual e que não abandone por ter perdido todos os jogos, né? Que tem muita equipe que perde todos os jogos no próximo ano, fecha as portas, não quer mais saber de nada com nada, e aí abandona as atividades. E o Antônio Prado já foi um polo de futsal, né? Não sei se você pegou o tempo da equipe de ser Antônio Prado, né?
1: Com certeza.
0: Então, Antônio Prado teve muito destaque no cenário estadual. Então, tá voltando devagarinho, assim como aqui Nova Prata. Nova Prata, desde 2013, se não me engano, não disputava uma competição estadual de futsal.
1: Foi com o Calabria a última vez?
0: Não, o Calabria foi a Taça RBS.
1: Ah, a Taça RBS.
0: Foi 2017,
1: é, acho. É verdade, é verdade.
0: Se não me engano, tá? Mas foi o União Acadêmica. União Acadêmica Nova Prata, lá mandou um abraço pro professor Pedro. Então, União Acadêmica teve seu último ano na Série Prata, que era a Federação. Hoje a gente tem a Federação e a gente tem a Liga, né?
1: É uma coisa que também um dia eu vou tentar entender melhor essa divisão que temos da Federação e da Liga.
0: Mas
1: né?
0: Logo, não querendo falar besteira, mas eu acredito que a Liga logo...
1: Vai ser um só?
0: Logo vai ser uma só.
1: Eu acho que ficaria melhor para todo mundo. Também não vou meter meu bedelho, mas acho que seria... Melhor para todo mundo, só que
0: é muita equipe, né? E o problema da federação, sabe o que que é? Hoje você tá jogando em Bento, amanhã você tá jogando no Alegrete. Semana que vem você tá jogando lá em Pelotas. Entendeu?
1: E logística, estrutura para fazer.
0: E dinheiro, financeiro. É. Hoje o futebol sem financeiro, você não faz nada, né? Tem equipes aqui, até o próprio São Marcos, eu não sei se São Marcos está investindo em alguma coisa, mas São Marcos é... Todos os atletas são da casa. Não tem atleta de fora. É só de lá de São Marcos.
1: A gente sabe o quanto é difícil manter o futebol. Tanto o futebol de campo como o futebol, como o futsal. O futsal é um pouquinho mais barato que o campo, não sei. Eu não sei porque a logística, às vezes, ela é muito pior. Essas viagens...
0: É um pouco mais barato pela questão do número de atletas, né?
1: Exatamente. Tu trabalha com um número melhor de atletas, de comissão técnica, enfim. Mas tem essa questão de viagens. Geralmente, a logística é um pouquinho mais complicada. São viagens mais longas e não tem tanto investimento assim como tem no campo, né? É uma coisa que também é a de se pensar. Em alguns lugares, o pessoal não apoia tanto assim o futsal. O próprio poder público, às vezes, acaba não apoiando tanto assim. Mas é uma competição que acaba se tornando cara se tu quiser jogar em alto nível. Ainda bem que a DPF, pelo menos por enquanto, tá bem estruturada. Não dá para, acho que, botar uma vírgula, né, no que foi feito até agora.
0: Trabalho bem feito, a diretoria fazendo um trabalho excelente.
1: Inclusive nessa questão das logísticas, né, Eric?
0: Não, aí é bom. Hoje a gente veio de carro, né, porque era perto. Mas quando a gente tá de ônibus, a TV vem conosco, né? E isso é importante, que a TV viaje junto com o clube para pegar a realidade também do ambiente do bastidor. Tá chegando por aí o Flávio já para conversa? Ah, já?
1: Vou falar rapidinho com o Flávio, então. Flávio, um jogo que a gente já sabia que ia ser difícil, uma equipe muito bem treinada pelo Vanner, uma quadra que eles já conhecem, que acaba dificultando a partida. Mas hoje sim, a gente pode dizer que foram dois tempos diferentes, né? O que que o Flávio falou no intervalo do jogo, que o jogo mudou tanto assim, Flávio? Boa noite, parabéns por mais uma vitória.
4: Obrigado pelos parabéns. É um jogo difícil, a gente sabia, né? Eles jogam muito pela bola parada, tanto que o goleiro muitas vezes arremessa a bola lá pro pivô disputar com fixo para ganhar uma lateral, ganhar um escanteio. E a gente acabou saindo atrás, né? E a gente tem esse time que a gente tem que virar, de que às vezes a gente tá saindo atrás ou tá, o jogo tá empatado e a gente acha que tá perdendo, que a gente tem que ter volume, que tem que golear. Então a gente tentou mais corrigir um posicionamento ou outro, acalmar um pouquinho a rapaziada. Tivemos a entrada do Igor, né, que taticamente também mudou a partida, né, e deu tudo certo. Então agora seguimos para a próxima.
1: Hoje teve a estreia do Caio Júnior, apenas dois treinos, mas o que tu acha que ele pode agregar, principalmente, ou trazer de diferente para essa equipe da ADPF, principalmente já pensando na fase final, né? Tem mais um jogo ainda na primeira fase, mas o que ele pode agregar, principalmente nessa segunda fase no mata-mata?
4: Ah, ele vai agregar muita qualidade, né? Vocês viram que a bola entra, ela entra pra frente e para. Só que a gente não tava achando o tempo da ultrapassagem ou o tempo da aproximação, mas isso aí com mais um, dois, três treinos aí, mais o jogo agora do Filhéus, a gente vai conseguir encaixar e ele vai conseguir nos ajudar, sim.
1: E a ideia do jogo contra o Filhéus, Flávio? É o último jogo, já a classificação garantida, o primeiro lugar já garantido também do grupo. Vai ter ainda os três pontos que vão entrar da equipe de Venâncio, né? Da Vila Bom Jesus. A ideia é mesclar a equipe para a próxima partida, dar uma segurada ou vai com o que tem de melhor?
4: Não, a gente vai com o que tem de melhor. A gente vai tirar o... Já vou adiantar para vocês, o Rafa tá pendurado, não vai. O maluco tá pendurado, não vai. Mas os demais vão todos, né? A gente tem que ver a questão do 100% para... No confronto com a outra chave, né? Da conferência. Então, para nós é importante, porque lá na frente, quando a gente conseguir chegar, isso decidir em casa faz muita diferença.
1: Flávio, vamos liberar o Flávio então, Eric também, vamos todo mundo para casa. Flávio, mais uma grande vitória e parabéns pelo trabalho até agora.
4: Valeu, obrigado pelo apoio de vocês também.
1: Aí o Flávio Barcelos, Eric, encerrando por aqui na quadra, agora tem só eu e a gurizadinha, vou tentar não levar uma bolada antes de ir para casa, mas encerramos por aqui com mais uma grande transmissão e uma excelente vitória da equipe da ADPF por 7-2.
0: Certo, perfeito, agradeço os apoiadores Sicredi, Multisportes, Supermercados Porta e Padaria São José por viabilizar mais uma transmissão aqui pela Conecta Mais e Rádio Prata. É, amigos, estamos juntos. Muito obrigado pela oportunidade mais uma vez de poder estar aqui transmitindo os jogos do time do coração. Grande vitória e daqui duas semanas, daqui não sábado agora, no outro, e Antônio Prado aí sim com o Pedrozão da Massa na narração, acredito eu. E lhes agradeço. Estamos juntos. Fim de papo pra gente.

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1: 21 horas e 53 minutos.
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1: 22:14.
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0: 22h32.
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1: 22:51.
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0: 23 horas e 9 minutos. 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
1: 23 horas e 28 minutos. 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

0: 23h48.
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1: Meia-noite e 14 minutos.

0: meia-noite e 33 minutos.
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1: Meia-noite e 54 minutos.

0: 1:10.
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0: 1:44.
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0: 2 horas e 31 minutos.
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1: 2 horas e 48 minutos.

0: 3 horas e 5 minutos.
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dia, meu povo. Bom dia, meus amigos. Bom dia, gauchada do meu Rio Grande. É sexta-feira, 21 de agosto deste ano de 2026. E hoje, pensando no programa, é que eu levantei mais cedo. Dei rédeas ao pensamento para que ele viajasse no mais puro sentimento. Somos passageiros da vida, mas quando a vida nos dá tempo, fiquei sentado em meu rancho, escutando a voz do vento que descreveu todo o meu passado, trançando de tento em tento. Bom dia, Precisinho. Feliz 25 aninhos hoje.

21 de agosto deste ano de 2026, 21 de agosto de 2001. Estamos juntos, que sejam muitos 25 e muitos 21 de agosto. Saúde e felicidade em nome de toda a família, em nome de todos os amigos, em nome de toda a casa. Um abraço carinhoso, meu, da Lucy, da avó, do Beto, do Dindo, e de todos. Muitas e muitas felicidades. Vamos abrindo o programa, gente. 5 horas da manhã. Faltou luz essa noite. Mais um minuto. Sexta-feira, dia do Cordiona em Nova Prata. Vamos com a oração da família.

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1: 5 horas e 14 minutos.
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5: Bom dia, meus amigos, bom dia, gaúchada do meu pago. Olha a hora certinha, são 5 da manhã, meus amigos, mais 14 minutos neste 21 de agosto, neste ano de 2026. A minha mãe hoje estaria completando mais um aninho de vida, né? Aniversário do município, 102 anos estaria completando. Foi em 24, mas o meu guri que está de aniversário hoje, completando 25. Vamos, gente, para frente! É que atrás vem gente, simbora gurizada, sempre cada bloco, hoje como a Cordiona vai estar em Nova Prata, nós vamos trazer uma marca do Grupo Cordiona. 5 horas mais 15 minutinhos da manhã. Alô Renato Gabana, seu pedido.

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4: E roda mesmo, companheiro, agora são 5 da manhã, nosso relógio parou, tá sendo 5h25, agora 5 horas e 25 minutos, estamos apresentando, meus amigos, o programa Assim Canta o Rio Grande. Alô, Leno Massotti, bom dia, muito obrigado pela companhia. André Coradim, um abraço, obrigado, voltou a chuva. Simbora, gurizada, dia de aniversário hoje do Precisinho, 5h26 da manhã. Vou tirar esse relógio errado aí da frente, Precisinho. Hã? Sim, faltou luz e daí você regulou, né? É 5h26 agora. 5 horas e 26 minutos. Simbora, gente!

0: 5:37.
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Muito bem, meus amigos, olha a hora certinha para você que está ligado, agora são 5h37 da manhã, 5h37, e o que se entrega com carinho, se entrega com amor, se entrega com simplicidade, e o que tratamos e que cruza em nosso caminho, como continuamos de verdade, determina o nosso valor. A energia positiva é a forma como escolhemos ser, muito além do que conquistamos e que nos define. A energia positiva sempre irá atrair o que nos cerca, é o tipo de pessoa que teremos ao nosso lado. Procure manter a positividade, sempre bom, sempre bom, iluminado e feliz fim de semana, com positividade, com carinho, com amor. 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Meu amigo Sérgio, muito bom dia, muito obrigado aí pela companhia. Que Deus te dê todas as bênçãos necessárias para continuar a sua caminhada, o seu trajeto, a sua obra. São obras, são coisas lindas que nós vemos aos nossos olhos. E que este final de semana seja maravilhoso para toda a família, para toda a equipe, para todos os gabardinhos. Agora são 5h39 da manhã. Acorda, meu povo, é dia de festa, é dia de aniversário do meu filho, Precisinho, completando 25 aninhos de idade. Parabéns, saúde, paz. Tranquilo? Quer rodar uns parabéns aí? Não? Mais tarde. Quem é que tá chegando agora? Cordiona? Então até às 7 da manhã, sempre na primeira música tem o Cordiona, que hoje à noite irão estar aqui em Nova Prata, no quinto baile, jantar do Grupo Cordiona. Meu amigo Leno está indo para Passo Fundo, rumo a Planalto Médio, com ouvido nas melhores músicas do mundo. Também não exagera, né, Leno? Também não exagera. Agora são 5h40, onde que você está? Lá em Casca? Lá na Garganta dos Polacos, por aí? Calculo mais ou menos por aí, né? Pelo meio do caminho. Simbora, gente boa. É o tranco do Rio Grande. Quero ouvir!

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1: 5:52.
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9: Vamos conferindo a hora certinha, gurizada, 5:55, faltando 5 minutos para as 6 da manhã. Nós vamos até as 7, levando o melhor da nossa música gaúcha. 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Agora é 5:56. A temperatura de 10 graus. Está frio e está chovendo. Quem está nos ouvindo aí em qualquer parte desse mundão velho de Deus, está frio, muito frio e chuva. Frio e chuva. Ô dia de inverno. Ô 21 de agosto. Parece 21 de julho. Mas é 21 de agosto. Simbora, quem é que está chegando, Cordiona? É, cada bloco a gente tem uma música do Cordiona, porque hoje à noite vão estar aí no quinto jantar do Salão Paroquial, né, do município de Nova Prata, da paróquia São João Batista, Santuário de Aparecida aí. Casa lotada, lotada até, né, até os banheiros estão lotados. Tá tudo lotado. Gente, que felicidade, que felicidade, que coisa boa, que coisa bonita. É, saltando os minutinhos aí para as 6 horas da manhã, agradecendo a Deus por mais uma jornada. Alô, Clóvis da Refrigeração. da refrigeração Rigo, ligado conosco. Alô, meus amigos. André, tá caminhando com esse frio aí? Rapaz. É muita voia, né? Muita voia caminhar. Mauro Mione, tudo certo aí? Bom dia, Renato Gabana, lá no Nova Bassano. Nos ouvindo falando em Nova Bassano, temos aí a grande Romaria do Senhor Bom Jesus, no próximo dia 13 de setembro. Nós estaremos transmitindo apoio a Transgabardo aí, né? De Porto Alegre, convidando para você. Alô, tia Júlia, tio Tuco. É, tia Tuco. É, a Tuco, sabe quando eu morava lá em Vista Alegre? É, e a Júlia e o José e o Constante aí, hoje já falecidos, vai, eu acho que deve ter falecido os dois aí, mas não me lembro bem, mas parece que sim. Eles me levavam, um dia eu fui lá, olha só a história, olha as histórias de antigamente. Eu gostava de ir de carriola, andar de carriola. Aí o Constante e o José lá estavam levando esterco lá para a lavoura. E eu sentei em cima do esterco, imagine como é que eu fiquei. É, dona Júlia, a Júlia que me cuidava, me criou quase mais a Júlia do que qualquer uma pessoa, não digo da mãe, né, mas a Júlia foi uma pessoa que me cuidou muito quando eu era pequeno. Eu ficava lá, a mãe ia trabalhar, ia capinar, ia roçar, ia plantar, ia colher, e eu ia lá na dona Júlia, né. Tuco! E chamava ela de Tuco. 5 horas e 58 minutos. E daí, gauchada? Simbora!

0: 16:13.
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Meus amigos, olha a hora certinha, agora 6 horas e 14 minutinhos, 6 e 14. Esse é o programa Assim Canta o Rio Grande, o melhor da nossa música chucra do Rio Grande do Sul. Para você que está nos ouvindo, muito obrigado pela companhia, muito obrigado pelo carinho. 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Tamo juntos, meu povo. É 21 de agosto deste ano de 2026. 25 aninhos aí do meu filho, precisinho. Tudo certo aí? Só no pirulito? 24 foi ano passado, né? Há 4 blocos que eu falei, não é pra falar tanto? Se não é pra falar tanto? Ah, essa é a recomendação, né? Meu filho não gosta de que eu fale muito, né? Tá ficando um aninho mais velho. É, rapaz, quanto que a gente esperou pra chegar aos 18, né? E aí não andou ainda de bicicleta? Nem de bicicleta? Ave Maria, 6:15 da manhã, acorda meu povo!

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2: 6:26.
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4: Aí que me refiro, parceiro velho, e a hora certinha, agora são 6:30 da manhã, 6:30. É, temperatura de 10 graus aqui no centro, tá frio, a sensação térmica tá abaixo disso, tá garoando, tá um dia bastante de cara torta, de nasos torto, né? Nasos torto. Santo dia, santo dia. 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Tá na gente nossa, gente. São 5 horas e 40 e quanto? Não, isso aí tá errado. São 5 horas e 35 minutos. Vamos seguindo, gurizada. Tá chegando mais uma marca do Cordiona. E essa é pra moça dançadeira. A Inês Focai que mandou um parabéns para o Percezinho que está de aniversário.

0: 16:47.
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3: E daí, gurizada, 6h50, estamos na hora de ir para casa comer polenta, né, filha? Hoje é dia do aniversário. Então vamos comer uma polentinha brustulada, tem fogo na lareira. É, um abraço para a dona Tere aí que está ligadinha conosco, e o Rogério, o Júnior, mandar os parabéns para ti, Percizinho. E também o Joãozinho aqui dos taxistas, nosso bom dia, obrigado pela companhia, obrigado pela audiência. E a todas as pessoas que foram muitas aí que passaram mensagem aqui pelo seu aniversário, hoje 21 aninhos de idade. É 21 aninhos, não, tinha 21, 25 aninhos de idade, né? Mas nem a idade do filho eu consigo lembrar. Agora são 6h50. É, nosso relógio aí tá marcando 6 da manhã. Por quê? Sabe por quê? Porque faltou luz antes da noite. Meu povo, vem chegando o Jornal da Manhã. Na sequência, nós voltamos 17 horas aí com o Grupo Cordiona ao vivo aqui na Prata FM 91.5. Hoje é noite de alegria em Nova Prata, né? É o quinto baile de casais no Salão Paroquial a partir das 9 da noite, ao vivo, com comes e bebes durante toda a noite, liberado, quem comprou o ingresso, tá tudo liberado. O jantar, servido a noite inteira nas mesas aí, e mais a bebida, que tem cerveja, tem vinho, tem refri, tem guaraná, tem Pepsi, tem coca, tem café, tem água, né? Tem batata frita, tem de tudo um pouco. Um abraço aí pro Padre Mauri, Padre Cristian, pro Stefano, a toda a turma, toda a equipe paroquial aí. Parabéns por esse investimento, né? É, esse investimento pro povo de Nova Prata. Estamos juntos. Vamos agradecer a Deus pelo Percizinho aí, pela saúde, paz e felicidade, né? Completando mais um aninho de vida, que Deus lhe dê muitos e muitos, 25, né? Mais umas 3 vezes aí, tá bom. Chegar ao centenário já, como diz o Caco Zancan, já tá ótimo demais. De tarde estaremos de volta, então. Obrigado pela audiência. Vamos deixando uma saideira para todos vocês. O nosso muito obrigado pela companhia. Muito obrigado pelo carinho. Aos nossos parceiros, patrocinadores e colaboradores. Bom dia. Bom dia para Marta, para Rosana. Bom dia para o Daniel, não posso esquecer. E para Nilce, né? Aí o Livar Marim também. O Sérgio lá na capital paulista. Também o nosso abraço. Família Gabardinho. Esse é o Gabardão. O Gabardinho tá todo mundo filiado aí. É que nem partido, né? É filiado no Gabardo. Só dá para eleger um deputado quase. Nossa Senhora de Fátima. 6 horas e 52 minutos. Um abraço pelo carinho. Tchau, meu povo!

0: costela, deixa eu dar uma dançadinha mais com essa morena.
1: Deixa
0: eu pegar assim na costela.
1: Então eu vou puxar o fole aí pra tu dançar com a morena, Sérgio Reis. Vamos lá!
0: Segura!
1: Vamos lá!

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13: Olá, muito bom dia! Está no ar mais uma edição do Jornal da Manhã, na Rádio Prata Serra 91.5. Agora 7:05, a temperatura em Nova Prata despencou, 9 graus. Marca neste momento a temperatura por aqui. O tempo é nublado, tem neblina, uma leve garoa aí, típica de inverno. Aí o inverno voltou. alertou, eu avisei no decorrer da semana. Então se prepara aí, se você vai sair de casa, não dá para sair com qualquer agasalho não. E tem que levar o guarda-chuva também. Agora são 7h06. 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Eu sou a Sabrina Bernardi, nós vamos juntos nesta manhã de sexta-feira com informação de qualidade, entrevistas e muito mais. Na minha companhia aí, na, a mesa de som com o Davi, bom dia, também o Jonas Silva, nosso repórter, que traz informações desta edição do Jornal da Manhã. Bom dia.
14: Nessa edição do nosso Jornal da Manhã, nós teremos aqui o Conexão Neuro com a doutora Gláucia Confortin. Também na nossa série de entrevistas das eleições 2026, hoje nós teremos o candidato a deputado estadual, Guilherme Pazin. Aqui nos estúdios da Rádio Prata, para falar sobre o projeto do Basalto, contemplado na edição com R$ 471 mil para investir em ações que vão valorizar a atividade histórica, nós teremos a bióloga Camila Turmina e também o Edson Filho, engenheiro de Minas, do Sindicato das Pedreiras, aqui de Nova Prata. E às 10h45, nós teremos o pessoal do Festival do Folclore para falar sobre as feiras que acontecerão aí dentro da programação do festival.
13: Isso muito mais você vai conferir na edição de hoje do Jornal da Manhã.
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14: Hoje é o Dia Nacional da Habitação. O santo do dia é o Papa Pio. Hoje, o dia 21 de agosto na história. Em 1792, a guilhotina é utilizada pela primeira vez durante a Revolução Francesa. Em 1898, é fundado o Clube das Regatas Vasco da Gama, no Rio de Janeiro. Em 1914, a Primeira Guerra Mundial, os alemães ganham a Batalha das Ardenas, na França. Em 1969, uma junta militar assume o poder no Brasil, quando o presidente da Costa e Silva sofre uma trombose cerebral. Em 1989, morre Raul Seixas, um dos grandes músicos do rock brasileiro. Em 2017, um eclipse solar cruza os Estados Unidos contíguos. Frase do dia: eu não sou louco, eu é o mundo que não entende a minha lucidez. Raul Seixas. E é claro que para começar a nossa sexta-feira muito bem, vamos de reflexão do dia.
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16: Caros ouvintes, hoje falaremos sobre como dizer não sem dizer não. A palavra não pode ser ríspida demais, ou pode ser um grito que produz resistência imediata. É fácil usar e abusar do não, particularmente com crianças, e assim o termo vai perdendo a sua força e credibilidade. As crianças aprendem a ignorá-lo ou a acreditar que, na realidade, quer dizer talvez. Por ser tão poderoso, o não deve ser empregado com cautela e intenção clara. Muitas vezes, é melhor usar outras palavras para transmitir a mesma mensagem. No médico, a filha de 5 anos insiste em ir embora. Querida, responde calmamente o pai, nós vamos ficar. Ao telefone, ouvindo insultos de um cliente, o funcionário responde calmamente, entraremos em contato com o senhor amanhã. E desliga o telefone. Nos dois casos, o não foi transmitido, sem que a palavra fosse proferida. O não permaneceu subentendido. Em uma longa viagem de carro com um amigo que fala demais, você diz, que tal irmos em silêncio para relaxar só ouvindo música? Em outras palavras, basta apenas apresentar a sua posição e complementá-la com uma proposta concreta. Em vez de dizer a seu filho, nada de brincar enquanto não acabar a lição, diga, você poderá brincar assim que terminar a lição. Coloque seu foco no positivo, ao mesmo tempo em que estabelece os limites necessários.
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13: STJ marca julgamento de recurso do Ministério Público do Estado que pode mudar penas do caso Kiss. Ministros decidirão se redução das penas dos 4 condenados definidas pelo TJRS em 2025 será mantida.
14: Sexta-feira será de sol entre nuvens e frio no Rio Grande do Sul. Marcas estarão baixas, especialmente no sul do estado.
13: Horário eleitoral 2026, TSE define tempo e ordem da propaganda na TV e no rádio. Tribunal divulgou também a quantidade de inserções de cada partido e coligação no primeiro turno.
14: Dia D de vacinação acontece neste sábado, dia 22, em todo o país. Saiba mais, mobilização é voltada às crianças e adolescentes menores de 15 anos e busca colocar em dia doses previstas no calendário.
13: Move Brasil amplia limite, inclui carros híbridos. Entendo que muda, motoristas de táxi e aplicativos agora terão acessos a veículos maiores com maior nível de conforto e equipamentos.
14: Safra de soja do Brasil pode cair com El Niño, diz executivo. Margens menores e crédito restrito limitam expansão, enquanto o fenômeno pode reduzir a produtividade.
13: Essas e outras informações você vai conferir na edição desta sexta-feira do Jornal da Manhã, que tem o apoio de Viva Farma Farmácias, Ter Empréstimos, Loja Gente Nossa, Empório de Confecções, JB Mix, Mercadão dos Óculos e doutora Letícia Bergamaschi.

0: 7:15.
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0: Da Serra 91.5, agora 7 horas 20 minutos, 8 graus a temperatura, está caindo em Nova Prata nesta manhã de sexta-feira. 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E agora você fica com a previsão do tempo com o repórter Jonas Silva.
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2: E o frio avança e vento ganha força no Rio Grande do Sul. Após ciclone, chuva ainda atinge parte do estado nesta sexta-feira. O Rio Grande do Sul terá uma sexta-feira de vento forte e avanço do frio. Mesmo que o ciclone extratropical já está e já se distancie para o alto mar, rajadas de até 75 quilômetros atingem a metade leste do estado, enquanto o frio avança e deixa mínimas entre 2 e 12 graus. A chuva ainda aparece em uma faixa que se estende do centro em direção ao litoral, com maior presença no sul. No restante da metade leste, ela cai de forma mais irregular e perde força ao longo do dia. Os acumulados não devem ultrapassar os 15 milímetros. Na capital, o início da sexta ainda terá condições para precipitações entre a madrugada e amanhã. No decorrer das horas, o mau tempo se afasta, mas o vento persiste com intensidade e reforça a sensação de frio. A queda nas temperaturas ocorre por causa do avanço de uma massa de ar frio de origem polar sobre o Rio Grande do Sul. Esse ar mais gelado chega na retaguarda da frente fria, que, apesar do nome, não é responsável pelo frio, mas pela chuva observada nos últimos dias. Desta forma, as temperaturas mais baixas passam a ser sentidas em todas as regiões gaúchas, principalmente durante a manhã e também à noite. A tendência é de tempo firme em todo o Rio Grande do Sul no sábado e no domingo, dia 23, com o avanço da massa de ar polar. As madrugadas devem ser as mais frias do período. A possibilidade de geada na metade sul do estado e também não está descartada a ocorrência de temperaturas negativas em municípios do Centro-Sul e em áreas mais elevadas da serra. O frio deve permanecer no início da próxima semana, mantendo as temperaturas abaixo da média para o período em diversas regiões gaúchas. E as temperaturas aqui no sul, para esta sexta-feira. Hoje, em Porto Alegre, a mínima de 11 e a máxima de 17 graus. Em Caxias do Sul, a mínima de 8 e a máxima de 12. Em Bento Gonçalves, a mínima de 8 e a máxima de 13 graus. Aqui em Nova Prata, a mínima de 10 e a máxima de 14 graus. Em Passo Fundo, a mínima de 9 e a máxima de 13. Em Protásio Alves, a mínima de 9 e a máxima de 14 graus. E em Vista Alegre do Prata, a mínima é de 10 e a máxima de 15 graus.
0: Você conferiu então a previsão do tempo para este final de semana, né? Essa sexta-feira e início de final de semana. E agora fica com os indicadores agropecuários.
3: Indicadores agropecuários com Diego Brião. Soja.
4: Os contratos futuros com vencimento em setembro registraram queda nos Estados Unidos na quinta-feira. Na Bolsa de Chicago, a cotação era de US$ 12,20 por bushel. Valores no mercado físico no Brasil por saca de 60 quilos. Estado do Mato Grosso, cidade de Rondonópolis, R$ 142,40. Bahia, região oeste, R$ 137,50. E Rio Grande do Sul, não me toque, R$ 128.
3: Boi Gordo.
4: Em São Paulo, na B3, os contratos com vencimento em agosto eram negociados ao final da quinta a R$ 344,65 por arroba. Houve queda de 1,08% no dia. Boi à vista, no Mato Grosso, em Cuiabá, R$ 323,25 por arroba.
3: Café.
4: Os contratos futuros de café arábica com entrega prevista para setembro terminaram a quinta em Nova York, nos Estados Unidos, em elevação. A cotação era de R$ 2.496,23 por saca de 60 quilos. No Brasil, no mercado físico, valores do café arábica tipo

0: 3 por saca de 60 quilos. Minas Gerais, Varginha, R$ 1.920 e São Paulo Franca, R$ 1.860.
1: Milho.
0: Valores no mercado físico, por saca de 60 quilos. Paraná, Marechal Cândido Rondon, R$ 58,00. Valor em estabilidade na comparação com a cotação anterior. E Goiás, Rio Verde, R$ 56,00 em elevação.
1: Trigo.
0: Valores no mercado físico, por saca. Rio Grande do Sul, Nonoais, R$ 70,00 em estabilidade. E Paraná, Marechal Cândido Rondon, R$ 75,00 também em estabilidade.
1: Cana de açúcar.
0: Os contratos futuros de açúcar com entrega prevista para outubro terminaram a quinta em Nova York em queda. A cotação era de 17,52 centes de dólar por libra peso. No Brasil, em São Paulo, a saca de 50 quilos de açúcar cristal fechou o dia cotada a R$ 104,37 em elevação.
1: Feijão.
0: Preço médio por saca no atacado no Paraná. Feijão carioca tipo 1, R$ 266,70 em elevação. E feijão preto tipo 1, R$ 195,14 em estabilidade.
1: Arroz.
0: Valores no mercado físico, por saca de 50 quilos, Rio Grande do Sul, média estadual, R$ 79,00 em estabilidade e Santa Catarina, Rio do Sul, R$ 66,00 em estabilidade.
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1: 7:30.
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13: Olá, estamos de volta com o Jornal da Manhã na Rádio Prata Serra 91.5, agora 7 horas 36 minutos. 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
13: E vamos aos destaques das capas dos jornais que circulam no nosso estado e na nossa região nesta sexta-feira, dia 21 de agosto. Então, em 0 hora de hoje, o grande destaque aí é para o Festival de Cinema de Gramado. É, Maria Fernanda Cândido desfila aí no tapete vermelho, ela que ganhou ontem a distinção que celebra expoentes da América Latina. Celto Melo recebeu na quarta, é o Kikito, o cinema nacional em alta, né, em Gramado. Pela primeira vez, os dois atores recebem no mesmo festival o Kikito de Cristal. Em entrevista, Mônica Salmasso fala sobre show em Porto Alegre. Acordo entre Juliana e Zuco evita ataques mútuos para isolar Gabriel no primeiro turno. As chapas do PDT e do PL avaliam que o atual vice-governador tem potencial para crescer num eventual segundo turno e estão tentando aí impedir o seu avanço. Tio de menina levada à UPA morta na capital é preso e confessa agressões. Em ZH Esportes, futebol feminino, estádio Beira-Rio será palco de 7 jogos da Copa do Mundo de 2027. Sob pressão, Procuradoria-Geral pede ao Supremo envio de apurações sobre Lulinha para a primeira instância. Em ZH Esportes, dupla Grenal, reforço tricolor é apresentado e o Colorado confirma a Sanabria como centroavante. Esses são os destaques de 0 Hora de hoje.
14: Supremo Tribunal de Justiça julgará recurso que pode mudar penas no caso Kiss. Tribunal Superior Eleitoral suspende campanha de Marçal até decisão sobre impugnação do registro. Porto Alegre, Tio é preso e diz que deu palmadas em menina levada sem vida à UPA. Novo Hamburgo, projeto prevê obra de bacias do amortecimento contra cheias. E Celton Mello e Maria Fernanda Cândido recebem Kikito de Cristal. Esses são os destaques do Correio do Povo desta sexta-feira.
13: Em Diário Gaúcho de hoje, tem preso tio de menina levada morta à UPA. O homem confessou que agrediu sobrinha de 4 anos, mas alega que foram só palmadas para ensiná-la. Feijão sopinha é símbolo de resistência no estado aí, pelo preço. Também em 2077, capital terá. Em 2027, capital terá 7 jogos da Copa Feminina. Confirmado, Sanabria é o novo camisa 9 do Colorado. Reforço para o meio é gremista Raiz, é o novo volante. E entre vilas, oportunidade para artistas das periferias. Esses são os destaques do DG de hoje.
14: Números de candidaturas no Rio Grande do Sul recua 27% em 2026. Hidrovia, dragagem da Lagoa Mirim ficará somente para 2027. Realização da 49ª Expo Inter Movimenta Esteio e gera 30 mil empregos diretos. Investimento, hotel junto à BR-386 terá aporte de 35 milhões no Vale do Taquari. Balanço, Gerdau registra lucro líquido ajustado em 1,47 bilhões de reais no segundo trimestre. Caderno Viver, a escrita musical do filósofo Ricardo Tim de Souza. Eleições 2026. Van Hatten defende a privatização dos bancos públicos. Indicadores, dólar comercial a R$ 5,19 e o euro comercial a R$ 6,06.
13: E agora os destaques da Serra Gaúcha em Jornal Pioneiro. Pan-Americano de natação de surdos, o Dom estava na piscina. Sobre um nadador aí que praticou 3 esportes antes de descobrir o talento. Ele é surdo. Mirante, proposta de federalização do Hospital Saúde avança. PPP da Educação Infantil, verba de fundo começa a ser retirada para pagar dívida. A nova obra de Celton no Festival de Gramado, ator ajudou a produzir o Kikito de Cristal. Super safra, exportações ganham força para aliviar os estoques das vinícolas. Igreja Católica, eles podem ter família, trabalhar. Primeira turma de diáconos permanentes é ordenada em Caxias. Esses são os destaques do Pioneiro de hoje. Você conferiu o que é notícia nos principais jornais que circulam no nosso estado e na nossa região nessa sexta-feira, 21 de agosto de 2026. Agora são 7 horas 42 minutos, 8 graus a temperatura em Nova Prata. 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
16: 7 horas e 43 minutos.
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13: Olá, estamos de volta com o Jornal da Manhã. Seja bem-vindo você que chega agora à nossa programação dessa sexta-feira, 21 de agosto. Agora são 7 horas 47 minutos, 13 minutinhos faltando para as 8 da manhã. 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
13: A Prefeitura de Garibaldi registrou um boletim de ocorrência na última quarta-feira após constatar furto de placas de sinalização no município. As estruturas, parte de um grupo de 7 placas instaladas no início da semana, ficavam na estrada de São Roque Figueira de Melo, rota de acesso às áreas com parcelamento irregular do solo. O município destaca que a remoção da sinalização não altera a situação jurídica dos terrenos, que continuam classificados como clandestinos e sob acompanhamento da Comissão Garibaldi Legal. A medida faz parte de um conjunto de ações de combate a loteamentos ilegais, que abrange vistorias, mapeamento aéreo, notificação e embargos de obras não autorizadas. A administração enfatiza que as placas cumprem papel informativo para proteger o cidadão de prejuízo financeiro e contratempos jurídicos, como a impossibilidade de obter infraestrutura básica, financiamento ou escritura do imóvel. Então, os cuidados aí antes da aquisição, né? Essas placas são, dizem respeito, então, à questão dos loteamentos irregulares, né? E a orientação é consultar sempre previamente a Secretaria de Obras para verificar a aprovação, então, do projeto e checar a situação da área no cartório de registro de imóveis. E os canais de contato estão disponíveis nas redes sociais do município. Então, aí, né, essa questão curiosa, né, envolvendo aí o município de Garibaldi, as placas que indicam loteamentos irregulares aí foram removidas. Então, a prefeitura aí alerta, né, que não deixaram de ser irregulares porque as placas foram removidas.
14: Um professor de educação física foi preso em flagrante durante uma operação da Polícia Civil realizada na manhã de ontem, quinta-feira, em Garibaldi. O profissional é investigado pela comercialização irregular de anabolizantes. A ação foi conduzida pela Polícia Civil de Carlos Barbosa, com apoio da Delegacia de Polícia de Garibaldi, durante o cumprimento de mandado de busca e apreensão. Conforme a Polícia Civil, ampolas de anabolizantes foram encontradas e apreendidas na residência do investigado e dentro de seu veículo. Os policiais também localizaram uma quantia em dinheiro e cujo valor não foi informado. A academia onde o professor trabalhava também foi alvo de buscas. No estabelecimento, entretanto, nenhum objeto ou substância ilícita foi localizado, segundo a polícia. Após a prisão em flagrante, foi arbitrada a fiança no valor de R$ 1.621,00, correspondente a um salário mínimo. O valor foi pago pelo investigado. Com o pagamento da fiança, o professor foi colocado em liberdade e responderá ao processo nesta condição.
13: E o Superior Tribunal de Justiça marcou para o dia 15 de setembro o julgamento do recurso especial do Ministério Público do Rio Grande do Sul em relação às penas dos condenados do caso Kiss. A corte vai decidir se as penas permanecem como estão ou se voltam a ser conforme sentença proferida pelo júri em 2021. Em 26 de agosto do ano passado, a primeira Câmara Especial Criminal do Tribunal de Justiça manteve a validade do júri, mas decidiu por unanimidade reduzir as penas dos réus condenados. Elisandro Calegaro Spor, a 12 anos de prisão, sendo que eram 22 anos e 6 meses na condenação do júri. Mauro Loderno Hoffmann, 12 anos de prisão, sendo que eram 19 anos e 6 meses. Marcelo de Jesus dos Santos, 11 anos de prisão, sendo que eram 18 anos, assim como Luciano Bonilha Leão, 11 anos, sendo que eram 18 anos. O julgamento do recurso, em 15 de setembro, será realizado pela sexta turma da corte, sob relatoria da desembargadora convocada Nilsoni de Freitas. A sessão será presencial a partir das 14 horas, no plenário do Supremo Tribunal de Justiça em Brasília. Haverá transmissão pelo canal do tribunal no YouTube. O processo chegou ao STJ em fevereiro deste ano, reúne recursos apresentados pelo Ministério Público e por réus da ação penal que apura a responsabilidade do incêndio da Boate Kiss. Os recorrentes, Elisandro Calegaro Spor e o Kiko, e Mauro Londero Hoffmann, sócios da Casa Noturna, Marcelo de Jesus, vocalista da banda Gurizada Fandangueira, que tocava na boate na madrugada do incêndio, e Luciano Bonilha Leão, assistente de palco, solicitam alteração dos crimes de homicídio qualificado e nulidade processual. Atualmente, nenhum dos quatro cumpre pena em regime fechado. As defesas também se manifestaram aí. E aí, né, relembrando o caso, o incêndio da Boate Kiss no centro de Santa Maria aconteceu no dia 27 de janeiro de 2013, às 2h30 da madrugada aí, o fogo causado por um artefato pirotécnico que começou durante a apresentação da banda Gurizada Fandangueira iniciou na espuma de isolamento acústico no teto da Casa Noturna. Centenas de pessoas não conseguiram sair do estabelecimento, um extintor de incêndio estava violado e não funcionou, e os sobreviventes relatam aí que seguranças pediram comandas para liberar a saída e portas teriam sido bloqueadas por alguns minutos por funcionários. Muitos frequentadores confundiram a saída de emergência com o banheiro. A tragédia, que teve repercussão internacional, tirou a vida de 242 pessoas e deixou 636 feridas. Os fatos que sucederam à tragédia de Santa Maria geraram reflexos no Estado e no país. O longo percurso do caso Kiss contempla aí vaivéns judiciais e reformulação de leis de segurança, né, em casas noturnas, bares, pubs e tudo mais. Então aí, né, mais um capítulo dessa história vai ser desencadeado aí em 15 de setembro.
14: A justiça decretou a prisão preventiva do tio de Samir e Valentina Borba Ramiro, de 4 anos, após manifestação favorável do Ministério Público do Rio Grande do Sul. A medida foi cumprida nesta quinta-feira, ontem, dia 20, em Porto Alegre. O homem é investigado pela morte da criança que chegou sem vida à UPA em Bom Jesus na segunda-feira, dia 17, apresentando sinais de violência pelo corpo. Segundo o Ministério Público do Rio Grande do Sul, a extrema gravidade concreta dos fatos investigados fundamentou a manifestação favorável à prisão preventiva. O parecer foi emitido no mesmo dia da morte de Samile pela promotora de justiça Luciane Romani, da Promotoria Criminal de Porto Alegre. No documento, a promotora destacou que o caso envolve a morte de uma criança com indícios de agressões físicas reiteradas. Conforme o Ministério Público, a prisão preventiva foi considerada necessária para garantir a ordem pública e preservar o andamento das investigações. O Ministério Público do Rio Grande do Sul informou ainda que acompanha expedientes judiciais relacionados ao caso desde 2025. Familiares de Samile também serão os recebidos pela Central de Atendimento às Vítimas, onde poderão receber acolhimento, orientação jurídica e assistência psicológica. O caso tramita em segredo de justiça e segue sendo investigado pela Polícia Civil.
13: Também atualizações do caso da adolescente de 14 anos, morta aí pelo ex-padrasto que confessou o crime aí após a separação da mãe. Então, o vínculo entre Alice Nitz, de 14 anos, e o ex-padrasto continuou próximo, mesmo depois do fim do relacionamento dele com a mãe da adolescente, segundo a Polícia Civil. Ela foi morta a facadas na última segunda-feira em Encantado, na região dos Vales, na casa do suspeito. Wagner Arese Reinica confessou o assassinato e foi preso preventivamente ainda na noite de terça-feira. Em nota, a defesa afirma que ele está colaborando com as investigações. De acordo com as investigações, Wagner e a mãe da adolescente viveram juntos por cerca de 13 anos, ou seja, desde que Alice era bebê. Ele não tinha histórico de desavenças com a ex-companheira e mantinha uma relação considerada amigável tanto com a mulher quanto com as filhas dela. No entanto, em depoimento, Wagner afirmou que o crime teria sido motivado por um desentendimento entre ele e a adolescente. As circunstâncias do suposto conflito ainda estão sendo apuradas pela polícia. Segundo a delegada Dieli Calmo, responsável pelo caso, eles se viam seguidamente, moravam próximos, no mesmo bairro, questão de 3 quadras, mais ou menos, de diferença, e não era incomum ela ir à casa dele. Ela ia, não todos os dias, mas eventualmente ela ia lá mesmo após a separação da mãe. Segundo a delegada, Alice, né, costumava então visitar a casa do ex-padrasto mesmo após a separação. Como os dois moravam no mesmo bairro, a poucas quadras de distância, a presença da adolescente no imóvel era habitual. A polícia descartou que o assassinato tenha sido cometido para atingir a ex-companheira do suspeito. Após ouvir familiares, testemunhas e o próprio investigado, os policiais concluíram que não havia elementos que apontassem para uma tentativa de causar sofrimento à mãe da adolescente. Por esse motivo, a hipótese de vicaricídio foi afastada e a investigação segue tratando o caso como feminicídio. Então, aí, né, Alice é lembrada aí pela comunidade Encantada, um crime que chocou, né, todo o estado, inclusive, mas a comunidade, então, lembra dela como uma jovem inteligente, talentosa, estudava na escola Jardim do Trabalhador desde a educação infantil, e a jovem tinha forte ligação aí com as artes, declamava poesias, era integrante do grupo de dança tradicionalista da instituição, o Oigalê. E a paixão aí pelo tradicionalismo era compartilhada com os irmãos que também passaram pelo projeto. Ainda ali se jogava futsal em um clube local, o Fênix FC Futsal Feminino. Nas redes sociais, o time expressou a solidariedade aí ao perder também a menina. Então, aí atualizações também deste caso.
14: E a primeira análise realizada pelo Instituto Geral de Perícias e um dos ossos localizados em Caraúno, no interior de Bom Jesus, na Serra, indica que não se trata de material humano. A informação foi confirmada pelo órgão nesta quarta-feira. O IGP descarta o material humano em osso achado no caso do caminhoneiro assassinado em Bom Jesus. A suspeita inicial era de que os restos mortais pertencessem a Luciano Bueira Melos, caminhoneiro desaparecido em julho de 2023. No entanto, a investigação segue em andamento, já que o resultado divulgado refere-se apenas a um dos ossos encontrados.
0: O IGP continua analisando os demais materiais recolhidos na área pelos bombeiros de Vacaria. Questionado, o órgão informou que trabalha para concluir as análises no menor tempo possível, porém, sem estabelecer prazos. Os restos mortais foram localizados em 30 de julho, após Felipe Silveira Noronha confessar o assassinato de Melos e indicar à polícia o local que teria deixado o corpo. O ponto de difícil acesso fica a cerca de 40 minutos do centro de Bom Jesus e demanda uma hora e meia de caminhada em uma região de mata. O delegado Gustavo Costa do Amaral, que conduz as investigações sobre os restos mortais encontrados, alegou que aguarda todos os laudos do IGP para se manifestar sobre os desdobramentos.
13: Mas, né, uma atualização também deste caso. E 10 voos foram desviados na noite de ontem por conta da presença de drones próximo ao Aeroporto Internacional de São Paulo, em Guarulhos. Segundo informou aí o Gru Aero, a concessionária responsável pelo aeroporto. Os voos foram direcionados para o Aeroporto Internacional de Viracopos, em Campinas. Em nota, a concessionária afirma que após identificação de drones, as autoridades competentes foram acionadas, as operações foram normalizadas ainda na noite. E a empresa alerta que o uso de drones nas imediações do sítio aeroportuário coloca em risco a aviação e a integridade das pessoas. Segundo a Aeroportos Brasil Viracopos, o primeiro voo alternado pousou às 21h43. Ao longo da noite, o aeroporto recebeu as demais aeronaves e manteve suas operações normalmente. A última aeronave alternada decolou de Viracopos às 22h53, segundo a concessionária. As operações do Aeroporto Internacional de Viracopos seguem normalmente. A reportagem entrou em contato com os serviços de navegação aérea, responsável pelos serviços de navegação do espaço aéreo brasileiro, e ainda aguarda retorno.
0: E o golpe do boleto falso ocorre quando criminosos enviam boletos falsos de serviços como água e luz por e-mail, WhatsApp ou outros canais. Ao pagar o documento, a vítima acredita estar pagando a empresa real, mas o dinheiro é desviado para uma conta laranja controlada pelos golpistas. Como a prestadora do serviço nunca recebe o valor, a dívida continua ativa e o cliente sofre o prejuízo financeiro. O sistema bancário não bloqueia o pagamento porque o boleto é válido, mas os dados do destinatário pertencem a um criminoso. Segundo pesquisa do Fórum Brasileiro de Segurança Pública com o Datafolha de julho de 2024 a julho de 2025, a prevalência de golpes envolvendo PIX ou boletos falsos foi de 14,3%. Cerca de 24 milhões de pessoas foram vítimas. O prejuízo estimado chegou a 28 bilhões de reais, com perda média de R$ 1.198 por pessoa. Esse golpe costuma começar por canais já conhecidos pelas vítimas, como e-mail, WhatsApp e até correspondências físicas. Os criminosos enviam cobranças que imitam documentos oficiais de empresas legítimas, levando o consumidor a acreditar que está quitando uma dívida real. Com o pagamento, é processado normalmente pelo sistema bancário, a transação aparenta ser legítima, embora o dinheiro seja direcionado para contas controladas pelos golpistas.
13: E Passo Fundo, no norte do estado, ocupa atualmente a terceira posição entre os municípios gaúchos com maior número de medidas protetivas de urgência concedidas pela Justiça. Até julho deste ano, foram 517 medidas deferidas, ficando atrás apenas da capital Porto Alegre, com 2.425 registros, e Santa Maria, que contabilizou 773. Em todo o estado, 98% dos pedidos foram realizados por mulheres, sendo que a maior parte das solicitações envolve situações de violência praticadas por ex-companheiros. Em Passo Fundo, uma das principais ferramentas de acompanhamento é a Patrulha Maria da Penha, serviço especializado da Brigada Militar, voltado ao atendimento de mulheres que já possuem medida protetiva deferida pela Justiça.
0: E a Justiça Eleitoral já recebeu 1.103 denúncias de suspeita propaganda eleitoral irregular por meio do Pardal, plataforma criada pelo Tribunal Superior Eleitoral para ampliar a fiscalização no período. Os registros contabilizados até esta quarta-feira foram feitos desde o início da campanha eleitoral, no último domingo, dia 16. De acordo com o Tribunal Superior Eleitoral, São Paulo concentra o maior volume de reclamações, com 193 ocorrências. Na sequência, aparecem Pernambuco, com 106 registros, Paraná, com 102, e o Rio Grande do Sul, com 95, e também Minas Gerais, com 89. Entre os cargos citados nas denúncias, candidatos a deputado estadual lideram com 424 registros, seguidos por deputados federais, partidos, coligações ou federações e governadores. O impulsionamento de conteúdo é, até agora, principal motivo das denúncias, responsáveis por 339 registros, o equivalente a 73% do total. As ocorrências relacionadas à internet somam outras 289 reclamações.
13: E agora, sobre estradas, alternativa à Rota do Sol e com potencial para aumentar o movimento aos cânions de Cambará do Sul, a RS-427 está com 8 dos 17 quilômetros concluídos. As obras da estrada que liga o município à Praia Grande se iniciaram em junho de 2024 e tiveram prazo prorrogado duas vezes por conta da necessidade de licença ambiental da Fundação Estadual de Proteção Ambiental, a FEPAM. A expectativa de entrega será mantida para o final de 2027. De acordo com o secretário de Turismo de Cambará do Sul, Andrews Moore, estudos indicam que os últimos 5 quilômetros podem ser de bloco intertravado, também conhecido como PVS de concreto. A medida seria mais compatível com os objetivos de conservação do Parque Nacional Aparados da Serra, buscando reduzir possíveis danos à fauna silvestre que atravessa a estrada. Por meio da assessoria de imprensa, o Dyer informa que os últimos 5 quilômetros aguardam nova licitação. O trânsito nos pontos de obra está em meia pista, mas com fluxo normal. Para garantir segurança, orientação é que os motoristas trafeguem com atenção e respeitem a sinalização. Na divisa do estado, a rodovia se transforma em SC-290 e a estrada teve o trânsito liberado no modelo Parisiga em horários definidos. Então, mais informações aí, né, junto aos sites oficiais. Agora são 8 horas, 7 minutos, 9 graus a temperatura em Nova Prata, o tempo é nublado. 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
1: 8 horas e 8 minutos.
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13: Olá, estamos de volta com o Jornal da Manhã. Agora 8 horas 11 minutos. A temperatura em Nova Prata neste momento segue nos 9 graus. Dá a impressão que o sol vai surgir, mas o tempo ainda é nublado por aqui. 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
13: E prepare-se aí para uma sequência de dias frios com formação de geada e marcas abaixo de zero, com uma massa de ar frio de origem polar que começa a ingressar a partir do sul do estado nesta sexta-feira. Então, o período mais frio aí vai ocorrer entre sábado e o começo da terça-feira, dia 25. Embora as temperaturas baixas, então, já sejam registradas em parte do território gaúcho nessa sexta-feira. Então, a sexta vai ser um dia de frio ameno aqui no estado, com as menores marcas na parte da noite, hein? À medida que a massa do ar frio mais forte ingressa ao longo do dia, a temperatura estará especialmente baixa aí no sul do estado durante o dia, com marcas no extremo sul à tarde, ao redor ou abaixo dos 10 graus, certo? Essa massa de ar frio e seco de maior intensidade vai definir aí as condições do tempo no final de semana e no começo da semana, com dias de sol e tempo aberto, mas madrugadas frias a muito frias e tardes entre frias e amenas. Não apenas as noites devem ser frias. Temperatura baixa é esperada também durante a tarde, no final de semana, principalmente nas regiões de maior altitude, como o Planalto Sul Catarinense, os Campos de Cima da Serra, a nossa Serra Gaúcha e a Serra do Sudeste. A esmagadora maioria das cidades aqui do estado deve ter mínimas entre 0 e 5 graus no fim de semana e no começo da semana também. Mas tem municípios aí que devem anotar marcas abaixo de zero, inclusive, sobretudo no sul, Campanha, fronteira com Uruguai, no Planalto Médio, em alguns lugares aqui da Serra, nos Campos de Cima da Serra e no Alto Uruguai. Os mapas mostram as anomalias de temperatura previstas aí pelo modelo do Centro Meteorológico Alemão, o ICOM, para as madrugadas de sábado, domingo, segunda e terça, nos três estados aqui do sul do Brasil, que são, né, Santa Catarina, Paraná e Rio Grande do Sul. As mínimas devem ser especialmente baixas, então, nesse final de semana, e no começo da semana, baixadas de regiões de maior altitude e fundo de vale sob tempo aberto, perfil seco da atmosfera e vento calmo a fraco. Então, o frio está ingressando mais uma vez, né? E vai se fazer sentir aí também na capital do estado, hein? E na região metropolitana. As madrugadas, então, de domingo a terça, podem ter as mínimas aí na região metropolitana entre 6 e 8 graus. Mas claro que fica mais intenso aqui na Serra Gaúcha. E agora nós vamos conferir detalhado aí, segundo a Climatempo, como é que fica o tempo e a temperatura por aqui. Então, nessa sexta-feira, né, teremos um dia de sol com muitas nuvens durante o dia e períodos de céu nublado em Nova Prata. À noite, muitas nuvens, mínima de 8, máxima de 14 graus. Mas a sensação térmica fica entre 6 e 10 graus. Não tem previsão de chuva. A umidade relativa do ar é de 66%. O sol deve se pôr às 18h06. O índice de raios ultravioletas é alto e o de gripes e resfriados também. Então, saia de casaco, né? Se você ainda não saiu de casa. Para amanhã, sábado, mínima de 6, máxima de 12 graus. Teremos um dia de sol com nuvens, névoa ao amanhecer e à noite aí com poucas nuvens. No domingo, dia 23, então as temperaturas despencam mais ainda, hein? Mínima de 1, máxima de 13 graus em Nova Prata. Também teremos um tempo ensolarado, nevoeiro ao amanhecer e noite de céu limpo. A segunda-feira vai iniciar com temperaturas bem baixas, mínima de 2, máxima de 14 graus. Mas será um dia de sol, também com nuvens durante o dia e períodos de céu nublado. A noite também será bem nublada na segunda-feira. Na terça, as temperaturas começam a subir, mínima de 6, máxima de 19 graus. Teremos mais um dia de sol com nevoeiro. E as nuvens devem aumentar aí no decorrer do dia, né? Chegando à noite bem nublada. Na quarta-feira, então, fica um pouquinho mais agradável, né? O tempo, mínima de 10, máxima de 22. Ainda será um dia de sol e nuvens e períodos de céu nublado. Porque na quinta, então, vem novamente aí chuva forte em Nova Prata e na nossa região. A próxima quinta-feira já são esperados 30 milímetros, na sexta 70 milímetros, tempo severo, com chuva forte, trovoadas, vento e muito mais. Isso aí vai, então, os dias mais intensos aí, os próximos dias mais intensos de chuva serão a próxima quinta e sexta. No sábado, então, segue chuvoso aí, mas o sol deve voltar a aparecer, então, com dias aí mais ou menos também de temperatura. Então as temperaturas já devem voltar a subir a partir da metade da próxima semana e a chuva é intensa, os temporais devem chegar na quinta-feira. Até lá, vamos enfrentando o frio de renguear Cusco, gente, porque mais uma vez aí nós estaremos diante de temperaturas bem baixas. Embora o sol apareça por aí, daí dá para dar aquela lagarteada, né? Para ficar faceiro, diz o gaúcho. E o El Niño, gente, você sabe que o El Niño poderá antecipar aí em até uma década os níveis de calor esperados para o planeta. É, o fenômeno climático pode transformar 2027 no ano mais quente da história, com um impacto em diversas regiões do planeta. Esse fenômeno aí que se desenvolve esse ano promete ser o mais intenso já registrado, tem potencial para provocar eventos meteorológicos extremos em várias regiões do planeta e transformar o ano que vem no ano mais quente da história. Somado ao aquecimento global causado pela atividade humana, o episódio pode oferecer aí uma amostragem dos níveis de calor que podem se tornar habituais a partir do fim da década de 2030. Já pensou? Então, olha só, isso aí já são estudos que mostram, né, tudo isso. E claro que devido ao El Niño aí, as safras também podem sofrer os prejuízos e a safra de soja, segundo o executivo, já pode cair um pouco aí pelos efeitos. Margens menores e crédito restrito estão limitando a expansão, enquanto o fenômeno aí pode reduzir significativamente, né, a produtividade da safra 2026-2027. Agora são 8 horas. 19 minutos, a temperatura em Nova Prata é de 9 graus, mas antes de chamar mais um intervalo, quero informar também que até o TSE já criou uma equipe para proteger as eleições dos eventos climáticos extremos. É necessário, né, gente? Então, o Tribunal Superior Eleitoral publicou uma portaria ontem que institui a Sala Nacional de Situação Climática para as eleições 2026. E o objetivo é exatamente monitorar os riscos e apoiar, né, a preservação da normalidade, da segurança e da continuidade do processo eleitoral, já que a gente nunca sabe, né, o que vem por aí. Agora 8h19, agora sim vamos para mais um intervalo comercial. 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
21: 8h20.
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21: 8h20.
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5: Olá, estamos de volta com o Jornal da Manhã na Rádio Prata Serra 91.5, agora 8h24. A temperatura em Nova Prata é de 9 graus, o tempo é nublado por aqui e nós seguimos no apoio de Doutor Hérnia. 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
6: As vagas de emprego disponíveis no Cine Nova Prata para esta semana. Motorista entregador de refeições com habilitação D. Engenheiro civil. Auxiliar de produção do sexo masculino. Auxiliar administrativo. Auxiliar contábil. Auxiliar de almoxarifado em autopeças. Técnico em enfermagem. Vendedor passista. Vendedor passista com carro próprio. Funileiro. Atendente em agropecuária do sexo masculino. Operador de rompedor, ajudante de escavação, auxiliar de fabricação de móveis, caixa em supermercado, instalação e manutenção de ordenhadeiras e robôs para ordenha, operador de perfiladeira e almoxarife em metalúrgica, confeiteira, auxiliar de limpeza em loja, cozinheira e auxiliar de cozinha industrial, costureira em confecções, auxiliar de corte em confecções, auxiliar de produção em mineração de basalto, carregador de caminhão, auxiliar de limpeza em matadouro, magarefe, montador de móveis de loja, estoquista em loja de eletrodomésticos e casal para servir.

0: 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Oferece moradia, água e luz. 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
1: Também há oportunidade aí no município de Vila Flores, que está contratando auxiliar de farmácia através de um processo seletivo simplificado. Mais informações e o edital você encontra no site vilaflores.rs.gov.br. Também o Hospital São João Batista está contratando auxiliar administrativo e auxiliar de farmácia. Mais informações no 3242-7628. Agora 8h27, 9 graus a temperatura. 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
8: Olá, estamos de volta com o Jornal da Manhã e com o sol aparecendo por aqui também. Agora são 8 horas 34 minutos, 9 graus a temperatura em Nova Prata. 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
8: E atenção aí, comunidade, porque tá acontecendo, daqui a pouquinho, a partir das 10h30 da manhã, tem Feira do Produtor Rural na Praça Mansur Elias, né? Com produtos fresquinhos direto do nosso produtor para sua mesa. Então não deixa de participar. Lembrando que amanhã também tem feirinha e amanhã tem senhorinhas do pão com pão e cuca deliciosos direto do forno a lenha.
10: E está acontecendo também a exposição Mulheres Além do Lar no Museu Municipal Domingos Batistel. Uma reflexão sobre a trajetória das mulheres ao longo da história, com destaque para o papel da mulher, para além das tarefas domésticas, evidenciando sua presença em diversos espaços que ajudaram a moldar a sociedade atual. E também a exposição Salvaguarda e Constituição, o Arquivo Histórico Municipal, dedicado à preservação, organização e valorização do acervo histórico de Nova Prata, ambos acontecendo aí no Museu Municipal Domingos Batistel.
8: É, e nessa manhã também, aí agora, né, a partir das 8h30, então, no Hotel Coroados, é uma manhã, então, para inspirar, trocar experiências e fortalecer conexões entre mulheres que empreendem, lideram e constroem a própria trajetória. É o Núcleo de Mulheres Empreendedoras da SIC Nova Prata, com o apoio do Hotel Coroados e também da CDL Mulher. Então está realizando esse super café da manhã, né, com a presença da vice-presidente do CIMEX, para uma conversa sobre sucessão, superação e posicionamento. Mais uma vez aí, as mulheres à frente da nossa sociedade, né, realizando eventos, encontros e tudo mais, para que as mulheres engrandeçam.
10: E também a entrega do Troféu Especialista Nova Prata do dia 21 de agosto, sexta-feira, às 20 horas, hoje. Jantar por adesão, cerimônia transmitida com live e música ao vivo. Troféu Especialista 2026.
8: Gente, amanhã é dia D de vacinação. É a campanha de multivacinação 2026, que acontece em todo o país neste sábado e em Nova Prata também, em todas as unidades de saúde do município, exceto na Santa Cruz e Sagrada Família. Então, das 8 ao meio-dia e das 13 às 17 horas. O público-alvo são crianças e adolescentes até 15 anos. Mas o nosso município estendeu essa campanha para a família inteira. Então, leve a sua família inteira aos postos de saúde amanhã. Não esquece da caderneta de vacinação e de um documento de identificação para que seja feita, né, essa atualização aí do esquema vacinal para todo mundo.
10: E amanhã, das 8 horas da manhã às 17 horas, sábado, descarte eletrônicos na Praça da Bandeira. Ação de descarte correto de resíduos eletrônicos. Será recolhido acessórios, computadores, eletrodomésticos, televisores e aparelhos de som, pilhas e baterias, toners e cartuchos, óleo de cozinha, cápsulas de café, sandálias tipo Havaianas. Amanhã, das 8 horas às 17 horas, na Praça da Bandeira.
8: Dia 24, então, às 19h30, no plenário da Câmara de Vereadores, uma noite aí dedicada à história e à memória audiovisual de Nova Prata. É o Cine Memória de Nova Prata, que é uma mostra audiovisual e uma roda de conversas aí que vai acontecer, então, na Câmara de Vereadores. A programação conta com a exibição de registros históricos do município, produzidos entre as décadas de 1960 e os anos 2000. Olha que bacana! A atividade vai ter a participação do historiador Anthony Belks Tessari, que é diretor do Instituto Memória Histórica e Cultural da Universidade de Caxias do Sul. Entre os materiais apresentados aí estarão registros da década de 1960, pertencentes ao acervo da Michelin Films, preservados e digitalizados pelo Instituto aí, de Memória Histórica e Cultural da Universidade de Caxias do Sul, por meio do projeto A História em Movimento, Preservação e Acesso ao acervo de Michelin Filmes. Então não perca, né, esse super cinema aí com a nossa história do nosso município, dia 24 às 19h30, É gratuito, é convite para toda a comunidade aí no plenário da Câmara de Vereadores.
10: E a Abadá Capoeira apresenta Festival de Capoeira de Nova Prata, Associação Brasileira de Apoio e Desenvolvimento da Arte Capoeira, fundador e presidente Mestre Camisa, de 28 a 30 de agosto. Organização, instrutor Guepardo, supervisão, professor Cordilheira, coordenação, mestrando Pena Branca e Mestre Bode. Lembrando, Festival de Capoeira de Nova Prata, de 28 a 30 de agosto de 2026.
8: E também, antes disso, no dia 25, tem encontro da família no Guabiju, é isso mesmo. É o do programa União Faz a Vida, então, com o sociólogo Giovanni Mattiello, dia 25 do 8 às 19h30, no Salão Paroquial de Guabiju, então, aí com o tema Valores Humanos. Também dia 25, inauguração do Banco Vermelho em André da Rocha, em alusão ao enfrentamento à violência contra a mulher. Então é terça-feira, às 14h30, na Praça Frei Tiago Coccolini. E a presença aí da Comissão da Mulher Advogada, subseção de Nova Prata, da Brigada Militar. Também tem transporte aí do interior do André da Rocha para os moradores aí que se interessem, né, em participar desta ação. Dia 26 tem dia de campo regional de citricultura da Emater, na comunidade Nossa Senhora Auxiliadora, no município de Cotiporã. É um evento sobre a resiliência climática e os desafios da citricultura na Serra, destinado a toda a região, para agricultores e para a população em geral aí, que gosta de cultivar os citros, que tem interesse sobre isso. Também no dia 26, em Protásio Alves, tem uma palestra aí com a doutora Liliane Pasternak Kran, que é titular da Delegacia de Polícia de Nova Prata, e também com a Lara Petrarca Iruzum, que é escrivã de polícia, então, no saguão da Escola Municipal Caetano Peluso, em Protásio Alves, às 18h30, sobre o Agosto Lilás, né, um mês de conscientização pelo fim da violência contra a mulher. Então, esse evento vai trazer informação, respeito e diálogo aí por uma sociedade mais segura a todos. Ainda no dia 26, 20 anos da Lei Maria da Penha será comemorado, então, com uma palestra especial aí no auditório da UX Nova Prata, às 19h30, também comemoração ao mês da advocacia. E o tema é os 20 anos da Lei Maria da Penha, proteção, cuidado e enfrentamento à violência contra a mulher. Ainda aí vai ter a segunda edição de Música na Prática, a primeira etapa de bandas da Associação dos Músicos Pratenses, também no dia 26, às 19h, no Grants. Semana que vem muita programação, né, Jonas? E nós vamos trazendo detalhado dia a dia para você. Agora 8h42, 18 minutos, faltando para as 9 da manhã. 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
1: 8:47.
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1: 8:51.
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0: Bom dia, amigos ouvintes da Rádio Prata Serra. Estamos de volta nesta sexta-feira, 21 de agosto, e que bom ter a tua companhia para mais este momento de meditação, que tem como tema Um Herói de Verdade. Virei logo salvá-los. Está chegando o dia da minha vitória e eu governarei todos os povos. Profeta Isaías, capítulo 51, versículo 5. Existem muitos heróis na vida real. Diferente dos que vemos no cinema ou na televisão, eles não usam capa nem uniforme. São pessoas comuns que, com coragem e discernimento, enfrentam situações difíceis para ajudar outros em perigo. Quem nunca ouviu falar de heróis anônimos? Que muitas vezes arriscam ou até entregam suas vidas para salvar outras pessoas? O profeta Isaías nos lembra do maior herói de todos, profetizando a respeito do próprio Senhor Jesus Cristo, que viria para trazer salvação a todos que nele creem e confiam. Inicialmente, Isaías diz que Deus traria salvação ao povo que se encontrava preso em cativeiro, libertando-os e conduzindo-os de volta à sua terra, Israel. Mas as palavras do profeta vão além daquela libertação. Quando Isaías declara: "Virei logo salvá-los, está chegando o dia da minha vitória, e eu governarei todos os povos", ele aponta para o perdão e a salvação que vem do próprio Filho de Deus, Jesus Cristo, que se entregaria à morte na cruz para salvar a humanidade da escravidão do pecado. A salvação em Jesus Cristo também é destinada a nós. Foi em nosso favor que Jesus morreu na cruz, e sua volta em poder e glória é iminente e próxima. Enquanto aguardamos esse grande dia, lembremos: Jesus é o nosso maior herói. Um herói de verdade, que amou e se sacrificou por toda a humanidade. Amado Pai Celestial, obrigado por haveres enviado Jesus Cristo, que morreu na cruz e nos trouxe salvação. Que aguardemos confiantes o dia em que ele virá para conduzir aos céus todos os seus filhos e filhas. Em nome do próprio Cristo. Amém. Quero também convidar o amigo ouvinte para participar de nosso culto, que se realizará amanhã, sábado, às 19 horas, na Igreja Luterana, que está situada na Avenida Carlos Tarascone, número 137, no bairro Sagrada Família. E também no domingo de manhã, às 9 horas, culto na Igreja Luterana da linha Bento Gonçalves. E com este programa, nós estaremos de volta na próxima semana, segunda-feira, neste mesmo horário, se Deus assim o permitir. E que Ele abençoe e guarde a todos neste final de semana. Até lá!
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6: 8:57.
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3: Olá, estamos de volta com o Jornal da Manhã na Rádio Prata Serra 91.5. Agora são 9h02, 9 graus é a temperatura em Nova Prata neste momento. 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E agora nós vamos ao encontro do nosso Conexão Neuro com a doutora Gláucia Confortin.
4: Bom dia, sejam bem-vindos a mais um episódio do Conexão Neuro, que é o nosso espaço para a gente conversar sobre assuntos de neurologia, neurocirurgia, medicina do sono e dor. Hoje o nosso assunto vai ser a enxaqueca. Quando a gente fala em enxaqueca, é muito comum pensar simplesmente numa dor de cabeça forte. Mas enxaqueca é muito mais do que isso. Ela é uma doença neurológica e pode provocar não só dor, mas também náusea, sensibilidade à luz, ao barulho, aos cheiros, tontura, dificuldade de concentração e uma sensação de que até as atividades mais simples ficam mais difíceis durante uma crise. Existe uma coisa muito interessante. A crise de enxaqueca nem sempre começa quando começa a dor. Algumas pessoas percebem, nas horas antes, um cansaço diferente, muitos bocejos, alteração do humor, dificuldade para se concentrar ou uma sensibilidade maior a todos os estímulos. E depois que a dor passa, também pode ficar aquele cansaço, uma sensação de cabeça pesada ou de que o raciocínio ainda não voltou completamente ao normal. Ou seja, a enxaqueca é um processo que começa antes da dor e termina depois dela. E cada pessoa pode viver essa doença de uma maneira diferente. Quando alguém procura atendimento para enxaqueca, a primeira pergunta que a gente faz é: será que essa dor realmente se comporta como uma enxaqueca ou tem algum sinal de que ela possa estar sendo provocada por alguma outra doença? Isso é uma parte muito importante da avaliação. A maioria das pessoas que procura atendimento por dor de cabeça não tem uma doença grave por trás dela. Mas existem alguns sinais de alerta que fazem a gente prestar mais atenção. Por exemplo, uma dor completamente diferente de tudo que a pessoa já sentiu. Uma dor que já começa de repente, fica muito intensa em pouco tempo. Uma dor de cabeça nova acompanhada por febre, um desmaio, fraqueza ou alteração de consciência. Também merece uma avaliação cuidadosa aquela dor que começa pela primeira vez numa idade mais avançada, durante a gravidez ou depois do parto, depois de uma batida forte na cabeça ou dores que estão mudando progressivamente de padrão. Isso não significa que qualquer uma dessas situações seja necessariamente um sinal de uma doença grave. Significa só que, antes de chamar aquela dor de enxaqueca, talvez seja necessário investigar um pouco mais. E existe uma dúvida muito comum. Será que eu preciso fazer uma ressonância de crânio para saber se eu tenho enxaqueca? Bom, na maioria das vezes, não. Quando a história é típica, o exame neurológico é normal e não tem sinais de alerta, o diagnóstico de enxaqueca costuma ser feito pela história que o paciente conta e pela avaliação médica. A ressonância pode ser muito importante quando a gente precisa procurar outras causas para a dor, mas ela não é o exame que confirma uma enxaqueca. Depois dessa primeira etapa de segurança, começa a parte mais interessante da consulta: entender como a enxaqueca acontece naquela pessoa. Porque duas pessoas podem ter o mesmo diagnóstico de enxaqueca e viver situações completamente diferentes. Uma pode ter duas crises por mês, mas crises tão intensas que precisam parar tudo o que fazem e ficar horas deitadas num quarto escuro. A outra pode não ter dores tão intensas, mas sentir dor em muitos dias do mês. Uma pode ter muita náusea, outra pode ter muita tontura, outra pode ter alterações visuais antes da dor. E algumas pessoas apresentam aquilo que se chamam de aura. A aura é um sintoma neurológico passageiro que pode acontecer em algumas pessoas com enxaqueca. A forma mais conhecida é a aura visual: pontos luminosos, linhas, brilhos ou uma alteração que parece crescer ou se deslocar no campo de visão. Também podem ocorrer formigamentos ou alterações transitórias da linguagem. Mas é importante lembrar que nem toda pessoa com enxaqueca tem aura. Quando essa alteração aparece pela primeira vez, muda muito de padrão ou é diferente do habitual, merece ser avaliada antes de simplesmente a gente concluir que se trata de uma aura. Outra pergunta fundamental na consulta: quantos dias por mês você tem dor de cabeça? Essa pergunta parece simples, mas muitas vezes é difícil da gente saber. A nossa memória não é tão boa para reconstruir o que aconteceu nas últimas 4 a 8 semanas. Por isso que um diário da enxaqueca pode ajudar bastante. Não precisa ser nada complicado. Pode ser uma anotação no celular, numa agenda, quais foram os dias que a pessoa teve dor, qual foi a intensidade, se teve náusea, vômito ou outros sintomas, se foi necessário tomar medicamento ou se aquela crise atrapalhou o trabalho, os estudos, atividade física ou algum compromisso. E com o tempo, olhando esse diário, a gente começa a enxergar um padrão daquela dor. Isso também ajuda a avaliar se o tratamento realmente está funcionando. Outro assunto muito comentado são os famosos gatilhos da enxaqueca. Será que eu tive dor porque eu comi chocolate, ou porque eu tomei café, ou porque eu tomei vinho, ou porque eu estava estressada? Algumas pessoas realmente percebem fatores que podem facilitar suas crises. Alterações de sono, jejum prolongado, mudanças hormonais, uso de álcool, mudanças de rotina e períodos de maior estresse são os culpados mais comuns. Mas é preciso ter cuidado para não transformar a vida numa busca permanente por coisas proibidas, porque nem tudo o que aconteceu antes da dor necessariamente provocou a dor. Às vezes, aquilo que a pessoa interpreta como um gatilho já fazia parte do começo da própria crise. Quanto ao tratamento, o objetivo dele não é fazer alguém viver com medo de comer, de viajar, de trabalhar, de sair ou de mudar de rotina. É justamente o contrário, é devolver a liberdade para essa pessoa. Quando a gente chega no tratamento, normalmente a gente tem dois objetivos diferentes. O primeiro é saber o que fazer quando uma crise de dor começa. E o segundo é avaliar se aquela pessoa precisa de um tratamento preventivo para diminuir a frequência, a intensidade e o impacto das próximas crises. Hoje a gente tem várias possibilidades de tratamento para enxaqueca. Existem medicamentos usados há bastante tempo e também tratamentos mais recentes, desenvolvidos a partir de um conhecimento muito maior sobre os mecanismos da própria enxaqueca. Mas não existe uma receita única que sirva para todo mundo. A escolha depende da frequência de crises, dos sintomas, das outras doenças que a pessoa possa ter, dos tratamentos que ela já tentou, dos efeitos colaterais, do acesso aos medicamentos e também das preferências de cada paciente. E existe ainda outro ponto importante. Quando alguém tem dor em muitos dias do mês, é natural que comece a tomar medicamentos para aliviar essas crises com mais frequência. O problema é que em algumas pessoas, o uso de medicamentos para dor em muitos dias do mês pode acabar participando da manutenção daquela dor frequente. Por isso, mais importante do que perguntar apenas quantos comprimidos você toma, é perguntar em quantos dias do mês você precisa tomar alguma coisa para conseguir controlar sua dor. Às vezes, quando o paciente precisa tratar crises em muitos dias do mês, o foco precisa mudar. Em vez de pensar apenas no próximo comprimido, a gente tem que pensar em como fazer essa pessoa ter menos crises para tratar. E talvez essa seja uma das mensagens mais importantes do nosso episódio de hoje. O sucesso do tratamento da enxaqueca não deveria ser medido apenas pelo número de dores. Claro que diminuir a frequência das crises é importante, mas também importa saber se elas ficaram menos intensas, se a pessoa está usando menos medicação de resgate, se voltou a fazer as atividades que tinha abandonado, se deixou de cancelar compromissos e, principalmente, se recuperou a liberdade de organizar a própria vida sem estar sempre pensando: e se eu tiver uma crise? Durante muito tempo, as pessoas ouviram que enxaqueca era uma coisa com a qual a gente tinha que simplesmente precisar aprender a conviver. Hoje a gente sabe que não precisa ser assim. Nem sempre a gente consegue eliminar completamente as crises, e algumas formas de enxaqueca são realmente mais difíceis de controlar. Mas existem cada vez mais possibilidades de tratamento. E o caminho começa com uma sequência bastante simples. Primeiro, ter certeza de que não tem sinais de alerta para essa dor. Depois, identificar corretamente o tipo de dor de cabeça. Se for enxaqueca, entender como essa enxaqueca se manifesta naquela pessoa. E, finalmente, construir com o médico um tratamento que faça sentido para ela. Porque tratar enxaqueca não é apenas tratar uma dor. É tentar devolver qualidade de vida, autonomia e liberdade para a pessoa. Eu sou a doutora Gláucia Confortin, esse foi mais um Conexão Neuro. O tema de hoje foi preparado a partir do conteúdo desenvolvido pelo André Luiz Marque, neurocirurgião, e traduzido aqui para a nossa conversa da rádio. A informação de qualidade também faz parte do cuidado. E é essa conexão entre o conhecimento e a vida real que a gente quer trazer para vocês a cada encontro. Obrigada por nos acompanhar. Desejamos a todos um ótimo fim de semana e até o próximo Conexão Neuro.
3: Muito bem, você conferiu então o Conexão Neuro aqui na Rádio Prata Serra 91.5. Agora são 9 horas, 14 minutos. A temperatura em Nova Prata é de 10 graus, o sol está aparecendo por aqui. E nós seguimos o nosso terceiro horário agora com a nossa entrevista aí da série especial sobre eleições 2026. Por isso, eu já convido você a participar conosco. Já estamos ao vivo pelo Facebook da Rádio Prata e também pelo nosso canal no YouTube. Então, em um esforço conjunto e com total compromisso de levar informação clara, isenta e de interesse público, nós abrimos nosso espaço para que os candidatos às eleições deste ano apresentem suas trajetórias, propostas e compromissos com Nova Prata e com a nossa região. Lembrando, todas as entrevistas seguem um regulamento oficial, garantindo isonomia e igualdade de tempo para todos os participantes, bem como um cronograma aí de perguntas em relação a cada candidato. Então, hoje nós conversaremos por telefone com o candidato a deputado estadual, Guilherme Pazin. Seja muito bem-vindo, candidato.
5: Muito bom dia e muito obrigado, Sabrina. Amigos na Rádio Prata Serra, é um prazer estar com todos vocês e me sinto muito feliz e orgulhoso em poder colocar meu nome novamente à disposição e defesa da nossa comunidade da Serra Gaúcha.
3: Antes de falarmos de propostas e planos de governo, candidato, nós queremos saber quem está por trás da candidatura. De onde vem a sua história, qual sua formação, em que momento da sua vida comunitária ou profissional se transformou aí em um compromisso político?
5: Ah, bacana, legal falar sobre isso. Bom, eu sou Guilherme Pazin, nascido em Bento Gonçalves, filho de um pai, um empreendedor falecido já, de Ibiraiaras, família toda da região do Prata, né? De uma mãe professora universitária e municipal, que desde o movimento estudantil entende o processo de liderança como uma forma de agregar os interesses coletivos. E assim foi a minha característica desde sempre. O movimento estudantil universitário de direita foi o que forjou a minha trajetória e luta pelas causas coletivas, né? 2012, eu fui eleito o mais jovem prefeito de Bento Gonçalves, depois de estar formado na Faculdade de Direito e no curso superior de Gestão Pública. Fui prefeito mais jovem de Bento Gonçalves eleito em 2012. Em 2016, fui eleito o prefeito mais votado na minha reeleição, o prefeito mais votado da história de Bento Gonçalves. E em 2020, elegemos o nosso sucessor, o ex-prefeito Diogo Siqueira, que depois foi reeleito. Em 2022, concorro a deputado estadual e depois de mais de 30 anos a nossa micro-região, elegeu um deputado com um compromisso de defesa dos interesses da Serra Gaúcha. E hoje estou como deputado estadual, presidente da Frente Parlamentar da Serra Gaúcha, defendendo as causas e as coisas que impactam diretamente a vida da nossa região.
3: Perfeito. Candidato, olhando para a sua caminhada política desde o início, qual foi a sua motivação para entrar na vida pública? Qual a marca ou a realização aí do seu mandato, da sua carreira, que o senhor considera a mais relevante para a nossa população?
5: Olha, eu acredito que eu faço parte de um grupo de indignados com as coisas que acontecem em nossa sociedade. Foi sempre o sentimento de indignação, de não concordância com determinados assuntos, mas com a altivez de buscar resolver os problemas que me fez entrar no mundo associativo e depois questão política, desde o movimento estudantil, movimento comunitário, depois candidato a prefeito, vereador, fui candidato a vereador em 2008. Sobre trajetórias, veja, eu assumi a prefeitura de Bento Gonçalves em 2012, altamente endividada, com uma crise moral, inclusive de polícia, né? Depois do governo do PT, e nós mudamos essa história, nós tornamos uma cidade que estava triste em uma grande referência no processo turístico, industrial, de desenvolvimento. Foi o maior ciclo de obras e investimentos da história do nosso município e muito atrelado à força comunitária. Depois disso, presidente da ANESM, presidente do consórcio intermunicipal, sempre defendendo pautas que são comuns. Fizemos o maior ciclo de obras, mais de 800 obras médias e grandes em Bento Gonçalves, com alto impacto. Como deputado estadual, é importante, importantíssimo, todo o trabalho intenso que nós fizemos. E hoje nós temos, por exemplo, sou autor do APL, Arranjo Produtivo Local, do Basalto, que impacta toda a região do Basalto. O sindicato do Basalto foi muito parceiro nosso, trabalhou junto esse processo. Reconhecemos o talho do Basalto para, inclusive, agregar valor à economia local. Sou o deputado que defende o nosso agricultor da vitivinicultura, da pequena propriedade rural, o nosso viticultor. Sou o deputado que trabalha as pautas do vinho, tornei o vinho espumante como símbolo do estado do Rio Grande do Sul. Trabalhamos a lei que torna e reclassifica o vinho como alimento, complemento alimentar. Estamos trabalhando a questão, a lei em Brasília, com deputados parceiros, da questão do entendimento trabalhista do setor da uva do vinho, que ele não é reconhecido pela CLT, e por isso todos os embaraços que temos nos últimos tempos. Sou autor da política estadual de desassoreamento de corpos hídricos, porque não adianta, depois de tudo que passamos em 2023 e 2024, ficarmos pura e simplesmente esperando São Pedro. A gente tem que agir, nós somos forjados como sociedade para agir junto às questões climáticas. Então, nós precisamos dragar e desassorear os rios para evitar todos esses extravasamentos de água, todas essas supercheias. E também autor da emenda parlamentar, perdão, da emenda constitucional número 86, que é a PEC do turismo, que revoluciona o turismo em todo o Brasil e a nossa região da Serra Gaúcha, a região do Basalto, de forma mais específica, ela é incrivelmente apta, vocacionada para investimentos no turismo, porque turismo é agricultura, turismo é comércio, turismo é indústria, turismo é lazer, turismo é beleza, são belezas naturais e culturais. Como parlamentar do Progressistas, do Antiga Arena, PDS, sou deputado hoje, e mais jovem da minha bancada, mas o deputado com a maior produção legislativa, com mais de 18 projetos aprovados e sancionados, 25 projetos tramitando na Assembleia Legislativa. Isso é, faça um trabalho legislativo a contento da nossa comunidade, representando os interesses da nossa região, do gerador de emprego, daquele que promove o desenvolvimento na nossa comunidade, na indústria, na agricultura e no comércio, mas também em defesa das boas condições do nosso trabalhador. A vida ela tem que trabalhar de forma orgânica, ela tem que crescer de forma orgânica, não é simplesmente puxando para um dos lados. Nós precisamos desenvolver o estado do Rio Grande do Sul. Trabalha as pautas logísticas, combatir a questão, o trabalho do estado de fazer, representando os interesses da nossa região, do gerador de emprego, daquele que promove o desenvolvimento na nossa comunidade, na indústria, na agricultura e no comércio, mas também em defesa das boas condições do nosso trabalhador. A vida ela tem que trabalhar de forma orgânica, ela tem que crescer de forma orgânica, não é simplesmente puxando para um dos lados. Nós

0: buscando combater o governo do Estado na mudança deste modelo que foi apresentado no 3 e evitar o mal maior, que é o Bloco 2, porque vai fazer muito mal para a nossa sociedade. E sou um dos deputados que denuncia esse abandono da 324 e tantas outras situações. Mas é importante deixar muito claro que eu tenho posicionamento e coerência de onde vim e com o que eu me comprometi. Veja, fui deputado até pela mídia nacional e estadual, responsabilizado como um dos deputados e o deputado líder do processo de derrubada da proposta do governo do Estado de aumento de impostos. Isso é, nós não podemos mais aumentar impostos no Rio Grande do Sul, o ICMS não poderia de forma alguma passar de 17 para 19, e foi por isso que mobilizei o parlamento e as lideranças para que a gente não tivesse esse aumento. E para mim isso é muito importante, dinheiro bom é dinheiro no bolso do cidadão, no caixa da empresa, e é isso que a gente vai continuar lutando.
1: Perfeito. Candidato, qual é a sua ligação com Nova Prata e com os municípios aqui da nossa microrregião? Como é que o senhor conhece a realidade e as necessidades da nossa comunidade? E como já exerceu o mandato, né? Quais ações, recursos ou projetos o senhor conseguiu viabilizar para Nova Prata e para os municípios da nossa região? De que forma, né, já contribuiu para as nossas comunidades?
0: Não, perfeito, perfeito. Tem uma relação muito próxima. Primeiro porque sou da região, interajo com a região, fui prefeito e presidente da MESM, né, que é a entidade que é responsável por toda a articulação política dos municípios da região. Mas de forma muito particular, como posicionei a vocês, minha família é do ladinho. Minha família paterna é de Birayaras, minha família toda está lá, inclusive. Então tenho esse contato praticamente desde sempre. Meu avô, nascido em Nova Prata, falecido Antônio Pazim, que radicou em Ibiraiaras, mas mais do que tudo as relações políticas muito fortes, e aqui preciso deixar o meu maior cumprimento a meu amigo particular, o vereador Lindon, que é um grande apoiador do nosso trabalho e motivador das nossas ações, a Isabel, também o Cuca Espanhol e tantos outros líderes que nos fazem e nos trazem as necessidades municipais para que a gente consiga, dentro do exercício do nosso mandato, traduzir isso em ação. Já fizemos um trabalho, como falei anteriormente, na criação do APL, do Arranjo Produtivo Local, do Basalto, para fazer com que a gente estimule, a partir da cadeia produtiva e também da academia, desenvolvimento do setor. Isso é um trabalho, um legado importantíssimo, que os frutos já começam a aparecer. Reconheço e fiz a legislação de reconhecimento do talho do basalto, como disse, para agregação de valor à nossa economia local. Tenho trabalhado recursos para a saúde, junto a deputados parceiros, o senador Luiz Carlos Reis, para a segurança, junto ao vereador Lindo, um ativo trabalhador para a segurança do povo de Nova Prata, e inclusive, neste último ano, trabalhei recursos para o CTG local, para investimento na cultura tradicionalista, porque esta evita que o jovem fique na rua e dá grandes referências para a formação pessoal de cada uma das comunidades. Então, meu cumprimento a todos os tradicionalistas de Nova Prata e da região.
1: Perfeito. Candidato, se for eleito, quais as principais prioridades aqui para a nossa região, para os nossos municípios, né? A Serra e a microrregião de Nova Prata enfrentam gargalos conhecidos no setor de infraestrutura viária, segurança pública, como o senhor já mencionou, e apoio ao setor produtivo. Se eleito, quais as pautas aí regionais o senhor vai priorizar na Assembleia e como pretende transformá-las em projetos e verbas estaduais?
0: Perfeito, perfeito. Primeiro, o basalto para nós é um trabalho, né? O trabalho no basalto é uma base da nossa economia regional e micro-regional que a gente vai continuar trabalhando, apoiando, para mais uma vez reafirmar, agregar valor, gerar emprego, prosperidade. A indústria local é muito forte e a gente trabalha muito próximo aos interesses da indústria no tocante a ganho de competitividade, geração de emprego e renda. E é isso que a gente precisa, porque a nossa região ela tem por característica ser forjada no trabalho e no resultado. Sobre o aspecto logístico, é inaceitável o que estão fazendo com todos nós. A gente vai continuar no bom combate, trabalhando para que a gente consiga superar as nossas adversidades. Captamos muito recurso com o governo federal, nos últimos governos, para investimento na Serra das Antas, principalmente a partir das cheias e dos desastres de 2024. Conseguimos um bom trabalho, estamos trabalhando ativamente na construção da nova ponte do Rio das Antas, agora com a ligação de Cotia.

0: incorporei, falo isso porque tudo é acesso à Nova Prata e à região do Basalto. Agora, com o problema ocorrido na pequena ponte de Cotiporã, estamos trabalhando com os municípios de Cotiporã e de Bento Gonçalves na captação de recursos para uma nova e alta ponte, assim como cobrando o governo do estado para execução de serviço na ponte de Santa Bárbara, que caiu em setembro de 2023. Esses são trabalhos muito, muito claros na questão logística da nossa região. Por outro lado, eu trabalho muito forte a questão do turismo. O turismo, com a nossa emenda complementar, a nossa emenda constitucional, ela vai fazer com que pule um investimento de 8 milhões de reais no estado do Rio Grande do Sul para mais de 200 milhões de reais no primeiro ano e retroalimentando para o futuro um recurso absurdo. Nós precisamos capacitar os nossos municípios e agentes turísticos, né? E toda a cadeia de hotéis, comércio, os nossos pequenos agricultores para criar as suas agroindústrias e abrir as portas para o turismo, para fazer com que esse recurso seja investido no vocacionamento regional, qualificação de mão de obra e agregação de valor à nossa economia. É importante a gente dizer que o turismo, a partir da reforma tributária, ele é a nova base de arrecadação municipal, é pelo consumo, não mais pela produção. Então, a gente tem que estruturar as nossas comunidades a trabalhar nisso, e o turismo é a grande indústria. Eu fiz isso em Bento Gonçalves, e vejam, todos conhecem o que aconteceu com o nosso município. Então, a gente precisa atentar a essa nova e grande indústria. E esse é meu grande compromisso para toda a região do Basalto, para Nova Prata e para o estado do Rio Grande do Sul. O estado precisa se desenvolver harmonicamente, de forma potente, para fazer enfrentamento a todos os nossos problemas.
1: Perfeito. Candidato, na sua visão, o maior desafio para o desenvolvimento regional aqui na nossa região de Nova Prata, né, a microrregião, e quais iniciativas o senhor pretende apoiar aqui da microrregião nesse sentido, né? Porque são muitos os gargalos.
0: Ah, sem dúvida. Eu acho que o maior... Bom, a gente tem o melhor dos fatores, que é o povo. Nosso povo ordeiro, trabalhador, gosta, ama o trabalho, e isso que é importante. E por isso que a gente tem o desenvolvimento que tem, a qualidade de vida que tem. Nós precisamos é ter competitividade e logística de escoamento de produção e de atração de insumos. Então, a gente está batendo muito, mas muito forte em trabalhar logística, fazer com que os nossos acessos de entrada e partida eles sejam equalizados, inclusive com o nosso candidato ao governo do estado, Luciano Zucco. A gente trabalha as pautas para interferência em Brasília para fazer, inclusive aquela obra prometida por muitos e por todos, por gerações, que é a conclusão da BR-470, entre André da Rocha e Lagoa Vermelha, que vai nos ligar ao mundo. Eu fui um dos líderes ativos da pavimentação da estrada que liga Nova Araçá a São Jorge, passando por Guabiju, 126, e que mudou a nossa lógica. Agora, nós precisamos da BR-470 para trazer a economia, virar um corredor e enriquecer as comunidades de Nova Prata e toda a região do Basalto. É isso, trazer trânsito, escoamento de produção, atração de pessoas. Mas tem algo que me abate muito, me machuca muito, que é o retorno da cultura do trabalho. Nós precisamos impor essa nossa visão regional de cultura de trabalho para todas as regiões do estado do Rio Grande do Sul, porque assim a gente vai desenvolver. Nada cai do céu, e a gente mostrou isso, fazendo que a gente consiga exercitar no nosso mandato um objetivo maior, como presidente da Frente Parlamentar da Serra Gaúcha, de fazer com que proporcionalmente tudo aquilo que a gente gera para o estado e para o Brasil seja investido na nossa região. É isso. Nós não precisamos muito mais do que isso, além de respeito e compromisso de que parte daquilo que a gente gera de tributo seja reinvestido aqui. A gente vai ter logística, a gente vai ter valorização da nossa qualidade de mão de obra, a gente vai ter qualificação setorial, a gente vai ter respeito aos nossos agricultores, geração de emprego, turismo para todos nós. A gente não precisa nada de ninguém, é só com que parte daquilo que a gente produz fique aqui.
1: Perfeito. Para encerrarmos, então, a nossa conversa, candidato, já que chegamos ao fim da nossa entrevista, o eleitor que está nos acompanhando, seja no rádio, na TV, na internet, e quer uma razão aí para acreditar no seu projeto, qual é o seu recado final para quem ainda está decidido o voto em Nova Prata e na região?
0: Em primeiro lugar, eu quero agradecer a todos os eleitores, todos os cidadãos de Nova Prata e da grande região do Basalto, da Serra Gaúcha, por ter proporcionado eu estar na Assembleia Legislativa e trabalhar em defesa dos interesses da nossa região e do nosso estado. Tenho convicção da satisfação do meu mandato e estou satisfeito com os resultados obtidos pelos dados que apresentei, mas mais do que tudo, embasado num compromisso de fazer mais. Porque agora, nesse primeiro mandato, fizemos muito. No segundo mandato, temos condição de fazer muito mais. E pelo trabalho que a gente tem, o envolvimento com a saúde, com a educação, com a infraestrutura, com a defesa dos nossos agricultores e empreendedores, o respeito pelos nossos trabalhadores, eu não tenho dúvidas que a gente tem a melhor das condições de representar cada vez mais a nossa Serra Gaúcha. Agradecendo, eu preciso realmente pedir o apoio quanto dos nossos ouvintes que estão nos acompanhando. Eu sou Guilherme Pazin, candidato a deputado estadual com o número 11.333 e junto com o nosso candidato a governador Zuco, os nossos candidatos ao Senado Marcel e Sanderson, o nosso presidente Bolsonaro, me coloco à disposição de cada um de vocês para continuar orgulhando a Serra Gaúcha pelo nosso envolvimento, trabalho e energia em prol do nosso povo e da nossa gente.
1: Perfeito, chegamos ao fim então da nossa entrevista de hoje, né? Agradecemos ao candidato Guilherme Pazin, do PP, por ter compartilhado aí suas ideias e propostas com a nossa comunidade, né, o nosso público, e a você, ouvinte da Rádio Prata, Serra 91.5, também espectador da Conecta Mais TV, né, do nosso Centro Regional de Comunicação. Muito obrigado pela audiência, pela companhia, continue acompanhando a nossa programação e a série de entrevistas aí das eleições 2026, para que você possa fazer a sua escolha, né, baseada em fatos, né, em propostas, né, de forma consciente. Um grande abraço a todos que nos acompanharam nesta manhã, nesta entrevista, e já voltamos com mais informações para você.
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11: 9:39.
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20: Olá, estamos de volta com o Jornal da Manhã, agora 9h44, seguimos por aqui com o apoio de Vendramin Materiais de Construção, que está completando 30 anos junto à comunidade de Nova Prata. 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E agora nós vamos com um pouquinho de informação por aqui, ó. Antes de mais nada, né, informação de utilidade pública. Então, a coleta de eletrônicos que estava prevista para acontecer amanhã na Praça da Bandeira, das 8 às 17 horas, acabou de ser cancelada, tá bom, gente? Então, vai ser marcado posteriormente uma nova data. Então, cancelada a coleta de eletrônicos que aconteceria amanhã na Praça da Bandeira. Então, guarda aí seus eletrônicos, vai, aproveita, faz uma faxina a mais, que daqui uns dias a gente divulga, então, uma nova data. Também, utilidade pública, um caminhão tombou aí às margens da IRS 324, no quilômetro 200, na localidade de Burro Preto, ali entre Marau e Passo Fundo, e foi na noite de ontem, tá? Mas o veículo segue por aí e o trânsito está em meia pista, né? Então, apesar do incidente, o motorista não ficou ferido e o comando da Brigada Militar atendeu a ocorrência, mas a retirada do caminhão está prevista para hoje pela manhã ainda, mas durante o trabalho de remoção, então a previsão é que o trânsito opere em meia pista, né, no trecho, então exige cautela aí de quem se desloca aqui de Nova Prata, né, na nossa região, para o município de Passo Fundo, porque é entre Marau e Passo Fundo, então. E ontem, então, o Tribunal Superior Eleitoral sorteou a ordem da veiculação da propaganda eleitoral no primeiro dia do horário eleitoral gratuito das eleições, que vai acontecer, então, a partir do dia 28 de agosto, certo? Nos rádios e televisões. E a ordem da veiculação ficou a seguinte: o Avante vai ocupar a primeira posição, seguido pelo PSD, PL e Coligação Brasil Pronto para Mais, que é do PT. Nos dias seguintes, a ordem será alterada, então. A distribuição do tempo ficou da seguinte maneira: o PT com 5 minutos e 31 segundos, o PL com 4 minutos e 20 segundos, PSD 2 minutos e 2 segundos, o Avante 35 segundos. Romeu Zema do Novo e Renan Santos do Missão não vão ter tempo de TV porque os seus partidos não atingiram os critérios exigidos pela cláusula de desempenho. Já na propaganda por inserções, que vão ser exibidas então ao longo dos 35 dias, a distribuição ficou a seguinte: PT com 433 inserções, PL com 339, PSD 159 e Avante 47. A definição ocorreu durante a audiência pública realizada ontem pelo Tribunal Superior Eleitoral para discutir a resolução que estabelece o plano de mídia das eleições gerais de 2026, que é o conjunto de regras que organiza como a propaganda eleitoral gratuita será distribuída e veiculada nas emissoras de rádio e televisão. Além de definir a ordem e a distribuição do tempo de propaganda, o tribunal ouviu sugestões de partidos, coligações e associações para a elaboração da norma. Entre as propostas apresentadas está a criação de mecanismos que permitem registrar o recebimento pelas emissoras dos mapas de mídia e materiais de propaganda, além da disponibilização de comprovantes de exibição. Também foi sugerido que a Empresa Brasileira de Comunicação forneça informações sobre as emissoras que realizarem a captação dos materiais disponibilizados para a veiculação. Outra proposta é que a resolução explicite as consequências previstas na legislação para eventual descumprimento da obrigação de transmitir a propaganda eleitoral gratuita. As sugestões apresentadas durante a audiência serão analisadas pelo TSE e poderão ser incorporadas à versão final da resolução. O texto vai ser votado em plenário no tribunal. O horário eleitoral gratuito no rádio e na televisão relativo ao primeiro turno das eleições começa a ser veiculado, então, em 28 de agosto e vai até 1º de outubro. Antes disso, até 21 de agosto, hoje, as emissoras devem distribuir entre si as atribuições relativas ao fornecimento de equipamentos e mão de obra especializada para a geração da propaganda eleitoral. Também deverão definir aí a forma de veiculação do sinal único da propaganda e como, né, as emissoras fazem a captação e retransmissão deste sinal. Então, hoje já vai ficar tudo definido aí nas rádios e televisões e a partir do dia 28, então, começa, né, as veiculações da propaganda eleitoral gratuita, tanto na TV quanto no rádio. Agora são 9 horas e 50 minutos. A temperatura em Nova Prata nesse momento é de 11 graus. 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
21: 9:51.
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4: Olá, muito bom dia para você que está na sintonia aqui da Rádio Prata Serra 91.5 FM. Está entrando no ar na manhã desta sexta-feira, hoje dia 21 de agosto, a primeira edição do seu correspondente Rádio Prata, no oferecimento de Oral Unique Clínica de Odontologia. Chinesa busca acesso à Foz do Amazonas após descoberta da Petrobras. Empresários do setor do petróleo começaram a se movimentar de olho no potencial da Foz do Amazonas após a Petrobras identificar hidrocarbonetos na região. A chinesa Petron Brasil pediu ao IBAMA, Instituto Brasileiro do Meio Ambiente e dos Recursos Naturais e Renováveis, o acesso integral a um processo administrativo relacionado à área. O pedido foi apresentado na quarta-feira por o presidente da companhia. Documento publicado no Diário Oficial da União em junho identifica como diretor-geral da companhia no país. No requerimento do IBAMA, ao qual a CNN teve acesso, ele pede vista do documento, processo e marca a opção de cópia integral. Nas informações complementares, a empresa pede acesso integral do processo no sistema eletrônico de informações. O movimento ocorre após dias de a Petrobras anunciar a identificação de hidrocarbonetos no poço de exploratório Morfo, no bloco M59, na bacia de Foz do Amazonas, parte da margem equatorial brasileira. Brasil envia 19 toneladas de arroz à Colômbia após o terremoto. O governo brasileiro informou na quinta-feira que enviou 19 toneladas de arroz à Colômbia em resposta ao pedido de assistência humanitária feito pelas autoridades locais. No último dia 10, o país sofreu um forte terremoto que matou mais de 300 pessoas. De acordo com nota, a carga segue a bordo da aeronave cargueira KC-390 da Força Aérea Brasileira, que deslocou e decolou às 17 horas da quinta-feira na base aérea de Canoas e desembarca nesta sexta-feira na Colômbia. Oriundos dos estoques públicos do Ministério do Desenvolvimento e Assistência Social, Família e Combate à Fome, administrados pela Companhia Nacional de Abastecimento, o arroz doado não compromete o abastecimento nacional, esclareceu o comunicado. O governo ressaltou que reitera sua solidariedade ao governo e ao povo colombiano diante do terremoto, bem como sua disposição de colaborar conforme suas capacidades com as autoridades colombianas nas ações de resposta à emergência. O terremoto, de magnitude 7.4, teve seu epicentro em São José del Palmar, no departamento de Chocó. O abalo sísmico derrubou prédios e danificou moradias, escolas, hospitais e rodovias, desde o porto de Bonaventura, no Oceano Pacífico, até cidades de Cali, Pereira e Minas Salles. Mais de 1.000 caminhoneiros brasileiros estão presos na navegação na região da Cordilheira dos Andes. Mais de 1.000 caminhoneiros brasileiros estão presos em uma nevasca na região de Cordilheira dos Andes, entre o Chile e a Argentina. Alguns vivem esse drama há mais de um mês. A neve cobriu por completo as montanhas e as rodovias. O caminhoneiro Eduardo Ferlin saiu de Lajeado, no Rio Grande do Sul, com destino a Santiago, no Chile. O caminhão carregado de carne suína está há mais de um mês parado na Argentina. Conseguimos encostar no posto do lado de combustíveis, onde estamos há 32 dias. Tem motor da câmara fria e tem um tanque que é um motor independente. Cerca de 1.000 caminhões entre brasileiros, chilenos e argentinos estão retidos na travessia em uma base internacional. As autoridades oferecem água potável e refeição. Com a melhora do tempo, a travessia foi autorizada e os motoristas poderão retomar as rotas aos poucos, com prioridade para os caminhões de carga. Da montagem à feira, a Expo Inter gera 30 mil empregos em Esteio. Os trabalhos de montagem da 49ª Expo Inter começam no dia 1º de agosto e envolvem milhares de pessoas. Conforme a Secretaria de Agricultura do Rio Grande do Sul, são gerados cerca de 30 mil empregos diretos entre pré-montagens e realizações da feira de desmontagem no município de Esteio. Após Super Safra, Vinícolas da Serra aceleram a busca por mercados no exterior para escoar a produção. A próxima safra de uva já começou a ser preparada nas parreiras da região. Enquanto os produtores cuidam das videiras para garantir uma boa colheita no verão, as vinícolas enfrentam outro desafio: encontrar novos mercados para reduzir os estoques de vinhos, sucos e espumantes acumulados após a Super Safra de 2026. Uma das apostas do setor é a ampliação das exportações. Com o inverno marcado por chuvas frequentes e previsão de mais precipitação, os cuidados vão além da poda. Em áreas inclinadas, o cultivo em patamares ajuda a reduzir o risco de erosão e deslizamentos. Em Bento Gonçalves, o produtor Vinícius Dauíglio mantém vegetação entre as fileiras de videiras para proteger o solo. Canal do Panamá limita trânsito diário diante da previsão de El Niño severo. O Canal do Panamá anunciou nesta quinta-feira ontem modificações temporárias na capacidade de trânsito das esclusas em região da redução de precipitações na bacia hidrográfica da via. A partir de 13 de setembro de 2026, o número de vagas diárias disponíveis nas esclusas Neopasmax, embarcações de maior largura, será ajustado para 9 o número de vagas diárias disponíveis nas esclusas, que são navios mais estreitos, será de 25. O número de vagas diárias acessíveis passará a ser de 23 a partir de 15 de setembro de 2026. O Canal do Panamá ajustará temporariamente a oferta de seus leilões diários a partir de 3 de setembro. O horário diário do leilão destinado a navios super regular será organizado em 4 grupos. Continuem com a programação da Rádio Prata Serra aqui no programa Jornal da Manhã. A segunda edição do seu correspondente vai ao ar hoje, às 16 horas, com o apoio de Oral Unique Clínica de Odontologia. 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
0: 10 horas e 7 minutos.
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15: Olá, estamos de volta com o Jornal da Manhã, nesta manhã de sexta-feira, dia 21 de agosto de 2026. Agora são 10 horas, 17 minutos. A temperatura em Nova Prata, neste momento, é de 12 graus. 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E hoje nós vamos falar sobre um investimento fundamental para o desenvolvimento e valorização de uma das atividades mais históricas da nossa região. Por isso eu já convido você a participar conosco. Nós estamos ao vivo pelo Facebook da Rádio Prata, pelo nosso canal no YouTube, Rádio Prata Serra. Você pode participar mandando aí a sua mensagem também, o microfone está aberto para você. E o projeto do Arranjo Produtivo Local, o APL do Basalto, já muito ouvido, né? Mas às vezes as pessoas não entendem. Então, é promovido pelo Sindicato das Pedreiras, foi contemplado na última edição com um repasse de 471,4 mil. E esse recurso será destinado a ações estratégicas que fortalecem o setor, aliando inovação, sustentabilidade e segurança. Para entender como é que esse valor vai ser investido e o impacto disso no dia a dia da extração, nós recebemos hoje no estúdio da Rádio Prata a bióloga Camila Turmina e o engenheiro de Minas, o Edson Peter Filho. Sejam bem-vindos aos nossos estúdios.
16: Bom dia aos ouvintes da Rádio Prata, bom dia, Sabrina. Prazer sempre estar aqui.
15: Perfeito. Então, para começar, contem aí para os nossos ouvintes, né, o que que significa na prática esse projeto e esse valor aí para o APL do Basalto e em quais frentes esse dinheiro vai ser aplicado.
16: Bem, esse projeto, ele define uma caminhada longa, que não começou de ontem para hoje, é uma caminhada bem significativa. O Sindicato das Pedreiras, que é o sindicato patronal, ele vai fazer 40 anos em dezembro, no dia 22 de dezembro, então ele foi fundado em 1986, e ele vem sempre alavancando as atividades das empresas, né? Nós temos, então, 12 municípios que desenvolvem a extração do basalto. Nós temos em torno de 135 empresas ativas, legalizadas. Claro que existem outras empresas que não estão dentro do sindicato e que também promovem atividade, mas que estão ok e que promovem o basalto, digamos assim.
15: Perfeito.
16: Só que como entidade sindicato, a gente não consegue, às vezes, alcançar alguns recursos públicos para desenvolver, tá? E para isso se cria, então, o APL, que começou em 2022, amadureceu em 2023, foi reconhecido pelo Estado do Rio Grande do Sul como um arranjo produtivo. Por quê? Porque ele envolve uma atividade que ela é realizada por todas essas empresas, e ela tem um método de realização, ela é feita da mesma forma, extração manual, talhe manual, ferramentas simples. E aí, a partir daí, do reconhecimento, a gente começa a trabalhar e construir junto com o Cored Serra, como membro também da diretoria, e conseguimos, então, concorrer à consulta popular em 2024, onde nós não fomos contemplados, porque a gente tem... A gente disputa com vários projetos e quem receber mais votos populares ganha.
15: É por micro-região.
16: E em 2024, então, não fomos contemplados, mas 25 sim, conseguimos atingir esse número expressivo de votos e colocar, então, esse projeto em prática. O que esse projeto, ele tem a principal função? É o reconhecimento da atividade, tá? Como uma atividade importante, uma atividade que tem um legado na região, tem uma identidade na região, né? Apesar da gente, às vezes, fazer parte da uva e vinho ou das hortênsias, também antigamente se fazia parte da região das hortênsias, depois passou a ser uva e vinho, a nossa região de Veranópolis para cá, da ponte do Rio das Antas para cá, ela é reconhecida como basalto. Basalto e termas, né? Que nós temos os poços termais também. Mas é uma identidade e a gente precisa manter essa atividade viva. Tem muitas pessoas que dependem dessa atividade. tem uma cadeia produtiva, tem uma economia circular, tem emprego. E aí, com esse projeto, a intenção é trazer essa representatividade, qualificar a mão de obra, vão ser ofertados cursos, que a partir de fevereiro do ano que vem a comunidade vai receber e vai ser convidada a participar. Então, são cursos que vão qualificar a mão de obra, que vão trazer os jovens para o conhecimento dessa atividade, porque a gente vê pouca mão de obra jovem, né, Edson?
17: Quase nenhuma.
16: Quase nenhuma. E muitas vezes é por não conhecer, tá? Não saber esse projeto, a intenção é trazer essa representatividade, qualificar a mão de obra, vão ser ofertados cursos, que a partir de fevereiro do ano que vem a comunidade vai receber e vai ser convidada a participar. Então, são cursos que vão qualificar a mão de obra, que vão trazer os jovens para o conhecimento da

0: Além disso, é partir para novos produtos, para novos mercados. Hoje nós temos empresas grandes que exportam o basalto para fora do Brasil e que as pessoas aqui da região não sabem.
1: Nem sabem.
0: Nem sabem.
1: E a extração e o beneficiamento do basalto são as marcas históricas da nossa região, né? Não se discute isso. Mas de que maneira aí esse projeto vai ajudar a modernizar, além de valorizar, né, quem trabalha no setor? É através dos cursos? Tem mais investimentos nesse sentido de modernização?
0: Sim, através dos cursos, através do... dentro desse projeto dos 471, são várias pastas que vão ser desenvolvidas. Então, nós temos uma pasta de curso que vai para qualificação. Nós temos uma pasta que vai para o IG, que é indicação geográfica. O que, que é isso? A indicação geográfica, ela é um selo que diz que o basalto comercializado na região, no Brasil e fora daqui, ele sai da nossa região aqui. Aquilo que for vendido com o nome de basalto, que não é da nossa região, ele não é considerado basalto.
1: Exatamente, é o mesmo selo que se busca para queijos, para vinhos, para tudo isso, não é mesmo?
0: Exatamente, é o mesmo selo. Por que isso?
1: É um selo de excelência, né?
0: É um selo de excelência. Ele tem um caderno técnico que comprova as técnicas de extração. Por quê? Porque o mundo das rochas e da mineração, a gente tem um leque grande, né, de materiais que são explorados, e enfim... E o basalto, ele tem um nome comercial, que se chama basalto, mas em situ, na sua geologia, ele é Rio Dacito
2: e riolito.
0: E riolito, né? Digamos assim, na parte, na teoria.
2: Caracterização geológica.
0: Exatamente.
2: Perfeito. Mas o nome geral comercial é basalto.
1: É basalto.
0: Só que se você pesquisar na internet sobre basalto, vai aparecer diversas rochas que não são o que a gente conhece aqui. Só que nós, morando aqui, conhecemos aqui. Mas quem não é da nossa região não sabe. Então, às vezes, acaba comprando basalto sem ser basalto. Por isso que o IG é tão importante. Porque vai dar identidade para o material. A gente vai ter um selo de reconhecimento para as empresas que depois quiserem ampliar suas vendas para exportação. Isso é um dos principais fatores que elevam o produto, né?
2: E o principal, ele vai ser considerado rocha ornamental, que vai agregar valor ao nosso basalto da região. Ela vai subir na categoria como rocha ornamental. E hoje ainda não é. Explica o trabalho com o Serviço Geológico.
0: Exatamente. Nós recebemos o Serviço Geológico Brasileiro, que é um setor do governo federal que desenvolve esse trabalho com as rochas. O Serviço Geológico, ele é para a nossa região aqui, apesar da nossa atividade ter quase 100 anos, é a primeira vez que eles nos visitam. Eles têm bastante enfoque na região da Bahia, Ceará, que são onde tem os granitos, os quartzitos, né? Então, eles vieram conhecer o basalto justamente por causa dessa questão do IG e do desenvolvimento do APL. Então, a ideia é transformar ela ornamental, por quê? Hoje ela é considerada somente para aplicação na construção civil, né? Só. Então a gente tem aquela leve ideia de que o basalto é para calçamento e calçada. Não, gente, não é só para isso.
2: Ele é revestimento.
1: Até porque é muito mais resistente que um granito, tudo é isso,
0: eterno.
1: Né?
0: É eterno, é resistente, tem termossicidade que regula a temperatura. Então são várias características que vão fazer com que ele vire ornamental. Essa palavrinha de ornamental, ela vai trazer, vai elevar o produto. Vai tornar ele nobre, mais nobre do que ele já é. E aí, com isso, as empresas também vão poder desenvolver, que nem eu comentei, o setor da exportação, de novos produtos. Hoje a gente tem maquinário que deixa o basalto numa espessura mais fina, não tão grossa, né, como é no natural. E aí isso vai desenvolvendo toda a sua cadeia econômica.
1: Vai refinando, né?
0: Vai refinando, exatamente.
1: O produto. Camila, e como bióloga, qual é o foco das ações ambientais aí dentro do projeto, né? Como é que harmoniza a atividade de mineração com a preservação do meio ambiente?
0: Exatamente. Não há como minerar sem a gente fazer um impacto local. Isso não existe outra forma. Porém, a gente tem formas de compensação, onde as atividades vão sendo desenvolvidas e depois elas vão, a área vai sendo, quando a jazida chega ao seu final, ela vai sendo recuperada. Dentro do projeto, a gente prevê um leque de

0: compra de equipamentos para desenvolver as questões ambientais e o licenciamento ambiental. Então, dentro do projeto, nós fizemos a compra de um drone georreferenciado, que vai dar uma dimensão exata de como estão as áreas, tá? De tamanho, impacto, alturas de bancadas, área impactada, apesar de serem áreas pequenas, né? Então, tudo isso vai trazer a realidade, porque normalmente a gente trabalha com as imagens de satélite e elas não são sempre atualizadas, né?
1: Não.
0: Então, a gente precisa ter essa visão ali.
1: Georreferenciado.
0: Georreferenciado.
1: E fotografia em tempo real.
0: Uhum.
1: Georreferenciado.
2: Perfeito.
1: Vai ser ótimo para o licenciador local.
2: Também.
1: E
2: vai ganhar
1: nós,
2: com isso.
1: E para o minerador, claro, também.
0: Para o minerador também, porque também vai poder nos dar uma ideia de áreas novas de exploração.
1: Vai ajudar no planejamento.
0: Exatamente, porque a gente sabe que tem uma reserva grande, mas que nem toda reserva é para o talhe, porque ela tem que ter características naturais que permitem a extração, né? Então, esses equipamentos que a gente adquiriu dentro do projeto vão servir para isso também. E além disso, o serviço geológico também, a intenção é 27 e 28, trabalhar junto conosco aqui para a identificação de reservas e novas áreas que possam vir a ser, exatamente.
1: Novos alvos.
0: Novos alvos.
2: E Edson, do ponto de vista aí da engenharia de minas, quais são as principais inovações técnicas assim, que vão poder ser implantadas, melhorias que vão viabilizar aí para as pedreiras e sindicatos uma melhoria de...
1: A nossa atividade aqui do talhe da pedra, ela é muito manual.
2: Uhum.
1: Então, como a Camila falou, ao longo da última década, foi se melhorando o manuseio, facilitando o manuseio desse material, né? E nós estamos longe ainda de conseguir o ponto ótimo, que é diminuir o esforço físico
2: do trabalhador.
1: Então já melhorou muito, porque eles próprios desenvolveram, junto com o sindicato aqui, nos últimos 10 anos, a utilização de paletes. Então eles já, na frente de lavra, vão preparando a carga. Aí vem uma máquina, um caminhão...
2: Diminui o impacto aí, né?
1: Um guindaste, então não precisa mais carregar caminhão na mão, né? Que é
2: um
1: enorme. Os paralelepípedos, a gente já viu, tem empresas usando pequenos containers, caçambas, para colocar os paralelepípedos, um número X de paralelepípedos em cada caçamba. Aí vem o guincho de novo, o Munk, né? Aquele guincho do caminhão, e coloca em cima do caminhão. Então já ajudou muito, mas ainda... É um trabalho muito manual, com alavancas e no momento, a gente não é nosso objetivo desenvolver máquina para substituir o homem. É difícil.
2: Certo.
1: Como a Camila falou, o objetivo deste projeto, que a Camila vem desenvolvendo e coordenando, é desenvolver, atrair a mão de obra jovem para esse trabalho, né? E, claro, como técnico da área... O meu objetivo principal, que as pessoas se desenvolvem, é na segurança do trabalho.
2: Certo.
1: Entendeu? Pra...
2: Mas valorização também desse profissional, né?
0: Exato.
2: Com certeza.
1: E a segurança no trabalho, que é fundamental. Se trabalha com alturas, né? Então, a gente tem que, ao longo desse treinamento que a Camila vai coordenar a partir do ano que vem, focar muito na parte de segurança do trabalho e manuseio de materiais. Né, manuseio de cargas.
2: Uhum. E como é que vocês enxergam, então, né, o impacto do APL agora, né, depois de vencida essa primeira etapa, né, Camila e Edson, no desenvolvimento econômico, nessa geração aí de emprego e, inclusive, na segurança, né, dos trabalhadores?
1: Exatamente.
0: Olha, para nós foi um avanço muito grande. Somos o único APL mineral do Estado, tá? Como o Edson comentou, a nossa ideia jamais é substituir o talhador, porque o talhador é um patrimônio, inclusive reconhecido pelo Estado do Rio Grande do Sul.
2: Exatamente, tá? Aí, ó.
0: Como patrimônio.
2: Atividade, né?
0: Exatamente. E a beleza...
2: No ano passado foi reconhecida.
0: Isso aí. E a beleza da rocha, do talhe, é o trabalho do talhador.
1: É.
0: Então, isso precisa ser reconhecido, ok? Chegamos lá com a PL, vamos desenvolver o projeto. Ele vai correr durante 12 meses. Talvez se estenda um pouco mais, porque como são algumas etapas que vão depender de cursos, daí não depende somente de nós, depende nós vamos Sim. fechar parceria provavelmente com o SENAI, para o desenvolvimento dos cursos. A gente tem a parte da segurança com o SESI, que vai também desenvolver conosco.
1: Operação de máquinas, importante.
0: Operação das máquinas, que é um dos cursos previstos, né? Que é que eles tenham esse conhecimento e esse treinamento de como operar as máquinas dentro das frentes de trabalho. A parte dos jovens, então, que é as trilhas do basalto, que é conhecer o que é a rocha, o que se faz com ela, uhum. O que mais eu posso fazer com ela. A parte artística, a parte dos mosaicos. Nós temos um leque dentro do projeto também para a parte de turismo, tá? Porque as pessoas têm muita curiosidade em saber, em conhecer, em ver como é que é essa atividade. Então, nós temos essa pasta dentro do projeto para desenvolver também.
2: Que também valoriza o profissional.
0: Exatamente, porque é que nem eu comentei no começo. Nós fazemos parte da região turística da Uva e Vinho, mas o nosso diferencial aqui é o basalto. E a gente precisa ser visto. Então, o APL trouxe uma visibilidade gigantesca. Tanto que comentei, em quase 100 anos de atividade, que a atividade começou nos anos de 1930, com a imigração, né? Em quase 100 anos de atividade, só agora o Serviço Geológico Federal nos encontrou.
2: Nos enxergou,
0: graças ao APL, porque os arranjos produtivos locais no Brasil, eles são ferramentas importantíssimas de desenvolvimento. Nós temos, por exemplo, na região de Guaporé, o APL das Joias. Nós temos na região de Pelotas, o APL da Costa Doce. Então, nós temos vários, tá?
2: E aí a importância também, né, gente, quando a comunidade é chamada a participar das decisões pela consulta popular,
1: isso
2: inclusive.
1: Isso é o mais importante que tu conversou. A Camila está aqui, está divulgando esse projeto, né? E a gente precisa da audiência, né?
2: Exatamente.
1: Ela vai montar uma série de cursos para as pessoas, Exatamente. Para a comunidade. Então, é um apelo que nós fazemos aqui, que participem dos cursos, os empresários envolvidos na mineração do basalto, com seus empregados e quem tem interesse também.
2: Exatamente, para se fazer valorizado
1: então
2: também.
1: Então é,
2: né,
1: importante o teu chamado aqui, o teu chamamento para que a comunidade participe dos treinamentos, dos cursos, se interesse, né? Vai ser junto com o SENAI, né?
0: Isso, são cursos gratuitos.
1: Gratuitos, não vai ser nada cobrado.
0: Claro, eles são desenvolvidos pelo APL, pelo setor do basalto, mas eles vão ficar abertos à comunidade, principalmente os cursos voltados aos jovens, as trilhas do basalto, onde as escolas poderão participar.
2: E certamente nós vamos fazer o chamamento,
0: claro,
2: por aqui nesse momento.
0: Sim.
2: Né?
0: Quando estiver tudo concretizado e com as matrículas abertas, as inscrições abertas, nós vamos vir, vamos
1: vai
0: publicar.
1: Vai ter uma agenda.
0: Dentro do projeto também está previsto o desenvolvimento do site do APL, a parte de marketing, de mídia digital.
2: Se fazer visto, né, para o resto do país, para o mundo até.
0: Exato.
2: Né?
0: Então, assim, a comunidade vai ficar sabendo por algum meio de informação, com certeza. E que nem o Edson falou, é importante que ela participe. E não é só a comunidade de Nova Prata.
1: É a
0: região toda. São 12 municípios. Exato. Que têm atividade de extração, que têm empresas que exercem essa atividade e que são convidados a participar. Os cursos vão ser desenvolvidos no município de Nova Prata em função da unidade do SENAI ser aqui. Mas nada impede que os alunos venham de Nova Bassano, de Paraí.
1: Os prefeitos ajudem,
0: exatamente,
1: né?
0: Exatamente, a divulgar e participar. Turmas.
2: Porque o fortalecimento da região depende disso.
0: É a região. E é o único diferencial que a gente enxerga que pode nos destacar. Claro, nós temos muitos setores.
2: É uma particularidade, né?
0: Mas é uma particularidade única, mundial.
1: Essa rocha, né, esse tipo de afloramento de rocha começa lá na cidade de Ipê e vai até Casca. Então é uma região bem grande. E o Sindicato das Pedreiras de Nova Prata e região ele está aberto a todas essas empresas associadas.
2: Perfeito.
1: E quem também não está associado, que tiver interesse de procurar a Camila e...
0: Claro, nós estamos sempre abertos, né? Exatamente, para desenvolver esse trabalho junto. É. Então, assim, esse projeto, ele foi contemplado, graças à ação da comunidade também. Ele vai se desenrolar durante o ano de 2027, agora, podendo ser prorrogado, porque, como eu comentei, a parte dos cursos vai depender de todo um cronograma. E a comunidade vai ficar sabendo de tudo que vem sendo feito dentro desse passo a passo. Isso também não impede de futuramente a gente contemplar novos programas, novos projetos. É um caminho que agora nós encontramos.
2: É, depois de aberto fica mais fácil,
0: depois
2: né?
0: Depois de aberto fica mais fácil. E aí a nossa maior intenção, a minha, do Edson, da diretoria, do sindicato, é promover o basalto. Promover o basalto, e sob esse guarda-chuva vão estar as pessoas que trabalham com o basalto, vão estar a construção civil, que é quem hoje adquire o produto. Então, são as obras, são o embelezamento das cidades, e tudo isso é um patrimônio nosso que está aqui e que nós precisamos desenvolver, e com isso a comunidade indiretamente geral também ganha. Sabe? Porque, por exemplo, se você movimenta a cadeia do turismo para vir fazer visitações aqui na região, vai ganhar o restaurante, vai ganhar o hotel, vai ganhar o café, sabe? Então a gente precisa dar as mãos e seguir pelo mesmo caminho, com essa peculiaridade que nos permite fazer isso. E que tem que ser divulgado, as pessoas têm que conhecer, saber o que, que é, como é que faz, por que que faz, por que que corta desse jeito, por que que não dá para cortar de outro jeito. Né? Então tem todo um histórico, tem todo um conhecimento que veio de geração em geração, e também da parte técnica, saber que aquela rocha tem que ser desta forma.
1: Inclusive já existe um parque industrial aqui para confecção, fabricação de máquinas destinadas a essa indústria. Pode comentar alguma
0: Sim, tem, a gente tem várias empresas aqui que desenvolvem máquinas para mineração.
1: Para o beneficiamento do basalto.
0: Para o beneficiamento, para o corte depois, o melhoramento, calibragem,
1: tem
0: né?
1: Tem fábricas aqui.
0: Então, é uma coisa que a comunidade às vezes não conhece, sabe? Não tem esse...
2: E a importância de desenvolver toda essa indústria aqui, né, gente? Não deixar levar para fora a nossa riqueza.
1: E como a Camila falou, o maior apelo, na minha opinião, é atrair a juventude. Porque a idade média hoje nessa profissão, talhe de pedra, ela está bem elevada. Então tem que atrair, precisamos atrair a juventude
2: para que se mantenha.
1: Para essa atividade, que ela é muito bem remunerada, Camila pode falar.
0: Exatamente. Não é por falta de... Não é por questão salarial que os jovens não se atraem. Às vezes é por não ter o conhecimento, às vezes é por pensar naquilo que nós falamos, que a atividade ela é dura, ela é pesada. Só que ela é um legado, ela é uma identidade nossa aqui. Então a gente precisa expor ela, a gente precisa mostrar o que é, como que se faz, por que se faz. Porque hoje o que a gente tem de mão de obra disponível são pessoas que aprenderam na juventude a fazer esse ofício e seguiram e ensinaram os outros que vieram vindo,
2: gerações.
0: A geração que veio vindo. Só que essa mão de obra, ela ficou madura, né? E aos poucos ela vai parando. E aquele conhecimento lá, empírico, que a pessoa tem lá no trabalho, ele se perde. E a gente precisa difundir.
2: Que ele se mantenha.
0: A gente precisa que ele mantenha, né? Senão a próxima geração não vai saber nem da onde que vem. Sabe?
2: Exatamente. E para nós já estamos chegando no finalzinho da nossa conversa, e para a gente ir para o encerramento, então, gostaria que vocês comentassem, né, com a comunidade, então, quais os próximos passos, né? A maior parte vai ser tudo no ano que vem, a partir de agora, é isso?
0: Sim. Bom, então, agora até o final do ano, nós estamos fechando os contratos. Porque dentro do projeto é previsto, então, a contratação, por exemplo, dos cursos. Então, tem que ser uma instituição que esteja ok, né? Para que ela possa desenvolver esses cursos. Então, até o final do ano, a gente fecha os contratos, fecha o cronograma da execução do projeto, faz a compra dos equipamentos, que isso também já está pré-previsto. E aí, depois em fevereiro, que é quando volta tudo, né, das férias, sim, e tal, sim. Aí a gente começa a divulgação das inscrições abertas para quem tem interesse e gostaria de participar. Primeiro eu queria agradecer a comunidade por ter apoiado esse projeto, e vocês vão ver o projeto rodando, porque muitas pessoas às vezes ficam desconfiadas, ah, porque vem o valor e não é feito nada. O valor só vem depois do plano de trabalho aprovado, tá? Sem aprovação de um plano de trabalho, o governo não libera o recurso. E esse plano de trabalho tem todas as etapas de como vai acontecer e os valores. E ele é um plano de trabalho público, que pode ser consultado e pode ser visto tranquilamente.
2: Total transparência.
0: Exatamente. Então, tem essas ações dos cursos, tem as ações de turismo, onde a gente vai promover o Basaltum Day, que é o dia do basalto, com visitação da parte de arquitetos, que são eles que vão desenvolver a aplicação da rocha ornamental para as construções internas. Nós vamos promover o dia do basalteiro, que é em Nova Prata é dia 27 de setembro, né? Nós vamos promover o patrimônio natural, reconhecido aqui como patrimônio imaterial do Estado. Nós temos a parte dos equipamentos, então, que são a compra dos equipamentos, e o pessoal vai ver a gente andando nas áreas com esses equipamentos novos. Isso vai contribuir também para o banco de dados do município, né, para saber onde que estão localizadas, como é que elas têm a operação, como é que as cavas estão com a sua operação. Então, são várias ações que vão decorrer dentro do...
1: Tem uma parte da gestão de empresas, não tem isso, um programa que é muito importante. Gestão de empresa.
0: Tem uma parte de gestão de empresas, onde os mineradores vão aprender sobre contabilidade.
1: Vão melhorar a gestão da sua
0: empresa. Vão melhorar. Porque como é um trabalho artesanal e é um trabalho muitas vezes familiar... Eles esquecem que são empresários, né? Que é um CNPJ a céu aberto. Então, ele tem regras, tem leis trabalhistas, tem leis tributárias, fiscais. Então, a gente vai o quê? Capacitar eles também, para eles compreenderem o que, que é tudo isso. Perfeito. A parte de empreendedorismo, talvez conseguir novos empreendedores que queiram vir para essa área. Então, são várias coisas dentro desse projeto macro que vão ser desenvolvidas. Então, a gente estima que 27 e meados do início de 28 vai estar correndo toda essa parte ali. E, claro, toda ação que for dentro do cronograma sendo executada, nós vamos divulgar.
2: Tudo publicizado, gente.
0: Tudo publicizado, exatamente.
1: E é um projeto financiado pelo governo do Estado do Rio Grande do Sul.
0: Exatamente.
2: Exatamente. Então, eu quero agradecer demais, né, por terem vindo aos nossos estúdios, trazer esses esclarecimentos para a nossa comunidade, né, e fazer o chamamento para a comunidade, para participar, se orgulhar da nossa terra, da nossa gente e do nosso basalto, né, gente? Então, a gente também tem que fazer a nossa parte, né, divulgar o nosso basalto, tornando grande aí perante o mundo, né? Quem não conhece pessoas, vem visitantes, olha que bom a gente poder mencionar, né, essa riqueza aqui da nossa terra. Então, quero agradecer e deixo espaço para as considerações finais.
0: Bom, eu quero primeiramente agradecer sempre a via de comunicação, que a Rádio Prata sempre nos chama, nos acolhe para a gente explicar para a comunidade. Deixar aberto a comunidade que nós estamos... até o nosso endereço é aqui do ladinho da Rádio Prata. Quem tem dúvidas e gostaria de mais informações pode entrar em contato conosco. Nós queremos convidar a comunidade a justamente abraçar essa identidade, porque a nossa identidade é o basalto. E o reconhecimento do governo do Estado para esse projeto vai ser algo inédito dentro dessa atividade que tem quase 100 anos e que até então ela foi um motor econômico, mas ela foi sendo esquecida. E hoje a gente tem essas empresas que ainda mantêm essa tradição e nós queremos desenvolver isso cada vez mais. Então, a gente quer agradecer à comunidade pelo apoio ao projeto e dizer que, a partir do ano que vem, regularmente vocês vão ficar cientes do que vem acontecendo dentro do projeto e vocês vão ser convocados a participar também. Então, isso é importante, tá? Ah, mas eu não tenho histórico de basalteiro na minha família. Não importa, tá? Não é esse intuito. O intuito é que a comunidade o conheça e que participe e que talvez, se nós conseguirmos formar 15, 20 jovens e um deles queira a atividade para si, para nós já vai ter valido a pena, né? Então, sempre agradecer a comunidade pelo acolhimento e dizer que nós estamos sempre de portas abertas para visitação, para conhecimento, para novas ideias. Podem contar conosco.
1: E aguardem a agenda, né? Para o ano que vem.
0: Exatamente.
2: Então, muito obrigada a você que esteve conosco, que participou aí da nossa live também, né? Através das redes sociais, do streaming também, do rádio. Então, você pode disparar essas informações importantes para outras pessoas, que a nossa live fica salva no Facebook da Rádio Prata. Vamos valorizar o nosso basalto. Agora são 10 horas 48 minutos. Nós vamos para mais um intervalo. Na sequência, voltamos com informações para você.
3: 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Informa a hora certa. 10 horas e 49 minutos.
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0: Estamos de volta com o Jornal da Manhã, agora 10 horas 56 minutos, 4 minutos faltando para as 11 da manhã, 12 graus a temperatura. 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Mais uma vez eu convido você a participar conosco, estamos ao vivo pelo Facebook da Rádio Prata e também no canal do YouTube Rádio Prata Serra 91.5. E hoje nós vamos falar de um dos eventos mais grandiosos e de orgulho da nossa terra, o Festival Internacional de Folclore de Nova Prata. A nossa cidade volta a se transformar na capital mundial das culturas, reunindo ritmos, cores, sabores, tradição e, de diversos cantos aí do planeta. E para nos contar aí os detalhes dos preparativos, do impacto cultural e hoje especialmente sobre as feiras que movimentam, né, e encantam a nossa comunidade de visitantes, nós recebemos nos estúdios o presidente do Festival Internacional de Folclore de Nova Prata, o Cleverton Toscan. Seja muito bem-vindo e também o coordenador das feiras do festival, o Ricardo Bacarin. Sejam bem-vindos.
1: Muito obrigado.
2: Muito obrigado, Sabrina, a todos os ouvintes. Já é tradicional essa nossa conversa anual que a gente vem aqui na rádio, que abre as portas. Eu estive aqui há um mês atrás também falando do início da venda.
0: Do início de tudo.
2: Dos ingressos e estamos agora a menos de 15 dias, então, do início da nossa, do nosso festival. É bem trabalhoso, como nós estamos falando em off antes, mas é bem gratificante, porque a cidade acaba se vestindo de festival, vamos chamar assim, se vestindo da cultura que vem de todos os países que vem participar e tendo orgulho da nossa cidade, da nossa região. Então é muito legal estar junto com os demais coordenadores organizando esse evento.
0: Presidente, e nessa altura aí, já 15 dias do festival, né? As coisas já estão ganhando vida, né? Qual é o grande diferencial, né, desta, a mensagem dessa edição, né? Sempre tem uma grande mensagem. Gostaria que tu trouxesse mais uma vez para a nossa comunidade, né? Porque nós não vamos cansar de falar disso.
2: Eu acho que o diferencial desse ano é o tema, né? Que é o pão e rosas. Não adianta. Todo mundo é filho de uma mulher, tá? Todo mundo tem que saber que a mulher é essencial na vida de todos nós e que faz e que tem que ter os direitos da mulher. Que por muito e muito tempo eles ficaram estagnados, escondidos, todo mundo sabe de tudo que as mulheres já passaram e eu acho que o festival deste ano ele tem que despertar isso em muitas pessoas. Então essa mensagem que a gente está trazendo, que não é só trabalho, que seria o pão, que a mulher tem que ter as rosas, que tem que ter orgulho, é o principal desse ano do festival.
0: E o festival coloca Nova Prata, né, gente, no mapa cultural do mundo aí. E a logística e a preparação de tudo isso, né, é trabalhosa, envolve muitas mãos, né, juntas e muitos corações, né, porque as pessoas que se envolvem realmente se apaixonam, né, e amam a causa, por isso se envolvem. Então, como é que tem sido aí a preparação para acolher também as delegações, os turistas da nossa cidade?
2: Então, Sabrina, eu falo que o festival ele sempre acaba na última noite e no outro dia começa o próximo festival. A nossa organização ela nunca para, ela é anual. Todos os meses, 80 coordenadores se encontram uma vez por mês na sede do Bailado Gaúcho para fazer reuniões e alinhamentos e melhorar para o ano seguinte, tá? A cidade em si também vai se adaptando e melhorando, tá? Para atender essa demanda, porque hoje a gente vai receber esse ano 250 bailarinos vindo de outros países e tu tem que ter toda uma série de adequações para isso, né? De hotelaria, de restaurantes. Então a gente fez um trabalho também com alguns restaurantes para que eles tivessem o cardápio em inglês.
0: Perfeito.
2: Tá? Por quê? Porque tá vindo 250 pessoas que não sabem falar português.
0: E a língua universal, né?
2: E é a língua universal. Então, ou português, ou espanhol, e inglês. Então, é todo um trabalho que tem que ser feito com a comunidade. E, graças a Deus, a comunidade tá aceitando isso e aprendendo, que, queira ou não, vai revertir no quê? Na venda, vai revertir em pessoas consumindo. Então, tudo isso tem que ser trabalhado, né? E os nossos coordenadores, eu brinco também que esse ano eu e o Marcelo já conversamos várias vezes e falamos assim, meu Deus, chega a dar medo, porque tá tudo certo, tudo andando. E dá um medo, sabe? Porque os nossos coordenadores já estão trabalhando há bastante tempo e eles já sabem o que fazer. Então isso também nos dá um sentimento bom, sabe? Porque as coisas estão andando porque eles já sabem como que é o festival. Isso é muito gratificante.
0: Muito bem, então agora vamos falar um pouquinho com o coordenador, né? As feiras, elas são, né, uma das atrações mais movimentadas também do evento, né? Porque elas são paralelas. O que, que o público vai encontrar nessa edição em termos de artesanato, gastronomia, exposição local, internacional? Como é que vai ser isso? Conta um pouquinho aí pra gente, então.
1: Maravilha. Então tá, bom dia, Sabrina. Bom dia a todos os ouvintes. Prazer estar aqui conversando de novo. Como o Tosca falou, estamos chegando pro festival, mais uma edição. E a minha parte em específico, a minha coordenação, que é das feiras, como tu mencionou, é o que está no miolo da nossa cidade, é uma das atrações que vem a fazer um papel muito importante para o nosso município, principalmente para nós, pratenses, porque a gente acaba reunindo não unicamente uma feira gastronômica, um espaço de relação, de convívio, mas também a parte do comércio, do artesanato e, óbvio, as atrações que vão estar no nosso palco. Esse ano a nossa feira está diferente, ela está com um layout diferente dos outros anos, então o pessoal pode se programar para nos visitar e está esperando que vai ter bastante novidade. Nossa feira esse ano, um dos focos principais é a relação com o nosso comércio do próprio município, então nós vamos ter a nossa rua principal do município, que é Henrique Lenze, que ela vai estar bloqueada ali durante os dias do festival. A nossa feira do comércio, a feira do artesanato, a do livro, ela vai estar acontecendo nesse espaço. E, obviamente, as lojas que ali estão, na própria rua, elas fazem parte da feira do comércio. Então, hoje é uma das grandes novidades desse ano. Então, a gente está com tudo programado. Para quem circulou já na praça nesse último dia ontem, a partir de ontem já pôde ver a movimentação, o início da montagem das estruturas. Então, é um trabalho que começa com uma antecedência. Para no dia que a gente for começar o festival, tá tudo 100% organizado.
0: E o que vai ter ali na feira, então?
1: Nós temos hoje 5 feiras que acontecem. Isso. Aí. A Feira da Gastronomia, que conta com 9 estabelecimentos de Nova Prata.
0: Perfeito.
1: Nós temos o espaço da Feira do Comércio, Agroindústria e Livros, que acontece na própria Henrique Lenze.
0: Certo.
1: E, obviamente, além das apresentações que vão estar acontecendo no palco.
0: O telão que vai ter a transmissão, né?
1: Isso, é uma das novidades também desse ano, porque nos outros anos anteriores nós tínhamos a programação que acontecia no palco, enquanto acontecia a transmissão apenas de imagem no nosso telão. Então também uma das novidades desse ano é que nós vamos ter a transmissão de áudio e vídeo acontecendo no telão da nossa praça. Então, como a gente sabe, a procura dos ingressos está gigantesca, o nosso ginásio das apresentações, ele sempre lota, sempre de última hora as pessoas acabam deixando para ir atrás e aí acabam não conseguindo o espaço. Então tem a oportunidade de conseguir acompanhar, assistir as noites de espetáculo num espaço que é do festival. Então tem mais essa novidade para esse ano.
0: De que forma a comunidade local pode se envolver mais ativamente aí também durante os dias de programação, né? A gente sabe que também os visitantes vão estar circulando aí nas feiras, né?
2: Isso aí, Sabrina. Nós temos desde o ano passado o Festival de Duetos, que acontece na Praça da Bandeira, junto às feiras, e que acaba... O ano passado foi uma grande surpresa, porque lotou no sábado à tarde, deu um dia fantástico e lotou de gente. E é aquela troca que a gente fala que é muito legal, porque as pessoas conseguem trocar com as pessoas dos outros países. Muitas crianças vão tirar fotos, vão pegar autógrafos. Então, esse ano nós vamos ter também no sábado, então, o Festival de Duetos. E no domingo nós vamos ter o Festival de Duetos Estadual daí. Então, agregamos mais essa novidade para o festival, que daí não tínhamos até o ano passado, apenas o municipal, o internacional e agora o estadual, tá? Acho que o legal que o Bacarin falou também é que quem passar pelo centro de Nova Prata agora, na praça em específico, vai notar algumas placas que a gente colocou. E essas placas, elas são já para começar a conscientizar as pessoas que nada que a gente faz, eu vou conseguir agradar todo mundo. A gente não vai conseguir agradar todos. E que para tu fazer um festival, algumas coisas tem que acontecer antes. Eu não posso chegar no dia primeiro e fazer assim um estalo e tá tudo organizado a praça.
0: Não é mágica.
2: Não é. As coisas acontecem devagar. Então, se vocês passarem, vocês vão ver a placa. Estamos organizando o melhor festival do mundo. E é assim que acontece, em qualquer lugar. Tem que ter um transtorno para depois nós termos um benefício. Então, a nossa organização começou bem antes esse ano. A venda de ingressos começou antes também. Que eu acho que é legal frisar isso, porque chega na semana do festival, acaba todas as noites os ingressos. Mas a gente começou a vender em junho esse ano. A venda online começou em junho. A venda presencial já faz quase 30 dias que está na Prata Express, ao lado do Banco Bradesco, na Galeria Comercial Demetrio Lenz. 24 horas por dia tu pode comprar teu ingresso.
0: Sem desculpa.
2: Sem desculpa. E a partir de terça-feira, então, nós vamos ter a nossa boutique aberta, tá?
0: A boutique do festival.
2: Boutique do festival, que vai estar também na Galeria Comercial Demetrio Lenz. É a sala ao lado da que nós tínhamos o ano passado, então as pessoas já sabem, é a sala de frente para Presidente Vargas. Lá vai ter todo o artesanato do festival, vai ter camisetas com o tema desse ano. E também teremos a venda de ingressos aí, tá?
0: Perfeito.
2: Mas a gente sentia assim, que nós fechamos a loja em torno de 19 horas. As pessoas, eu queria comprar mais tarde, eu queria ir de manhã, porque são todas pessoas voluntárias que trabalham na loja,
0: certo,
2: né? Então vá na Prata Express, compre seu ingresso antecipadamente, gente. Chegar no dia é difícil conseguir. E sabe o que é o pior, Bacarin e Sabrina? É que as pessoas acham assim, que vai mudar. Vai mudar, o ano que vem vai ter... Não tem mais lugar no ginásio.
0: Já é de praxe, né?
2: Ginásio eu não consigo colocar 3 mil pessoas lá.
0: Exatamente.
2: Então, o número é aquele e, infelizmente, nós deixamos para a última hora. Porque acontece o quê? Os grupos locais, cada grupo local se apresenta numa noite de espetáculo. E tu quer ir ver teu filho, tu quer ver tua neta, tu quer ir ver...
0: Tem que garantir, né, gente?
2: Aí na quarta de tarde o cara vai comprar pra quarta de noite. Não vai conseguir, provavelmente. Então se antecipem.
0: Perfeito. Então aí fica a dica também, né, gente? Eu quero, então, pra fechar nossa conversa, né? Mas nós vamos conversar ainda sobre vários pontos do festival, né? Hoje em especial das feiras. Então já começou a organização, né, Ricardo?
1: Já estão montando.
0: As ruas não vão ser fechadas antes, então, né? Mas é claro, gente, a praça está em mobilização aí para que tudo aconteça da melhor forma possível, contemple toda a comunidade, né? Lembrando que as feiras, todo acesso é gratuito aí, todo mundo pode acessar, né? E é o espaço cultural aí, aberto ao público, né? Que vai estar disponível para toda a comunidade. Eu quero agradecer imensamente por terem vindo ao nosso estúdio mais uma vez, parabenizar a comissão, né? Todo mundo falando super bem, todo mundo aceitou, assim, achou o tema que não podia encaixar melhor, né? Do que dessa vez. Há pouco falávamos do APL do Basalto aqui, dos basalteiros, né? Então... Olha aí, gente, mais uma forma de valorizar o nosso povo através da cultura, né? Então, vamos lá, vamos se movimentar. A gente sabe que a nossa cidade é acolhedora e tudo mais. Então, para você ouvinte que não quer perder nada, né? Fica aí a dica de novo. O Festival Internacional de Folclore acontece entre os dias 2 e 6 de setembro e os ingressos estão esgotando. Tem compra online tem compra presencial na Prata Express. É isso? Então vou deixar o espaço aí para vocês fazerem os chamamentos finais.
2: Vamos lá, então. Obrigado a todos, obrigado pela rádio, pelo espaço. E falar que é bonito te ver falar, Sabrina, do festival, porque tu fala com... E eu sei que tu vai todas as noites, que tu consegue também, e tu fala com uma alegria, porque realmente, quem entende o que o festival traz, a diferença que isso faz para as pessoas, sabe que o que a gente está organizando, trabalhando, vale a pena, tá? Então, agradecer ao espaço da rádio e frisar novamente, né? O festival é para todos. Se não consegue comprar o ingresso, que é um valor de no máximo R$40 a cadeira ou arquibancada, R$25, vá na Praça da Bandeira, vá assistir o festival ali, vá presenciar, vai ver os comércios que vai ter, o artesanato que vai ter, a agroindústria, os livros, a feira da gastronomia, vá presenciar, vá. É um momento que a cidade vai estar vestida de festival, tá? Obrigado e conto com todo mundo no 22º Festival Internacional de Folclore de Nova Prata.
1: É isso aí, pessoal. Então, como já foi comentado, fica o nosso convite. A Praça da Bandeira ali, as nossas feiras, elas acontecem todos os dias, das 10 horas da manhã até as 11 horas da noite. Nós temos o espaço do meio-dia, que a gente focou muito ano passado, foi uma coisa que trouxe muito resultado, o almoço. Então, bacana, fica já conhecer, esse convite, né? O pessoal que trabalha pelo centro, o pessoal que circula por aí, fica o convite já para participar das nossas feiras já no período da manhã. Nos outros dias, na tarde também, sempre tem as atrações acontecendo, os grupos internacionais participando do palco, as atrações também aqui na nossa região. Então é um espaço que vai estar aberto para todo mundo. O festival faz parte da cultura de Nova Prata, é um presente para o pratense, a gente tem que se orgulhar muito da grandiosidade que o nosso evento tem. E obviamente os benefícios, não só financeiros, porque a gente movimenta as feiras propriamente, a vinda do pessoal para Nova Prata contribui muito para o nosso comércio. Mas além disso, existem alguns ganhos que a gente não consegue mensurar eles financeiramente. Um projeto escola, o contato que uma criança vai ter com uma pessoa de um outro lugar, esse despertar o interesse de conhecer o mundo. Então o festival, ele traz para Nova Prata um benefício, uma grandiosidade que ela é imensurável. E nós, pratenses, precisamos nos orgulhar disso e fazer parte.
0: Então, é uma forma, né, de manter essa chama cultural acesa aí, inclusive, né, as escolas já estão se mobilizando também, nós vamos falar sobre isso ainda, né? Então, lembrando, né, ouvinte, a programação completa do Festival Internacional de Folclore, você confere aí nas redes sociais, no site do festival também, né, facinho de achar, gente, os ingressos físicos na Prata Express, também no site, então não fique de fora, leve sua família, leva todo mundo, chama aí os visitantes também para prestigiar, né, a nossa gastronomia, o nosso artesanato e sentir de perto a cultura também na nossa praça aí, né, que tá aí no nosso quintal. Então vamos participar, vamos se engajar todo mundo nisso. Muito obrigada a você que esteve conosco, já voltamos com mais informações.
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0: Olá, estamos de volta com o Jornal da Manhã na Rádio Prata Serra 91.5, agora 11 horas 19 minutos, 13 graus é a temperatura em Nova Prata. E nós voltamos aqui agradecendo já aos nossos patrocinadores do primeiro horário, do último horário, perdão. Serve-se Contabilidade, Lojas Becker, Unicred, Use Sua Audição, Super Cassol, Mercadão dos Óculos, doutora Letícia Bergamaschi e doutor Hérnia. Só mais uma vez quero lembrar você, né? Já informamos anteriormente que a coleta de eletrônicos que estava prevista para amanhã na Praça da Bandeira, ela foi cancelada e vai ser divulgada posterior data. Então, para você lembrar aí, né, que amanhã, então, está cancelada, já separa seus eletrônicos, né, faz uma faxina melhor por aí, que eu tenho certeza que você tem algum objeto aí para o descarte correto e logo nós divulgaremos, então, nova data. Obrigado você que esteve conosco nesta manhã de sexta-feira, 21 de agosto de 2026. Obrigado pela companhia, pela parceria, pela audiência, seja aí pelo radinho, pelas plataformas de streaming, também você que acompanhou as nossas lives no dia de hoje, muito obrigado. O Jornal da Manhã volta na segunda-feira, às 7h, mas eu volto amanhã com vocês às 10h no Conexão Prata. Siga na nossa programação aí, que tem muita coisa rolando ainda nessa sexta-feira, aqui na 91.5. Até mais!
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14: 11 horas e 28 minutos.

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Queridos irmãos e irmãs que nos acompanham através da rádio, a nossa saudação de bom dia a todos. Mais uma vez estamos iniciando o informativo da paróquia São João Batista de Nova Prata. Saudamos os nossos radiovintes, saudamos os internautas, aqueles que nos acompanham diariamente de todas as localidades além de Nova Prata. Os nossos paroquianos de São João Batista, paroquianos de Santo Antônio do Maragata. Nós hoje celebramos a memória litúrgica de São Pio X, neste dia 21 de agosto, sexta-feira. São Pio X foi um papa até recente na história da Igreja, em torno de 100 anos atrás. E ele tinha por nome de José Sarto, nome de batismo, José Sarto. Nasceu em Treviso, na Itália, no ano 1835, faleceu em Roma no dia 20 de agosto de 1914. Ele foi bispo de Mantua em 1884, patriarca de Veneza 1893, e depois foi à Cátedra de Pedro com o nome de Pio X. É o Papa que, numa carta chamada Tra le Solecitudini, Entre as Solicitudes, no ano 1903, ele disse que a participação nos Santos Mistérios, na Santa Missa, é a fonte primeira e indispensável da vida cristã. Defendeu a integridade da doutrina da fé, promoveu a comunhão eucarística também das crianças, encaminhou a reforma da legislação eclesiástica, ocupou-se positivamente com a questão romana entre o governo italiano e a Santa Sé, e com a ação católica. Cuidou da formação dos sacerdotes, mandou elaborar um novo catecismo, favoreceu o movimento bíblico e promoveu a reforma litúrgica e o canto sacro. São Pio X foi um grande papa na história da vida da Igreja e ele, de fato, fez muitos elementos pela fé católica. Ele tentou nos ajudar de diversos modos em muitos, muitos elementos. Por isso, queridos irmãos e irmãs, vamos pedir a intercessão de São Pio X sobre toda a Igreja, nossas comunidades, nossas paróquias, para que a gente sempre possa renovar a nossa fé, renovar nossas comunidades, renovar a nossa vida a partir do Evangelho de Jesus Cristo. Foi isso que São Pio X fez na sua época. Ele procurou reavivar, renovar, ajudar a fé se expandir, mas também acender novamente aquela fé no coração de cada um. Que assim seja também a nossa vida junto do Senhor. E vamos com alegria escutar a palavra de Deus do Evangelho de hoje, pedindo que o Senhor, através da sua palavra, também renove a nossa vida. Naquele tempo, os fariseus ouviram dizer que Jesus tinha feito calar os saduceus. Então, eles se reuniram em grupo e um deles perguntou a Jesus para experimentá-lo: Mestre, qual é o maior mandamento da lei? Jesus respondeu: Amarás o Senhor teu Deus de todo o teu coração, de toda a tua alma, de todo o teu entendimento. Esse é o maior e o primeiro mandamento. O segundo é semelhante a esse: amarás a teu próximo como a ti mesmo. Toda a lei e os profetas dependem desses dois mandamentos. Palavra da salvação, glória a vós, Senhor. Então, queridos irmãos e irmãs, o Evangelho de hoje, ainda nesta linha que falávamos sobre a renovação a partir de São Pio X, o Evangelho de hoje nos mostra e nos recorda os mandamentos da lei de Deus que estão lá no Antigo Testamento, mas que eles, de fato, têm poder de renovar a nossa vida no tempo de hoje.
Amarás ao Senhor teu Deus de todo o teu coração, de toda a tua alma, de todo o teu entendimento e ao próximo como a ti mesmo. É o mandamento do amor. Jesus resume tudo isso numa palavra: amor. E esta palavra, irmãos e irmãs, que transforma a vida cristã quando ela é exercida na caridade. Por isso, irmãos e irmãs, não esqueçamos, o Senhor, Ele quer nos colocar diante dEle, diante de toda a vida da Igreja, diante de todos nós, para sabermos que, de fato, nós somos seus filhos. E se nós quisermos viver autenticamente esta vida que Deus desejou ao ser humano e ao mundo, precisamos exercer o mandamento do amor. No nosso dia a dia, com as nossas pessoas, com quem está ao nosso lado, com o Senhor em primeiro lugar, com Deus. Mas não esquecendo daqueles que estão ao nosso lado. Amar a Deus, amar os irmãos. Amar os irmãos é uma forma também de amar a Deus. Por isso, que estes mandamentos da lei de Deus sejam sempre fonte e inspiração da nossa vida e que eles nos ajudem cada dia a nos tornarmos pessoas melhores, mais participantes e atuantes em nossas comunidades e que a nossa vida seja, de fato, a vivência do amor no Senhor. Que assim seja. Amém. Irmãos e irmãs, vamos à programação de hoje e do final de semana aqui para as nossas paróquias de Nova Prata. Então, hoje é sexta-feira, dia 21, nós teremos a missa às 18 horas na Igreja Matriz, na qual queremos rezar pelas seguintes intenções que foram solicitadas. Em ação de graças, pelos 50 anos de matrimônio de Dorvalino e Maria Dallagnol. E as intenções de falecimento, sétimo dia de Narciso Vicari, meses de falecimento, primeiro de João Ademar Facchini, sexto de Roseli Vanda Pires, e nono de Sabina Stocco, e os anos de falecimento, segundo de Nelson Dalla Palma, quarto de Luiz Carlos de Nicol, sexto de Nelson José Vietcheli, décimo quarto de Antônio Galvão, décimo oitavo de Vicente Petrikowski e quadragésimo de Francisco Rui. Estas e as demais intenções nós rezaremos na missa de hoje, às 18 horas, na Igreja Matriz, no centro. E ainda, depois disso, às 19h30, a missa na Capela São Luís, do Fincaferro. E às 21h, temos o baile de casais com o grupo Cordiona, no Salão Paroquial. Programação para amanhã, sábado, dia 22. Então, na parte da manhã, nós teremos em Bento Gonçalves a ordenação diaconal de três candidatos, os senhores Tiago Orbach, Roberto Masuti e Denis Pocai. Esses três homens casados receberão a ordenação de diácono na paróquia São Roque em Bento Gonçalves, que é a paróquia onde nós teremos a ordenação destes homens que vão ajudar como diáconos o ministério na Igreja. Então, os diáconos, eles têm funções importantes dentro da Sagrada Liturgia, dentro da caridade, que é a missão específica do diácono, onde eles podem colaborar com toda a Igreja através dos serviços próprios desta vocação. Então, nós estaremos lá, eu e o diácono Stefano, juntamente também com outras pessoas aqui da nossa paróquia, porque o senhor Denis Pocai também é natural aqui de Nova Prata, mas reside em Bento Gonçalves e lá será ordenado. Então, nós queremos rezar por estes irmãos que vão exercer, a partir de amanhã,
o ministério diaconal em nossa diocese, configurando-se mais sempre a Jesus nesta função específica que é tão bonita e tão importante na vida da Igreja. Desde já a nossa oração e também os nossos cumprimentos. E aqui em Nova Prata, então, no dia de amanhã, dia 22, sábado, às 9 horas, os batizados na Igreja Matriz, 14h30, missa na Capela São Belim, 14h30, missa na Capela Santa Libera, 16 horas, missa na Capela São João Bosco, 18 horas, missa na Capela São Peregrino e 18 horas, missa na Igreja Matriz do Centro. Programação para domingo, dia 23, 8 horas, missa na Igreja Matriz do Centro, 9 horas, missa na Igreja Matriz Santo Antônio do Maragata, 9h30, missa na Capela Santa Cruz, 18 horas, missa na Igreja Matriz do Centro. Programação para segunda-feira, dia 24, 13 horas e 30 minutos, reza do Santo Rosário na Matriz, 18 horas, celebração da Palavra na Matriz, 19h30, grupo de oração na Matriz. E nós, padres, estaremos em Caxias para o curso do clero na segunda-feira, todo dia 24 e na manhã do dia 25, terça-feira. Queridos irmãos e irmãs, então essa é a nossa programação paroquial para hoje, para o final da semana. Desejamos que todos possamos participar, renovar a nossa fé, nossa esperança nas celebrações, sempre pedindo que o Senhor esteja conosco e que Ele olhe por nós e assim nós também estejamos com Ele. Vamos pedir a bênção sobre todos nós, nossas famílias, o alimento que vamos partilhar e assim que esta bênção nos torne ainda mais filhos e filhas de Deus, conscientes do nosso batismo, da nossa missão, para que possamos com mais aderência e mais fé e mais esperança cumprir o mandamento da lei de Deus, que é o mandamento do amor, o amor a Deus e o amor ao próximo. O Senhor esteja convosco, Ele está no meio de nós. Abençoe-vos o Deus Todo-Poderoso, Pai, Filho e Espírito Santo. Amém. Obrigado pela audiência, tenhamos todos um excelente final de semana e até o próximo informativo paroquial.

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1: 12 horas e 3 minutos.
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0: 12:45.
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0: 13:31. 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
7: Boa tarde, seja muito bem-vindo, você meu amigo, você minha amiga ouvinte de Nova Prata, de toda a região, você que está ligadinho com a gente, seja muito bem-vindo à nossa programação ao vivo aqui da Rádio Prata Serra, aqui da 91.5. Eu sou Camila de Kepper, vou chegando a partir de agora na nossa programação ao vivo da Rádio Prata. Por aqui a gente segue até às 5 horas da tarde com a Prata é Pop no seu rádio. 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São 13 horas 36 minutos, tempo ensolarado em Nova Prata nessa sexta-feira, hoje dia 21 de agosto. Nesse momento, 14 graus aqui no centro da cidade, já começou a dar uma refrescadinha, né? Promete frio aí nesse final de semana e logo mais a gente confere como fica a previsão do tempo. 13 horas 36 minutos e eu te lembro, aqui na programação da Rádio Prata, a gente tem muitos sorteios ao vivo também, né, por aqui. 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E hoje tem sorteio. 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E pra você ganhar, é bem fácil. Manda mensagem pra gente no nosso WhatsApp, o 99920-3154. 99920-3154. Manda mensagem pra gente no nosso WhatsApp e diz o seguinte, ó, eu quero ganhar o brinde da Loja Natural. Eu vou anotar teu nome por aqui, você já vai estar concorrendo. E no finalzinho do nosso programa, hoje à tarde, a gente vai fazer esse sorteio. Pode ser que seja você, né? O sortudo, a sortuda de hoje, que vai levar pra casa esse brinde da Natural. 13 horas 39 minutinhos, por aqui a gente vai abrindo a nossa programação musical da tarde. E você pode mandar mensagem pra gente, conta de onde você está ouvindo a Rádio Prata, de onde você está ligado na 91.5 nessa tarde de sexta-feira. Salva o nosso número aí, é 99920-3154. Boa tarde, ótima sexta-feira!

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2: 13 horas e 58 minutos.
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11: Quatorze horas, 3 minutinhos. Boa tarde. Esse é o nosso programa da tarde, A Prata é Pop, aqui na Rádio Prata Serra, na 91.5. 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Não te esquece, hoje tem sorteio por aqui. Vale brinde da Loja Natural. 2:05, a gente fala agora de previsão do tempo. E o Rio Grande do Sul terá uma sexta-feira de vento forte, né? Lá em André da Rocha tinha muito vento hoje mesmo. E esse vento, então, e avanço do ar frio, né? Mesmo que o ciclone extratropical já está se distanciando do continente, né? Está indo aí para alto mar. Rajadas de vento ainda atingem principalmente a metade leste do estado, enquanto o frio avança, né? E deixa as mínimas aí entre 2 e 12 graus aqui no Rio Grande do Sul. A chuva ainda aparece em uma faixa que se estende do centro em direção ao litoral, com maior presença no sul. No restante da metade leste, ela cai de forma mais irregular e vai perdendo força, né, ao longo do dia. Os acumulados hoje são baixos, né? Na capital gaúcha, o início da sexta-feira teve condições ainda para um pouquinho de chuva. No decorrer das horas, o tempo, então, o mau tempo, né, se afasta e o vento persiste com intensidade e reforça essa sensação de frio, né, por conta da ventania. A queda nas temperaturas ocorre por conta do avanço de uma massa de ar frio de origem polar sobre o Rio Grande do Sul. Esse ar mais gelado chega na retaguarda da frente fria, que apesar do volume, não é responsável pelo frio, mas pela chuva observada nos últimos dias. Dessa forma, temperaturas mais baixas passam a ser sentidas em todas as regiões gaúchas, principalmente durante a manhã e a noite. Em Caxias do Sul, a mínima foi de 8 graus e a máxima de 16 ao longo do dia. E como fica o tempo para o final de semana? A tendência é de tempo firme em todo o estado do Rio Grande do Sul neste sábado e domingo, né? Que notícia mais boa! Quando o avanço da massa de ar polar, né? Aí já não é tão boa, não. As madrugadas devem ser mais frias no período. A possibilidade de geada na metade sul do estado também não se descarta a ocorrência de temperaturas negativas em alguns municípios da Serra e do Centro-Sul gaúcho. O frio deve permanecer no início da próxima semana, mantendo as temperaturas abaixo da média para o período em diversas regiões gaúchas. Segundo a Climatempo, essa sexta-feira, dia 21, em Nova Prata, deve ser de sol entre algumas nuvens, alguns períodos aí de tempo nublado. A máxima hoje esperada é de 14 graus ao longo do dia, exatamente o que marca agora no nosso termômetro, né? Amanhã, sábado, dia 22, deve ser um dia de sol entre algumas nuvens, possibilidade de uma neblina e o amanhecer. Amanhã vai ser um pouquinho mais frio, viu? Mínima de 6 graus, máxima de 12 ao longo do dia. E o domingo, esfria um pouquinho mais. O domingo deve ser de tempo ensolarado, né? Uma possibilidade de neblina ao amanhecer, mas o restante do dia de sol pleno, né? O que a gente gosta. Mínima 1 grau, máxima 13 ao longo do dia. E esse frio se estende, então, no início da próxima semana, principalmente. Segunda-feira, mínima de 2, máxima de 14. Segunda-feira, também de sol entre algumas nuvens. Terça-feira, de tempo ensolarado, mínima de 6, máxima de 19. A temperatura começa a subir um pouquinho na quarta-feira. Mínima de 10, máxima de 22 ao longo do dia. Sol entre nuvens. E a gente volta a ter previsão de chuva, então, na próxima semana, na quinta e na sexta-feira, né? Por conta aí desse aumento já das temperaturas. A princípio, a chuva mais intensa é esperada para sexta, dia 28, na próxima semana. 14 horas, 9 minutinhos, tempo ensolaradíssimo em Nova Prata, né? Sol em algumas nuvens. Mínima de 14, máxima temperatura agora de 14 graus aqui no centro de Nova Prata. São 14:09, a gente segue de música aqui na programação da 91.5. 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Boa tarde.

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4: Quinto prêmio, número 243.0243. 243. Quarto prêmio, número 7.788. 7788. 7.788. Terceiro prêmio, número 3.867. 3867, 3867. Segundo prêmio, número 245, 0245, 245. Primeiro prêmio, número 4977, 4977, 4977.
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11h, 14 minutos, tempo nublado em Nova Prata nesse momento, por aqui 15 graus no centro da cidade. Por aqui a gente segue de música, seguimos de informação, seguimos por aqui, né, com o oferecimento de Prata Tintas, é isso mesmo. 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Música.

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1: 15h32.
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11: Horas, 37 minutos. 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Por aqui a gente segue de música na nossa programação da 91.5.
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11: 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Boa tarde.

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3: Horas 58 minutos, 2 minutinhos faltam para as 4 horas da tarde. Está entrando no ar neste exato momento seu correspondente Rádio Prata Serra, por aqui com o oferecimento de Oral Única Clínica de Odontologia. E o presidente Luiz Inácio Lula da Silva telefonou para o presidente dos Estados Unidos, Donald Trump, na manhã dessa sexta-feira, dia 21, conforme informado pela Secretaria de Comunicação Social da Presidência da República. A conversa, que durou 1 hora e 20 minutos, abordou temas de relacionamento bilateral e da agente global. Ainda segundo a secretaria, a ligação transcorreu em tom amistoso e cordial. Durante a conversa, Lula defendeu que as alegações usadas para justificar novas tarifas impostas pelos Estados Unidos ao Brasil, desmatamento, acordos preferenciais, propriedade intelectual, a combate à corrupção, PIX, etanol e importações de produtos com trabalho forçado, segundo o presidente, são infundadas. O presidente Trump concordou com a necessidade de preservar vínculos comerciais fortes e propôs que equipes dos dois países voltassem a se reunir o mais breve possível, afirma trecho do comunicado sobre a ligação. Lula também reiterou o interesse brasileiro na cooperação com os Estados Unidos no combate ao crime organizado, diferenciando grupos criminosos que exercem terror cotidiano sobre as populações mais carentes de organizações terroristas. Segundo nota, Trump se dispôs a reforçar a cooperação bilateral e indicou que mobilizaria funcionários de alto escalão para dar seguimento ao entendimento nessa área. Além disso, os dois presidentes trocaram impressões sobre os primeiros conflitos, os principais conflitos globais, com foco nas guerras da Ucrânia, no Oriente Médio. Ambos concordaram sobre a urgência de encontrar uma solução negociada para o conflito entre Rússia e Ucrânia, que já se estende por quase 5 anos. Por fim, o presidente Lula afirmou que os grandes líderes não são aqueles que iniciam guerras, mas aqueles que põem fim aos conflitos. E o ministro do Supremo Tribunal Federal, STF, André Mendonça, determinou nesta sexta-feira, dia 21, apuração pela Polícia Federal de suspeita de novos vazamentos de dados sigilosos no caso da investigação que envolve o filho do presidente da República, o Fábio Luiz Lula da Silva, conhecido como Lulinha. Segundo o G1, o ministro afirma que a investigação não deve ter como foco os autores ou responsáveis pela vinculação de matérias jornalísticas que apuram o caso. Mendonça ainda ressalta a proteção à liberdade de imprensa garantida na Constituição Federal e o direito a sigilo da fonte. Portanto, o procedimento apuratório acima referido parte da hipótese investigativa centrada na eventual identificação daqueles que teriam o dever de custodiar o material sigiloso e o violaram, e não daqueles que, no legítimo exercício da fundamental profissão jornalística, obtiveram acesso indireto às informações que, pela sua natureza íntima, não deveriam ter sido publicizadas. A decisão de Mendonça diz respeito a desdobramentos da Operação Sem Desconto, que apura um esquema de descontos indevidos em benefícios de aposentados e pensionistas do Instituto Nacional de Seguro Social, INSS. Segundo a Polícia Federal, Lulinha e a empresária, a lobista Roberta Luschinger, atuavam de forma contínua na tentativa de viabilizar negócios junto ao poder público. No documento, o magistrado relaciona os dados da apuração em esfera federal com os veiculados nos últimos dias sobre o caso na imprensa. Filho mais velho do presidente Luiz Inácio Lula da Silva, Lulinha é alvo de ao menos 3 investigações autorizadas pelo STF a pedido da Polícia Federal. Os procedimentos apuram suspeitas de tráfico de influência e corrupção. E a rede de proteção à criança e adolescentes precisa ser mais integração, né, e um acompanhamento junto aos casos considerados de maior risco. A avaliação é da Subprocuradora-Geral de Justiça para Assuntos Institucionais do Ministério Público, Alessandra Moura Bastian da Cunha. Segundo ela, afirmou que o Estado ainda não dispõe de instrumentos capazes de indicar o grau de risco de uma criança que essa criança está submetida e defendeu mudanças na forma como essas situações são acompanhadas. A declaração ocorre após casos graves de violência contra crianças no Rio Grande do Sul, entre eles o de Samile Valentina Borba Ramiro, de 4 anos, em Porto Alegre, e de Oliver Golden Grayson, de 3 anos, em Viamão. As duas mortes mobilizaram a rede de proteção do Estado. Ela disse o seguinte: nós todos falhamos quando esses fatos acontecem, e não só a instituição, a sociedade como um todo. A subprocuradora ressaltou que crianças pequenas têm capacidade muito limitada de pedir ajuda e que, por isso, a identificação dos sinais de violência depende ainda mais dos adultos e dos serviços que integram a rede de proteção. Para Alessandra, os gargalos estão em identificar casos de risco, fazer o acompanhamento posterior às medidas adotadas pela rede. Ela explica que, diante de uma situação de risco à criança, nem sempre a solução é o acolhimento institucional. A legislação e a atuação da rede priorizam, quando possível, a permanência da criança com familiares que tenham condições de assumir os cuidados. O problema é, segundo ela, que a mudança não pode terminar no momento em que a criança deixa uma casa considerada insegura. A subprocuradora defendeu que decisões que alteram o local onde uma criança vive sejam acompanhadas de uma avaliação mais ampla a respeito das condições da nova família e sobre os impactos na mudança na educação, na saúde, na rotina. Alessandra compara a situação com o atendimento às mulheres vítimas de violência. Nesses casos, existe um formulário que ajuda a identificar fatores de risco e dimensionar a gravidade de uma situação. Para crianças, esse mecanismo ainda não existe. Segundo a subprocuradora, o Ministério Público já iniciou tratativas com o programa RS Seguro para avaliar a criação de preditores que possam indicar situações familiares de maior risco. Em paralelo, defende que a rede de saúde, as escolas e demais serviços tenham participação mais ativa na identificação e no encaminhamento de suspeitas de violência. São 16 horas, 5 minutos. Você está conferindo agora o seu correspondente Rádio Prata Serra, com oferecimento de Oral Única e Clínica de Odontologia. E a cheia do rio Santa Maria mantém famílias fora de casa, em Dom Pedrito, na região da Campanha. Ontem foram 3 famílias desabrigadas e outras 3 desalojadas em razão dos alagamentos. Ao todo, 12 pessoas estão acolhidas no Parque de Exposições. O coordenador do Departamento Municipal de Defesa Civil, Júnior Rodrigues Martins, afirma que o número de desalojados pode ser maior, já que parte dos moradores deixa as próprias casas sem solicitar atendimento do município. Além das 3 famílias que já estavam no abrigo, a Defesa Civil realizou ontem o resgate de mais uma família. Ainda não há definição sobre a necessidade de encaminhamento ao Parque de Exposições. O nível do rio Santa Maria atingiu 11 metros e 32 centímetros ontem, conforme dados da Defesa Civil, e na quarta-feira o maior nível registrado foi de 12 metros e 72 centímetros. E um homem de 55 anos, suspeito de uma tentativa de feminicídio registrada em Marau na terça-feira, dia 18, foi preso pela Brigada Militar na noite de ontem em Gentil, no norte do estado. Ele foi localizado na comunidade São Caetano após cerca de 10 horas de buscas. Equipes da Ronda Ostensiva, com apoio de motocicletas Rocan de Marau, iniciaram a procura pelo suspeito ainda na parte da manhã, após a expedição de um mandato de prisão. A partir de informações levantadas pelos policiais, foi identificado um possível endereço onde ele estaria. No local, familiares informaram que o homem havia passado a noite escondido em uma área de mata. Durante as buscas, os policiais chegaram a vê-lo atravessando uma estrada e entrando novamente no matagal. As equipes mantiveram a operação ao longo do dia e, por volta das 18h45, o suspeito foi visto novamente próximo a uma residência quando seguia em direção a uma área de mata. Com o apoio do grupo da Polícia Militar de Gentil, o mandado de prisão foi cumprido. O suspeito foi encaminhado para exame de corpo de delito e, posteriormente, apresentado na Delegacia de Polícia Civil de Marau. Durante a operação, foram apreendidos 2 carabinas de pressão, uma luneta e uma maleta destinada ao acondicionamento de arma longa. A tentativa de feminicídio foi registrada na terça-feira, quando o suspeito atirou contra a casa da ex-companheira de 49 anos, no bairro Cazuli, em Marau. De acordo com a Brigada Militar, testemunhas relataram que ele chegou ao local em um Peugeot preto e efetuou 3 disparos em direção à varanda da residência, onde estavam a mulher e outros familiares. Ninguém ficou ferido. Na sequência, ele abandonou o veículo na rua Garibaldi da Cruz. Durante buscas na região, os policiais localizaram e apreenderam o carro. No interior do automóvel foram encontrados 3 estojos deflagrados de munição calibre 38. E a próxima safra de uva já começou a ser preparada nas parreiras da região. Enquanto os produtores cuidam das videiras para garantir uma boa colheita no verão, as vinícolas enfrentam outro desafio: encontrar novos mercados para reduzir os estoques de vinhos, sucos e espumantes acumulados após a super safra de 2026. Uma das apostas do setor é a ampliação das exportações. Com o inverno marcado por chuvas frequentes, a previsão de mais precipitação, os cuidados vão além da poda. Em áreas inclinadas, o cultivo de patamares ajuda a reduzir o risco de erosão e deslizamentos. Em Bento Gonçalves, o produtor Vinícius Dologlio mantém vegetação entre as fileiras de videiras para proteger o solo. Segundo ele, a cobertura vegetal tem sido importante para enfrentar chuvas intensas. Outro fator que exige atenção é o frio. Algumas variedades de uva precisam acumular mais de 400 horas com temperatura abaixo de 7 graus para garantir uma brotação, marca que ainda não foi alcançada. O técnico da Emater Regional de Caxias do Sul, Thompson de Doné, alerta que a falta de frio pode comprometer o desenvolvimento das plantas. Enquanto as parreiras são preparadas para nova safra, as vinícolas trabalham para escoar a produção que permanece nos estoques. A colheita de 2026 foi uma das maiores dos últimos anos e aumentou significativamente a oferta de vinhos, sucos e espumantes. O presidente do Instituto de Gestão, Planejamento e Desenvolvimento da Viticultura no estado do Rio Grande do Sul, Maicon Galiotto, afirma que o volume produzido pressionou a capacidade de armazenamento das empresas. Para reduzir esse volume, o setor busca ampliar a presença em mercados internacionais. Países da América do Sul, América Central, Caribe e África estão entre os destinos que despertam interesse nas empresas brasileiras. Os resultados já aparecem. No primeiro semestre desse ano, as exportações brasileiras de vinhos e espumantes cresceram 23%, com embarques para 79 países e faturamento de 6,8 milhões. Na cooperativa Vinícola Aurora, em Bento Gonçalves, as exportações de vinho alcançaram 64% nos 6 primeiros meses do ano, com destaque para mercados como Haiti, Curaçao e Japão. As vendas de espumantes ao exterior mais que triplicaram no período. E para comprar e vender um carro usado pode ficar ainda mais simples. A resolução do Conselho Nacional de Trânsito, CONTRAN, publicada nesta semana no Diário Oficial da União, permite que a transferência de propriedade seja feita inteiramente em meio digital, reunindo assinatura, pagamento de débitos e taxas e conclusões da troca de titularidade em um único fluxo. A resolução regulamenta uma previsão do Código de Trânsito Brasileiro e permite integrar as etapas ao Registro Nacional de Veículos Automotores, o Renavan. A Secretaria Nacional de Trânsito trabalha na implementação da ferramenta, que vai permitir transferir veículos usados entre pessoas físicas pelo aplicativo CNH Brasil. São 16 horas, 11 minutos. 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Boa tarde.
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2: 16:12.
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3: Seis horas, 18 minutos, tempo nublado em Nova Prata, 14 graus aqui no centro da cidade. 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Então fica ligado na nossa programação que daqui a pouquinho tem sorteio.

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11: Horas 46 minutos. 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Por aqui a gente realiza agora o sorteio do Vale Brinde da Loja Natural, a loja do Ronaldo. E o pessoal aqui, o número de telefone final 2419, a Maria Eduarda. Então parabéns, ganhou aí o Vale Brinde da Loja Natural, a loja do Ronaldo. 16 horas 47 minutos, tempo nublado, 14 graus em Nova Prata. Por aqui a gente segue de música na nossa programação da Rádio Prata. Eu volto rapidinho pro nosso encerramento por aqui. E daqui a pouco vem chegando o Percy, viu? Com roda de chimarrão. Me conta, teu mate já tá pronto?

16 horas 53 minutos, 7 minutinhos faltam para 5 horas da tarde, 14 graus em Nova Prata. 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Por aqui eu vou encerrando a minha participação ao vivo nesta sexta-feira, nesta semana, agradecendo aos nossos patrocinadores, agradecendo a você, amigo ouvinte, pela sua companhia, pela sua participação de sempre. Eu volto por aqui na segunda-feira, a partir da 1h30 da tarde, na Prata é Pop, da Rádio Prata Serra. Por aqui você segue de música na nossa programação da Rádio Prata e daqui a pouquinho vem chegando Percy com Roda de Chimarrão. Pra você um ótimo final de tarde, uma ótima sexta-feira, um ótimo final de semana. Fique muito bem, se cuida, viu? Até mais, tchau, tchau!

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2: Tudo bom?
3: Muito boa tarde, meus amigos. Estamos de volta. Agora são 17 horas e 7 minutinhos, 17:07. Estamos abrindo o programa Roda de Chimarrão aqui, junto ao ônibus do Grupo Cordiona, anexo ao Salão Paroquial aqui de Nova Prata, onde nós vamos ter logo mais, a partir das 9 da noite, 21 horas, o quinto jantar de casais aqui de Nova Prata. E é uma satisfação enorme, porque desde o mês de março que os ingressos foram esgotados. Alguma coisa foi mexida aí, colocado um casal a mais numa mesa, alguém que teve um compromisso de última hora, mas foi assim, uma venda impressionante. Aliás, não se procurou e não se anunciou. Se vender sozinho, e teria vendido o dobro. Eu estou aqui ao lado do Fernandinho Montenegro, ele que é o acordeonista do grupo Cordiona, fazia dupla com o Coporca, agora faz com o Porquinho, e juntamente com essa gurizada, o Fernandinho, o Porquinho, o Valdemar, o Luciano Melo, o Moisésinho, o Ricardinho, o baterista, e o Eric, que agora é o novo integrante, o mais novo integrante aí, mas um guri com muito futuro, muito talento, uma coisa impressionante que vocês terão a oportunidade de vê-lo hoje à noite, e está, para nossa alegria, aqui junto conosco. Fernandinho, como é um prazer a gente poder conversar com gente simples, com esse sucesso todo do Grupo Cordiona. Ontem à noite, para terem uma ideia, ontem à noite o Cordiona tocou lá em Canoas. Hoje à noite está aqui em Nova Prata, amanhã estará aqui no Rio Grande do Sul e Santa Catarina também, né? Domingo em Santa Catarina.
4: Boas tardes, queridos ouvintes da grande, querida Rádio Prata. Boas tardes, meu amigo Percy, essa figura querida que mora no nosso coração aqui, tu e a tua família, sempre com aquele carinho que nos recebe aqui, isso nos deixa muito feliz. Pois então, Percy, estamos aí de novo na Nova Prata, Serra Gaúcha, aqui junto com essa gringaiada que também nós adoramos, né? Já pelo quinto ano consecutivo, tocar esse baita fandango aí, com essa boia maravilhosa que tem, com esse aconchego que tem aqui no Salão Paroquial. E estamos muito felizes com tudo que está acontecendo aí, como tu falaste aí. Agenda cheia, já tocamos ontem, essa semana só passamos quarta-feira em casa. Tocamos sexta, sábado, domingo, segunda, terça-feira, passamos em casa na quarta. Já saímos ontem, começamos ontem lá em Canoas, hoje aqui, amanhã em Centenário. Amanhã em Centenário, deixa eu ver, isso aí, e domingo lá em Tangará, meio perdido aqui. Mas então, a agenda vai é corrida, né? Cansa, não vou dizer que não, dá uma cansadinha, mas feliz daquele que faz o que ama, que é o que nós fizemos aqui, né? Então até na canseira, o amor te ajuda a dar uma dominada nessa hora aí.
3: Pois é, isso é muito gratificante, e principalmente vindo nesse tranco aí, sem mudanças, de direção, trazendo a essência da nossa música gaúcha, o tranco do saudoso Porca Véia, que está dando uma falta muito grande, né? Pelo seu carisma, pela musicalidade que ele tinha, mas o Grupo Cordiona veio, né, em cima da risca, preservando tudo isso e complementando com algumas peças. Nós tivemos a saída do Amaro Pérez, tivemos mais uma saída, né?
4: Isso, depois o Ivan Godoy.
3: Ivan Godoy, que, aliás, o Ivan Godoy está com baita no grupo também, né? Ele já está pedindo passagem por Nova Prata também.
4: Pois, Percy, o Porca, para mim, particularmente, foi uma escola, tanto na vida musical quanto na vida pessoal, né? E aí nos faz uma falta medonha, como todo mundo sabe. Era o nosso esteio, a nossa viga mestra aqui, né? Eu sempre digo, ele hoje não está presente aqui conosco fisicamente, né? Mas muito vivo no nosso coração e no coração dos nossos fãs. E como tu falou, eu sou um gaiteiro que aprendi a tocar pequeno ainda, criança, né? Sou autodidata, como a maioria já sabe, toco de ouvido. Sempre tive muito amor a esse estilo Bertucci, né? Esse estilo Porca também, que a gente diz. E sigo isso com muito carinho, com muito orgulho e, como tu falou, sem trocar de faixa, né? Sigo muito firme, né? E trago essa gurizada junto comigo e até os mais velhos de casa, aqui como o Valdemar, né? Mas também puxa junto comigo pro mesmo trilho. Então, acho que tudo isso aí tem nos ajudado, como tu falou, a manter essa agenda linda como está, e esse carinho, né, das pessoas com a gente, que a gente não pode nunca dar choque no público que te prestigia, né?
3: Bom, nós temos o baile assim, ele é dividido em duas etapas, a maioria dos bailes, dos jantares, das apresentações. Primeiro o Fernandinho e o Porquinho, o primeiro o Valdemar e o Eric, só que totalmente um musical diferente, né? O Valdemar, mestre do acordeão, tocando uma mesclada de músicas de vários conjuntos, de vários grupos musicais. E o grupo Cordiona, quando abre as gaitas, o Porquinha e o Fernandinho, dá para se notar no meio de centenas de gaiteiros, que o ritmo é esse, né? É um diferencial de toque de gaita, de execução das músicas, né? O pessoal pode estar a qualquer distância, ouvindo um pouquinho só, já dá para se perceber que é o grupo Cordiona, que é os Serranos, que é os Monarcas. O tranco, assim, ele traz a melodia que identifica a parceria desses artistas que gravaram há muitos anos, mas que foi colocado uma roupagem um pouquinho diferente, um musical um pouquinho diferente, um melhoramento também, porque na época não existia quase um instrumental que existe hoje, a tecnologia que existe hoje, as mesas de áudio que existem hoje, uma série de coisas que aperfeiçoou tudo e ficou muito bonito.
4: É, feliz daquele que tem, que nós temos aqui, o Grupo Cordiona tem dois momentos no baile, né? Como você falou, por exemplo, hoje aqui o mestre Valdemar e o Eric Gaiteiro Feliz, como se intitula, né? Começam aqui às 9 horas, tocam a parte deles, depois entra o Fernandinho e o Porquinho, que eu digo, são dois momentos. Tem o mestre Valdemar e o Eric, que fazem, como você falou, uma parte mais mesclada, né? Uhum. E depois entra o Porquinho, que é aquilo que todo mundo sabe, né? Que é Porca Véia, Bertucci, músicas da nossa autoria também, mas tudo aquele mesmo rastro e com aquele diferencial. Hoje o Grupo Cordiona trabalha com duas duplas, né? O mestre Valdemar e o Eric Gaiteiro tocam de dupla, do começo ao fim. E o Porquinho e o Fernandinho, como todo mundo já sabia, também é assim.
3: Então, essa é a primeira vez, né, que o Valdemar toca de dupla. Né?
4: Isso aí, o Valdemar, depois de 40 anos de baile, de estrada aí, agora tá tocando de dupla também, que nunca foi, né? Sempre tocou sozinho. Então são dois momentos, né? O nosso baile é bem eclético, alguns dias, mas sempre dentro daquele contexto, né, que é o amor pelo estilo serrano. Né?
3: Uhum. E o Eric foi uma acolhida muito, muito surpreendente. Surpreendente. Ele vinha se apresentando aí com todas as letras, né? Com toda a bagagem de um grande artista e que vai ser simplesmente um dos valores que nós temos no Rio Grande do Sul.
4: Com certeza, Percy, está vindo uma safra nova de gaiteiros aí e que tem oportunidade, né, e tempo para se dedicar, para estudar música, para estudar gaita. Então tá vindo uma leva muito, muito boa. E o Eric é dessa turmada, é um guri novo, recém fez 17 anos, né?
3: Uhum.
4: Mas como tu disse, se olhar lá, ele tem vídeos lá desde pequenininho, tocando e se apresentando, entreverado com o saudoso Judinho, com outros tantos artistas. Ele tem uma foto que também uma vez o pai e a mãe dele levaram ele num baile que o Porco tava tocando lá em Santa Catarina, que ele era natural lá de São Bento, uhum, em Santa Catarina.
3: Santa Catarina,
4: é isso aí. Então desde pequenininho. E teve a oportunidade, né, de um pai e uma mãe poder incentivar bem, dar recursos, né, pagaram um curso de gaita com professores muito bom, então tá aí, né? Tem tudo pra... A gente sempre brinca, né? Se não se estragar na castração, vai embora, né?
3: Agora, Fernandinho, o de janeiro a janeiro tá fechado aí, tá difícil pra tirar férias, né?
4: Percy, graças a Deus. Nós estamos até o ano meio, até o meio do ano de 2027, que eu sei, tá tudo lotado.
3: Pois é, eu estava me falando que em julho do ano que vem, de 27, já tem um compromisso lá no CTG Alma Nativa, em Fagundes Varela, aniversário do CTG. E eu fiquei muito feliz com isso.
4: Que maravilha, se Deus quiser, vamos se ver lá também.
3: Vamos, né, lá, sim.
4: E é isso, Percy, volta e meia as pessoas nos ligam, nos marcam em alguma postagem aí, né? E daí a gente já fica sabendo através do público mesmo. Ah, vamos estar em maio do ano que vem em tal lugar. Agora você me falou, hein, vamos estar em julho. O Gilberto já tinha nos dito que até o meio do ano que vem tem pouca coisa já para encaixar. Graças a Deus, né? Chegamos, eu sempre digo, acho que chegamos no ponto que todo grupo, todo artista quer chegar, que é agenda cheia, né? O carinho do povo. Hoje as pessoas procuram, coisa que no começo você tinha que estar ligando, né? Mostrando vídeos, mostrando como é que era. Então hoje inverteu a situação. Isso nos deixa muito felizes e com certeza que estamos no caminho certo. Né?
0: Pouco em casa, né?
4: Só cruzado.
0: Só cruzado.
4: Só costumo dizer para
0: largar. Visita em casa?
4: Só para largar as bobachas sujas, as camisas, os trocos e virar de volta, né? Como foi essa semana, né?
0: Fernandinho, setembro vem aí, semana Farroupilha, é 15 dias e desafio, né?
4: Aí vamos morar aqui dentro da, onde nós estamos agora, aqui dentro do ônibus, é, na estrada e aqui dentro, cara. Tava olhando ali, tá recheado, como tem sido desde 2022 para cá, né? Depois que passou a pandemia, o negócio, nossa senhora, só temos a agradecer. Eu sempre digo, só temos a agradecer. Primeiro a Deus, de nos dar essa missão linda aí da música, no canal da música, e depois nossos fãs e amigos, né? Radialistas como você, que há tantos anos também nos ajuda de todas as formas. Então é uma junção de coisas que a gente tem que estar sempre agradecendo.
0: Ah, falando nisso, eu toquei no assunto primeiro do Sérgio Gabardo, ele está lá em São Paulo nos ouvindo, e você falou que foi no jantar com ele. Vou mandar um abraço para o Sérgio.
4: Grande Sérgio Gabardo, esse empresário respeitadíssimo e tão querido. Tive a oportunidade de nós jantar juntos esse tempo lá no Adi, da Sul Polo, também é nosso amigo. Estava por lá e, para minha surpresa, estava lá. O tio Gabardo, velho, naquela simplicidade sempre, ele e o filho dele estavam lá. Tinha, acho que um funcionário dele também lá, se não me engano, o Massarico, que é nosso amigo também. Então, um abraço aí, meu amigo. Tudo de bom, Deus lhe dê muita saúde para você, para sua família, e bons negócios. E que volta e meia a gente possa se encontrar aí para dar uma risada e comer um bom churrasco.
0: É verdade. Seguidamente ele me convida, só que a distância não permite tanto, o tempo não permite tanto.
4: Pois é, a correria que anda todo mundo, né? Hoje a gente tem muito mais coisas a fazer, né? Eu já estava conversando com uns amigos meus anos atrás, a gente era mais tranquilo de tempo, né? E mais tranquilo em tudo também. Hoje, mesmo quando você tem tempo, às vezes tu tá num churrasco ali e tal, festejando uma coisa com um amigo teu, com amigos, mas a cabeça da gente sempre presa nos compromissos ou coisas a resolver, então tá tudo muito corrido para todo mundo, né?
0: Nandinho, dá pouco tempo também para preparar algum repertório, alguma música nova, ou já tá preparando alguma coisa? O que dá para dizer a respeito disso nesse ano que vem?
4: Percy, sabe que a gente que lida com a música, a gente tá sempre meio inquieto com esse negócio aí. Volta e meia pinta uma melodia, pinta uma letra que a gente acha que é de fundamento e você vai aprimorando, vai fazendo. Eu sou um que eu não faço música da noite pro dia, não consigo, não vou mentir. Às vezes fico admirado com pessoas, ah, semana eu fiz uma letra, daí chega na outra, ah, semana eu fiz outra letra, eu acho tão lindo isso.
0: Acordei de noite e escrevi uma letra.
4: É tão divino, eu não é assim, cara, não sei se porque que eu te falei, minha cabeça tá sempre girando e voltada para tudo aqui que eu tenho que cuidar, mas volta e meia sai música nova e com certeza... apesar de recém ter lançado essas 30 músicas aí que tá do último projeto que a gente fez, mas logo em seguida vai ter mais alguma música nova aí, algum clipe, né, que hoje em dia a moda agora é tu lança uma, duas músicas aí, faz um clipe, é o que o pessoal consome bastante, e com certeza nós também, não tem data certa, não tem, mas logo em seguida alguma novidade vem. Isso o pessoal pode ficar tranquilo que é certeiro.
0: Certeza. E a Cacau, como é que tá? Trabalhando muito também?
4: Tá bem a Cacau lá por Ivoti se virando, administrando o Grupo Corjona, fazendo copos e camisetas e materiais para nós do Grupo Corjona, que é dela, né, que é administradora, e para outros tantos grupos, né, bandas de bailão, grupos gaúchos também, ela tá lá, se vira nos 30, tanto que ninguém mais vê ela, mas eu costumo dizer não, né, ela tá, não vem porque ela tá ali focada para tudo isso aí. E fora outros projetos que ela também andou pegando lá, acho que um pessoal lá de Goiás, lá, umas gravações aí de DVD, um pessoal de banda de bailão, então tá envolvidíssimo até o teto, né, com a música também.
0: E a família tudo bem? A família dos Corjona tudo bem?
4: Graças a Deus.
0: Os Corjonitas,
4: tudo tranquilo, todo mundo com saúde, né, pessoal que tem os filhos pequenos aí também, todo criançada vem que vem, tudo são de lombo. Então tá tudo às mil maravilhas.
0: Fernando, como é que você vê esse retorno contínuo, que nem Nova Prata, quinta vez já, sexta vez está garantido já para o ano que vem, e o projeto é assim, né? Até que está dando certo, não se mexe.
4: Ditado, né?
0: Está dando mais do que certo, né? Aliás, foi vendido 300 ingressos, 350, precisava 700, e ainda faltaria.
4: Nossa, que maravilha, né?
0: É uma loucura.
4: O time que está ganhando não se mexe, já dizia o meu avô, e é um ditado tão antigo, né? E eu fico muito feliz, assim, porque voltar a lugares que a gente foi sempre bem recebido, bem tratado, com um carinho, né, com uma bela comida, como é servida aqui e tal, e pela quinta vez, e já para o ano que vem, já está certo também. Então, como eu falei, nos deixa com aquela sensação de missão cumprida e saber, né? Tenho certeza que estamos no caminho certo, porque onde você vai, toca e volta, é porque gostaram, é porque deu certo. Porque não adianta você passar um ano, tocar, fazer vários lugares, amizades novas, mas daqui a pouco nunca mais voltar lá. É porque daí não deu muito certo, né? Então, quando você vai e volta, aí está confirmadíssimo mesmo que deu certo.
0: Bom, vocês tocaram Vilhena esse ano também, lá em Rondônia, né? Vão voltar ainda esse ano ou uma vez por ano?
4: Não, lá na verdade é cada um, dois anos, né? O pessoal faz uma festa muito graúda lá.
0: É três dias, né?
4: É três dias, quatro dias. É assim, ó. Imagina, vai todo o grupo Corjona pra lá, o pessoal loca som, loca hotel pra nós. E enfim, tudo da melhor qualidade. Então é uma festa meio pesada lá pra eles. Ó. Então, geralmente, assim, é cada um ano e meio, a cada dois anos, que daí é feito o aniversário do nosso amigo Guilherme. Crosseta, filho
0: que comprou a sanfona branca?
4: Isso, que arrematou a Super 8 branca do Borca na época. E é lá também, Percy. Apesar da distância, a gente chega lá, se sente em casa.
0: Uhum.
4: Pessoal muito querido, pessoal fãzaço de muitos anos, como era do Borca, agora nós que somos a continuação de tudo isso. Lá também a gente se sente em casa. Até se eu estiver escutando aqui, tudo que é relacionado a nós, aí eles botam no YouTube lá também.
0: Uhum.
4: Um abraço para esses grandes amigos lá também, porque bora no nosso coração.
0: Fernando, como é que dá para definir uma questão assim de carinho do público que tanto gosta de chegar perto? Eu estava vendo lá em Veranópolis, né? O pessoal a noite inteira tinha 100 pessoas ao redor do palco aí, batendo foto e filmando. É uma coisa impressionante, né? A noite, como ela se torna fácil para tocar, não dá canseira, como diria o Paulo.
4: É uma troca de energia, né, Percy? E eu acho que a partir do momento que um artista, um grupo não tiver isso, tá meio que tocando meio mecânico o negócio, né? Então nós, como eu te falei, o Porca tinha disso aí, nós, graças a Deus, temos também, que é aquilo que você falou, o pessoal vem pra frente ali, pra filmar, pra cantar junto, quando eu chamo pra bater palma e pergunto quem tá faceiro, prenda um grito aí, o pessoal vem abaixo. Então, cara, isso aí, eles nos ajudam, né?
0: Uhum.
4: A fazer, eles ajudam, na verdade, o público nos ajuda a fazer o show, a fazer o baile. É uma maravilha.
0: Tá certo. E qual é a mensagem que dá pra deixar pra Nova Prata, pra esse povo querido aqui da cidade, do interior, e centenas de municípios, não só aqui na cidade, como no estado, no mundo inteiro, porque hoje nós estamos conectados com o mundo, é uma facilidade por demais, Corjona ao vivo na sexta-feira em Nova Prata.
4: Pois então, eu deixo aqui a minha mensagem de muito carinho, muita ternura, e um pedido para Deus, Nossa Senhora, que mantenha toda esse povo de cima da serra, aqui de Nova Prata, com muita saúde, com muito amor no coração, e que prossiga dessa mesma forma. Não precisa mudar nada, não precisa aprimorar nada. Vocês estão no caminho certo, né? Com essa fartura de sempre, que é de cima da serra, com essa comida maravilhosa, com esse carinho de sempre, para quem chega aqui, é acolhido mesmo por esse pessoal com os braços abertos. Eu deixo aqui essa mensagem. Que Deus abençoe todo esse povo, o povo de cima da serra, e que nós possamos, volta e meia, estar por aqui para festear esses grandes amigos aí.
0: Fernandinho, você continua como líder do grupo, né? Sempre a figura da frente.
4: É, tem que ter o ruim da história, às vezes também, né? Então...
0: Inclusive com o motorista, você senta do lado do motorista na viagem, né?
4: Isso aí, geralmente ando com ele lá na frente, até porque a gente fica trocando ideia, vendo por onde é que é melhor e fazendo logística, né? Então, desde o tempo do Porco, eu entrei a tocar com o Porco em dezembro de 2004, quando foi ali meados de 2005, já passou toda essa missão para mim. Tu que vai cuidar, estrada, tu que vai gerenciar os negócios aqui e tal. Ah, Porca, será? Não, eu quero que tu faça. E realmente, já vai, assim, vão aí 22 anos já, tocando, cantando, viajando e fazendo tudo isso aqui pra você ver. Sou um dos caras que, não vou mentir, sou um dos que menos dorme aqui, mas com muito carinho, muito amor, porque gosto, amo muito o que eu faço aqui e tem dado certo e recebido esse carinho do povo, como eu já falei, você recarrega essas baterias, não tem canseira.
0: Então não é só o Eric que é o gaiteiro feliz, o Fernandinho também.
4: Com certeza, com certeza. Agradeço todos os dias, né, primeiramente a Deus, aí Nossa Senhora, depois aos pais da gente, que foram os primeiros passos ali, os primeiros incentivos, né? Às vezes me passa um filme na cabeça, não tem mais meu pai também, em 2018 partiu, mas foi quem foi lá comprar a primeira gaitinha, né? Para me dar, foi quem me incentivou, quem, nossa, eu devo muito a ele. Minha mãe querida, que tá, minha mãe é viva, graças a Deus, tem 69 anos, uma saúde invejável. Que Deus...
0: Tocaram em Montenegro esse dia, né?
4: Tocamos, vou tocar. É, primeiramente a Deus aí, Nossa Senhora, depois aos pais da gente, que foram os primeiros passos ali, os primeiros incentivos, né? Às vezes me passa um filme na cabeça, não tem mais meu pai também, em 2018 partiu. Mas foi quem foi lá comprar a primeira gaitinha, né, para me dar, foi quem me incentivou, quem, nossa, eu devo muito a ele.

0: madrugada tocando gaita e contando casos, dando risada. Todas as funções que me buscaram relacionadas a gaita e gauchismo, tudo valeu a pena.
1: Tá certo, Fernandinho. Muito obrigado pela sua simplicidade, pelo carinho de vocês para com a gente, de todo o Grupo Corjona. A gente fica muito feliz e mais feliz ainda poder rodar as músicas diariamente e poder ver essa agenda lotada. Eu sempre espero no começo do mês, lá para o dia 31, 30, agenda nova, dá uma olhada aí. É de sexta a domingo, quando não está marcado aí. Por exemplo, ontem à noite não estava na agenda, mas estava no palco.
0: É, esse de quinta-feira da de Canoas foi meio mais para perto, acho que o pessoal, enfim, se passou, ele não estava na agenda. Mas também deu um baile maravilhoso. E assim, Percy, te agradecer do fundo do meu coração, a ti, a todos os ouvintes da querida Rádio Prata. É, para quem não sabe, o Percy está aqui dentro do nosso ônibus agora. Ele se dispõe sempre que a gente está por aqui, ele vem, traz o equipamento aqui para poder fazer um ao vivo mesmo, diretamente aqui do nosso ônibus, para a gente poder bater um papo aí com todos os ouvintes da Rádio Prata. Obrigado, muita saúde para ti, que você prossiga dessa mesma forma também, né? Com todo esse carinho, com toda essa habilidade que você tem atrás do microfone aí, e nos ajudando, né, a divulgar sempre o nosso modesto trabalho e outros tantos grupos e colegas músicos.
1: Tamo junto, né?
0: Um beijo no teu coração e da tua família também. E tamo junto, meu amigo. É bem isso aí. Tamo junto.
1: Abraço, Fernandinho Montenegro, conversando conosco. Voltamos então com o programa Roda do Chimarrão, lá dos estúdios da Prata. Vamos agradecendo aqui o Fernandinho, o Porquinha, o Valdemar, o Luciano Melo, o Moisésinho, o Ricardinho, o Eric, né? O Gaiteiro Feliz. E essa gurizada aí do suporte técnico também. É grande a família, né?
0: É isso aí, tem mais a gurizada que monta o som, tem mais. Eu sei que por tudo nós viajamos aqui, Percy. E incrivelmente, tu olhar o tamanho que tá, nós viajamos entre 12 pessoas aqui.
1: É.
0: Então aqui nós estamos na parte da sala, da porta para lá é os quartos, lá no fundo ainda é carga também. Mas isso aqui é que nem coração de mãe. Sempre tem lugar pra mais. Tá bom, meu amigo? Obrigado por tudo aí. E ó, pessoal, tá todo mundo convidado sempre que ouvirem convites aí, que tem baile com o Grupo Corjona, algum show, venha, que a gente sempre quer ver vocês junto conosco, fazendo a festa, fazendo acontecer os eventos por aí, tá bueno? Um abraço.
1: Ok, Fernandinho Montenegro, vou pegar uma palavrinha aqui do Eric também, ele que é o mais novo integrante do Grupo Corjona, grande sanfoneiro. Boa tarde, amigo, tudo bem?
2: Boa tarde, amigo, tudo certo? Como é que vai?
1: Tudo bem, você é alemão?
2: Eu sou meio mestiço, vamos dizer. Não dá pra dizer que é puro, né? Não dá pra dizer que é puro. Mas tem traços.
1: Mas tá chegando pela primeira vez aqui em Nova Prata com o Corjona.
2: Isso aí, primeira vez que estamos visitando essa cidade aqui.
1: Estão vendo umas referências aí fantásticas. Desde criança eu vejo seus vídeos, né? Colocados no YouTube, colocados nas participações com o Gildinho. E agora tendo essa oportunidade aqui de crescimento e de grandeza, né? Eu estou vendo aí junto com o professor Valdemar, aí, com o mestre Valdemar. Que dupla, hein?
2: Ah, que bom que está gostando do nosso trabalho, né? Eu estou com o gaita desde bem pequeno, sempre postei meus vídeos na internet, poder ir divulgando, né? E como você comentou do Gildinho, a última vez que eu vim para Nova Prata, eu era bem pequenininho e fiz uma participação dos nossos talentos, que foi aqui em Nova Prata.
1: Ali na Praça da Bandeira?
2: Isso aí, isso aí.
1: Tá certo. Inclusive, estava o gaiteiro do Paraná por aí também.
2: Isso, o João Pedro estava. Tá uma galera de gaiteiro bom aí.
1: Aquela gaita vermelha que ele toca hoje, fui eu que vendi para ele.
2: Olha só.
1: Super 8 Todo Skin.
2: Que legal, que legal.
1: Tá certo. Uma boa noite para você, um grande abraço, parabéns aí, um final de ano aí, já estamos em agosto, quando você vê, estamos no final do ano mesmo, né?
2: Isso aí, uma boa noite a todos, uma boa noite, obrigado. E é isso aí, o ano passa voando, né?
1: Logo. Eric, wait,
2: Beng. Beng.
1: Ah, Beng.
2: Isso.
1: Ah, tá certo.
2: Isso aí.
1: Você é catarinense?
2: Eu sou catarinense, sou lá de São Bento do Sul. Agora estou morando em Ivoti.
1: Ah, tá em Ivoti, toda a família lá?
2: Não, eu tô sozinho.
1: Não, digo, toda a família cordiana está quase em Ivoti, exceção do Fernandinho.
2: Isso aí. Família cordiana está estabelecida ali.
1: Tá bom, um abraço.
2: Um abração, um abraço.
1: Grande Eric, hoje à noite, então, com o mestre Valdemar, tocando e cantando, né, Fernandinho, aqui em Nova Prata.
0: Isso aí, como dizia o Porco, vamos lá e me faço bonito, gurizada. Abraço aí, moçada.
1: Ok, voltamos aos estúdios com o Percizinho lá na mesa de áudio, que hoje meu filho tá de aniversário, rapaz.
0: Ô, Percizinho!
1: 25 anos.
0: Ó, então aqui, ó, um abraço aqui do Fernandinho, em nome do Grupo Corjona. Muita saúde, muita felicidade, muitos anos de vida. E que esse

0: novo ciclo seja recheado de coisas boas, fartura e alegria. Tá bom, meu amigo? Feliz aniversário aí, um abração.
1: Ok, então palavras aí do Fernandinho Montenegro conversando conosco e voltamos então com a programação normal e o Roda do Chimarrão vai voltar aí só segunda-feira, porque não vou sair daqui. Tá bom, gente? Daqui uns minutos a gente chega por aí. Um abraço.
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4: 17 horas e 39 minutos.
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23: Vai passar. Ok, estamos de volta, agora são 17h49, 17h49, o horário oficial, tá certo, né, Porquinho?
24: Mais ou menos, mas é que o meu tá errado.
23: Ah, 17h49, programa Roda de Chimarrão, a parceria do Empório, Viva Farma, gente nossa, pelo empréstimo da funerária Beck Giovanni, da gente miúda, está conosco também a Gafarma e a loja Gente Nossa, em frente à matriz de Nova Prata, o telefone 6677. Nós conversamos aqui com o Eric, conversamos com o Fernandinho, agora temos o prazer de falar com a Prata da Casa, né? Porquinha, que é aí de Vista Alegre, Vista Alegre pertencia a Nova Prata, e Porquinha está aqui, faz dupla com o Fernandinho, e a gente vai conversar um pouco a respeito desta noite, desse jantar dançante aqui em Nova Prata. Falar um pouco também dos projetos do Grupo Cordona, os projetos pessoais do Porquinho, alguma coisa que ele vai colocar para a gente. Ele que não conversamos mais, mas que veio num momento difícil também, a perda do pai, acidentalmente, e tantas coisas assim que acontecem na vida que às vezes não dá para imaginar que possa acontecer conosco, mas acontece. Nós também passamos por momentos difíceis, perdemos a sobrinha, tivemos envolvimento com acidente, mas graças a Deus estamos aqui, né? Com saúde, com amigos, e poder levar uma boa tarde, boa noite para os amigos da Prata, FM 91.5, os milhares de ouvintes que estão nos ouvindo. Boa tarde, Porquinho.
24: Boa tarde, Percy, que alegria poder encontrar você e a sua esposa aqui na nossa querida Nova Prata, que somos vizinhos, antigamente era uma terra só.
23: Continua sendo uma terra nossa.
24: É verdade, o amigo é um vista-alegrense também?
23: Claro,
24: na Revolução Liberal.
23: Nasci lá no Zandrigueto.
24: É, lá no Zandrigueto, então conheceu bem meu pai, andava por lá também. E é uma alegria poder encontrar o amigo bem, com saúde, para a gente poder bater um papo aqui e matar um pouco da saudade da terra.
23: É, remexendo o passado, né?
24: É verdade, hoje nós viemos remexer o passado aqui, tomara que dê lembrança boa.
23: Mas imagina como roda essa música aí, o Renato acabando me pede assim, toca lá, remexendo o passado.
24: É, o Renato, nós estamos num impasse aí, ele, tá o Renato e o Gilberto, nosso empresário, para conseguir uma data para julho. Se não me engano, junho já não deu a data, então acho que passou para julho.
23: Passou para julho.
24: É, e estão num impasse aí de questões de datas, porque a gente está com a agenda bem cumprida para frente. E estão no impasse, ver se libera alguma data em julho para fazer um baile aí na Fagundes Varela.
23: Coisa boa, né? A gente tem que campear data ao longo do ano que vem para ver se dá para fazer o aniversário do CTG, né? Isso é gratificante, né? Esse trabalho é sério, um trabalho que tem proposta, que tem fundamento, que tem musicalidade, que tem pessoas que realmente respeitam o público e que trazem uma mensagem através da música para que o pessoal saia satisfeito e que querem mais. É, eu estava vendo primeiro aqui, mesmo aqui em Nova Prata, pessoal, esse ano foi assim, na verdade não foi anunciado o jantar e não foi oferecido o jantar, os ingressos, foi vendido sozinho e já está quase vendido para 2027 também. Então, uma coisa assim que se tornou fácil, né? Aí não tem cansaço, né?
24: Mas que maravilha, graças a Deus, Percy. O Fernando deve ter conversado contigo também. Onde a gente vai já deixa mais ou menos preparado para o outro ano. Então isso é uma coisa muito boa, porque a gente já toca esse baile e já mais ou menos já tem a ideia de que o ano que vem já dê certo esse baile de novo, né? Porque o pessoal já liga durante a semana e já deixa reservado a data. E isso dos ingressos, eu acredito porque várias pessoas me ligaram perguntando se eu tinha algum contato diferente da paróquia. Não, a gente não tem nenhum contato, mas o que seria?
23: Até seu irmão me ligou.
24: Eu ia dizer, meu irmão foi um. E daí me ligou ver se tinha ingresso, coisa rara, porque correu tão rápido que as pessoas não conseguiram nem se programar, né? Mas que bom, estamos aí com a casa cheia. E esse é o carinho que a gente recebe do povo aqui de cima da serra, que sempre nos abraça de braços abertos.
23: Vem aí desde ontem à noite, lá em Canoas, hoje aqui em Nova Prata, depois temos amanhã Santa Catarina, e continua essa viagem aí, de 4, 5 apresentações durante a semana, e de pouco esgoti, né?
24: A gente, semana passada, já passamos quase uma semana direto tocando, essa semana são 4 bailes. Aí daqui, se não me engano, 2 semanas a gente já sai direto para o mês Farroupilha, né? Que a semana Farroupilha virou o mês agora, né? De uns anos para cá. Os conjuntos já têm tocado direto no dia 5, 6 ali, né? Véspera do feriado, do dia 7 até depois do dia 20, né?
23: E o que é importante para mim, Denner, o pessoal está colocando muita qualidade no palco da Semana Farroupilha. Grandes grupos e intérpretes e atrações da mais diversificada linha, mas principalmente a música gaúcha e alguma nativista, né? O que mais... Não pode ser diferente Semana Farroupilha, mas a qualidade musical que se coloca nos palcos aí é muito diferente do antigamente, né?
24: Sem dúvida, eu acho que a gente é muito rico de cultura, é muito rico. O sul do Brasil produz artistas assim, com uma qualidade excelente, com uma música excelente, com um talento muito grande. E que bom que as prefeituras, que os CTGs, abriram um pouco os olhos para essa parte também. Porque é sempre aquele negócio de segurar um pouquinho, né, de contratar um... Né, não menosprezando ninguém, né, mas assim, quando você paga um valor mais alto para um conjunto que tem um nome maior, que traz uma atração diferente... Você traz um público diferente também para dentro da casa.
23: Você tem um retorno diferente também, né?
24: Exatamente, o retorno ele vem mais, né? Então, a gente tem notado nos últimos anos assim que os próprios CTGs, as prefeituras estão investindo muito nisso. E está tendo um retorno, né? Tanto é que de uma semana está virando um mês já, né? São Borja, lá na fronteira, acho que dá 70, 80 bailes em uma semana quase. Então, cada dia mais. Isso é só porque as prefeituras e os CTGs estão investindo nisso. Né?
23: Agora, eu estou vendo também a questão, falando dos CTGs aí, as modalidades que nós temos hoje nos CTGs são muito atrativas, né? Você envolve as pessoas, a começar pela xirua, as danças, as apresentações dos piazitos que já... Os que começam em infanto juvenil, né? Mirim, pré-mirim, mirim, quer dizer, de 4, 5 a 80, 90 anos, está todo mundo dentro do CTG. Aí o que acontece? O pai, a mãe, o avô, o bisavô, a nona, o netinho, o bisneto, está todo mundo lá no CTG. Virou uma família gigante, né?
24: E, na verdade, é o sentido do CTG, né? Além dele preservar a cultura gaúcha, né? Que é a nossa cultura regional, é de reunir a família, né? O CTG é um lugar familiar. E, então, que bom que as pessoas estão também saindo um pouco do conforto, né? Porque, eu saio de casa, tá lá em tal lugar, mas que bom, né? Que as pessoas de uma certa idade também estão fazendo isso. Porque ficar em casa também, para quê, né? Então vamos lá todo mundo se divertir junto, que nem hoje a gente sabe que vem pessoas de uma idade mais avançada, né? E vem ali, ficam até o final conosco ali, comendo um salame, né? Tomando um copinho de vinho, bem faceiro. Então isso nos deixa muito feliz, que as pessoas demais idade também saiam de casa para nos ver. Isso nos alega muito.
23: Outra pessoa que eu estava vendo que estava pedindo ingresso era o Thiago, com a Clássica lá também, a grande gaiteira.
24: Ah, o pessoal lá do CTG? É. Ficaram de fora essa vez?
23: Bom, eles não tinham conseguido ainda, não tinha como fazer. Mas vamos ver se vocês conseguiram algum.
24: Ah, tomara, porque sempre vem uma turma ali de Vista Alegre pro baile, então tomara que eles tenham conseguido ingresso aí, mas se não conseguiram, os que conseguiram no lugar deles, que foi um bom proveito da festa também.
23: A mãe vai estar aí?
24: A mãe tá trabalhando hoje.
23: Tá lá no hospital?
24: É, a mãe tá trabalhando no hospital e o Maurício parece que ficou sem ingresso, e a Vinhelha é excelentíssima, mas parece que não deu liga.
23: Porque você começou tocando, cantando a maioria das músicas do Porca, e hoje tu é compositor, intérprete, escreve música, né? Faz dupla com o Fernandinho aí, muito sucesso, uma coisa linda por demais. Fala um pouco dessa crescência aí.
24: Pois olha, Percy, acho que isso é o espelho de tanta gente gostar de uma coisa, de tanta gente perseguir algo, né? Eu que sempre fui muito fã, como os demais aqui do trabalho do Porca, que é a nossa música que toca aqui em cima da serra, é o Porca e os Bertucci, né? José Mendes, né? Essas coisas mais daqui da nossa região. E
23: acho que não tem um grupo que não toca uma música que não fala do Porca e não fala dos Bertucci, não fala do Serrano, do Monarca, né?
24: Que é a nossa música aqui da nossa região.
23: É do próprio Gil, do Teixeirinho, né?
24: Sim, sem dúvida. Então, eu acho que esse amor que a gente carrega pela figura do Porca, pela nossa música, pela nossa cultura, também inspira a gente a fazer alguma coisa, né? A gente compõe, assim, não somos aqueles compositores que compõem... O Teixeirinha mesmo gravava 2 discos por ano, né? Então você imagina a quantidade que ele escrevia, né? Que ele compunha de melodias, né?
23: Isso, quase 1000 músicas, né?
24: Então a gente já é pinto pequeno perto dele. Mas a gente faz com muito amor.
23: Muita qualidade também, né?
24: Graças a Deus a gente faz. A gente nunca acha que está 100%, sempre acha que pode melhorar um pouquinho. Né? Então a gente é muito crítico. Às vezes faz um negócio, escuta 10 vezes e parece que sempre falta alguma coisa. Mas uma hora parece que dá certo. Então, o pouco que a gente lança, graças a Deus, cai no ouvido do povo e o povo consome, o povo gosta daquilo, né? Acredito que não adianta você escrever e aí ter, sei lá, 100 músicas e o povo lembrar de uma só. Então, graças a Deus, o pouco que a gente compõe, o povo pede, né? Ontem no baile mesmo pediram para mim para tocar a Lida de Gaiteiro que o Fernando compôs nos trabalhos mais atrás ali. Então é uma música que a gente não toca no baile, mas que o povo escuta, que ficou gravado para ele e ele queria ouvir. Então, graças a Deus, tudo que a gente compõe nosso, o povo pede, não passa despercebido nada.
23: Mas outra coisa também, qualquer música que vocês tocam, a musicalidade que vocês colocam na música, toda ela é sucesso. Pode ser de 20 anos atrás, dos Bertucci, que não tinha muita qualidade, uma regravação de outro artista, tanto é que no Fundo da Grota, o Baitaca fala que explodiu 20 anos depois, mas explodiu quando vocês gravaram.
24: Quando...
23: Uma roupagem diferente, uma coisa bonita.
24: Isso, quando você traz uma roupagem, eu acredito que nova para uma música, principalmente essas coisas mais antigas, né? Porque o tempo que os Bertucci gravavam, né, que os irmãos gravavam, isso foi na década de 50, 60, isso não tinha muita qualidade de estúdio, de coisas, era muito mais na raça, né? O que era gravado ficava, então se tinha algum erro, se tinha algum nervosismo, acabava ficando, né? E a própria qualidade de captação, né? Hoje nós estamos falando aqui para um telefone e está todo mundo nos ouvindo, né? Antigamente tinha que ir, né, ir longe para poder falar, para poder escutar alguma coisa. Então, eu acredito que você trazer uma regravação, você dá uma nova vida para a música. Claro, eu acredito que você não pode fugir da mensagem que a música traz. Porque você não... Se é para tu modificar uma música, então tu pega e faça uma música você.
23: Sim.
24: E o cara compôs a música daquele jeito porque ele achou que estava bom.
23: Uhum.
24: Né? Mas eu acho que...
23: a originalidade.
24: Exatamente. Mantenha a originalidade, mas, né, traga uma coisa nova para ela também. Né? Uma qualidade maior de captação. Né? Fazer a melhor forma possível. Mas não tire a alma do negócio.
3: Né? Vocês, principalmente o Porquinha, o Ivan Godoy, muitas vezes sentado lá na casa do Dalton Bertucci, né? Mantendo a originalidade dele, do jeito dele tocar, mas mantendo esse tranco aí muito lindo.
24: Sem dúvida, porque se a pessoa compôs daquela maneira, ela queria que fosse daquela maneira, né? Aí você vai mudar o negócio, então pega e faça o seu, né? E assim, o Dalton mesmo tem um estilo único de tocar. Dentre todos os, entre aspas, os Bertucci, né? Já botamos junto da Jaime Matana, o Paulo Siqueira também. Ele tem um estilo muito próprio de tocar. É muito bonito ver ele tocar. Então, a gente sempre tenta fazer o mais próximo possível do que ele gravou, né? Porque é um estilo bonito. Onde ele abre a gaita dele, ele sabe que é ele que tá tocando.
3: Se identifica, né?
24: Ele tem uma identidade muito, muito, muito forte. O Porker, assim.
3: Uhum.
24: Abria a gaita, abria a voz, você sabia que era aquilo. Então, isso é uma coisa muito importante. A pessoa tem um estilo e quando ela botar o produto dela, a pessoa saber o que é.
3: Agora, Porquinho, assim, nós temos hoje muita qualidade, escolas musicais aí, de formação, bem diferente do antigamente, do ouvido. O próprio Fernandinho falou que toca por ouvido, mas claro que conhece todo o método musical. Mas hoje nós temos o pessoal estudando partitura e começando a tocar bem. A maioria da escola musical, dos professores que nós temos hoje, ela é em cima da regra, em cima daquilo que realmente tem que ser, né? Mas nós estamos vendo aí que muitos começam a tocar e tocam muito bem, mas só que não dão sequência. Qual seria o conselho que você daria para essa gurizada aí, para se manter nessa linha musical e persistir para que nós tenhamos muito mais ainda gaiteiros?
24: Eu acho que isso que tu citou, a questão do músico antigo, que era mais músico do ouvido, eu acho que vem nessa parte de hoje, porque a pessoa, para ela aprender sozinha, ela necessita de uma persistência muito grande. E hoje, eu acredito, por ser muito fácil, hoje qualquer pessoa pode pegar um instrumento e começar a estudar e tocar. Não vai... Claro, tem aquelas que vão se destacar, mas essas que têm mais, eu acredito, a vontade, sabe? A garra de querer que dê certo. Então, eu acho que hoje em dia ficou tudo muito mais fácil, né? E que bom também, porque eu sou um cara que fui em aula de gaita desde que eu comecei por gente, né? Eu comecei com o Petrella aqui, ali na saída,
3: né? Pelinha, né?
24: Isso, gaiteiro.
3: Muito bom gaiteiro.
24: Muito bom gaiteiro. Ele que me deu os primeiros ensinamentos de gaita.
3: Joel Petrella.
24: Eu comecei a fazer aula de gaita antes de saber a ler. Então, eu aprendi a ler as notas musicais antes de ler a nossa língua portuguesa, né? Então, eu acho que essa questão é que as pessoas querem um negócio muito imediato, né? Então, elas vão até um certo ponto e elas acharam, talvez, que ia ser mais fácil e acabam desistindo, né?
3: Acabam desistindo, parando.
24: Eu acho que isso é questão de persistência. Acho que cada um gosta de uma coisa, né? Então, quando você gosta muito de uma coisa, você vai até que ela dê certo, né? Quando você não tem tanto aquele interesse, você vai buscar o interesse em outras coisas, né?
3: Agora, seja isso. Agora uma parte vem da nascença, do dom da pessoa mesmo, presente de Deus, né? De ser gaiteiro, né? Diz que o artista não se fabrica, já nasce pronto. Será que é verdade isso? O Paulo Garcia que diz, né?
24: Eu acredito, porque o Porca é o espelho disso, né? Um músico que saiu de onde ele saiu, né? Todas as dificuldades que passou na vida, de ter ficado sem gaita, depois ter que vender gaita para fazer velório de pai, e trabalhar e conseguir comprar outra, e construir o império que ele construiu, musical, de cultura. Então, eu acho que tem pessoas que nascem predestinadas para isso, né? Que aquela facilidade a mais que a pessoa tem, né?
3: Sim, né?
24: Não, isso não tira o esforço, né? Mas tem pessoas que têm uma facilidade maior para algumas profissões, né? E isso é a questão do dom, né?
3: Aqui eu vou falar um pouco do momento que você passou aí um ano atrás. Quanto faz que partiu o seu pai?
24: Vai fazer 2 anos agora em janeiro.
3: Um momento difícil, né?
24: Sem dúvida, né, Percy? Quando a gente perde uma pessoa da família é um baque muito grande. E você perder uma pessoa jovem, né? 53 anos, e uma pessoa boa é diferente. Porque às vezes...
4: Um amigo, né?
24: É, às vezes a gente perde um familiar.
4: O que o teu pai lutou para você crescer na vida, impressionante, né? Junto com a mãe, né?
24: Sem dúvida, é aquilo, você perder uma pessoa da família é uma coisa, agora você perder uma pessoa da família boa é outra dor, né? É o que a gente sempre fala, que bom que a gente sente saudade.
4: Não tem como explicar, né?
24: Não, não tem. É aquele detalhe, eu sempre penso que é tão bom a gente sentir saudade porque a gente só sente saudade do que é bom. Se fosse um caco, fosse um traste, a gente não sentiria saudade, né? Então, eu sempre tento olhar pelo lado positivo, sou um cara muito positivo nessa parte, de que a gente tem que se sentir privilegiado por ter convivido com pessoas boas, com pessoas fantásticas, porque caco tem tudo que é lugar, né? Então que bom que essas pessoas passaram pela nossa vida, né?
4: Saudade sim, mas tristeza não, né?
24: Exatamente, eu sou dessa teoria. Eu sempre enxergo o lado bom dessas coisas, porque a gente pode ter o prazer de conviver com pessoas maravilhosas.
4: Hoje, Porquinha, você mora em Ibuti, o próximo Ibuti, casado, duas filhas.
24: Hoje eu estou morando em São José do Hortense, que é pertinho de Ibuti, uma cidadezinha pequenininha ali, que também procurei um lugar assim por sair da onde eu saí, né? A minha Vista Alegre não é muito, muito grande também.
4: É, mas tá lá, né? Está se mantendo. Não cresce no...
24: Não, mas continua naquele mesmo...
4: Naquele tranco. Desaparece.
24: Exatamente. Então, São José do Hortense é uma cidadezinha pequena, aí com 5.000 e poucos habitantes, e pela gente viajar muito e coisa arada, eu procurei também um pouco de sossego, assim, sabe, de chegar em casa e me esconder lá e ficar lá, sabe, então também um pouco pela gente sair de onde a gente saiu, né, a tranquilidade, o negócio não sai da gente, né.
4: Voltando a Nova Prata para mais uma noite aí, também, com certeza, ter muitos amigos aqui.
24: Ah, sem dúvida, a gente vem para cá, se sente em casa, passa um
4: grande... Vocês têm amigos no Brasil inteiro? Porque a volta, assim, o giro, ele é constante, né? Quase todo ano se volta às mesmas cidades, os mesmos palcos.
24: Sim, isso é uma coisa que a gente tem feito todo ano, praticamente tocar nos mesmos lugares, se não dá de ano em ano, mas dá...
4: O problema é que não vai ter datas para tudo isso.
24: Deus te ouça, vamos trabalhar, né, Bertinho? Nós temos que aproveitar.
4: Já é quarta, quinta, sexta, sábado, domingo. E daí? Lavar as cuecas quando?
24: É, aí é brabo chegar em casa e só tirar a trouxa de roupa. E daqui a pouco nós chegamos em casa, vai ter outro homem recebendo nós na casa. Vamos? Não tinha ninguém, eu me adonei da família. Mas brincadeiras à parte, a gente fica muito feliz de ter uma agenda cheia, e aonde a gente chega a gente tem amigos de fora a fora nesse sul do Brasil, aí pessoas como vocês, assim, que nos abraçam, que são pessoas de verdade, que têm uma amizade, um carinho por nós, isso a gente tem em todo que é canto do sul do Brasil.
4: Isso nós temos que ter, porque assim, uma coisa puxa a outra e um precisa do outro, como diz o área editada. Eu, como comunicador, não teria como comunicar às 5 da manhã sem ter ninguém lá em casa nos ouvindo. Não poderia apresentar uma programação aí de 6 horas por dia sem ter o patrocinador. E não poderia ter o programa só falando. E enjoar a minha voz também. Tem que ter o músico. E essa parceria faz com que o programa viva 46 anos no ar, com 30, 40... anos de patrocínio da mesma empresa. Isso é uma coisa assim que é muito raro, mas tem que ter simplicidade sempre.
24: Exatamente, mas isso é um trabalho sério que você faz. Quando você faz um trabalho sério, as pessoas acreditam no que você faz. Tanto que as empresas te patrocinam há mais de 40 anos e enquanto você ficar fazendo o teu trabalho, eles vão continuar te apoiando.
4: E vão aumentando, né?
24: Se Deus quiser, né? É que nem o nosso cachê do baile, né? Ano que vem, né? Tomara que o padre libere mais um pouco, né? E vamos subindo. Não, e vamos subindo, né? Tá tudo tão caro,
4: assim,
24: né?
4: Assim fazem no ingresso também, onde venda, né?
24: Claro, é. Igual tu disse, é uma roda, né? Um puxa o outro. Nós também precisamos ganhar, né? Que maravilha.
4: Tá certo. Muito obrigado. Uma boa noite para vocês aqui. Obrigado pela
3: gentileza de nos ouvir, para a gente poder bater um papo com os ouvintes de casa também. O pessoal estava lá fazendo fila na loja hoje de tarde. Vai descer o porquinho, vai descer o Fernandinho, vou tocar lá para nós.
5: Ah, podia ter cobrado ingresso, Fercino.
3: Pois é, esqueci disso.
5: Agora na próxima nós vamos marcar um, como é que chamam hoje em dia? O workshop.
3: Workshop.
5: Vamos marcar um workshop, é gente nossa, né? Lá na gente nossa, lá para um workshop de gaita e vamos fazer uma parceria lá.
3: Bem. Não, só com uns picadinhos.
5: Não, mas tá bom.
3: Tá bom.
5: Dando uma meia dúzia de cerveja, tá bom já.
3: Tá bom. Obrigado, Antônio.
5: Merci, querido. Agradeço a você, sua esposa, teu filho, pela...
3: De aniversário hoje.
5: Hoje? É. Quantos anos?
3: 25.
5: Olha aí, cara. Parabéns, querido. Sei que tu tá nos ouvindo aí. Sinta-se abraçado.
3: Trabalhando lá na mesa dela.
5: Sinta-se abraçado aqui por nós. E a gente fica muito feliz, Percy, de ter você sempre nas horas boas e nas horas ruins também.
3: Eu não posso passar um dia sem rodar umas 4 músicas do Porco de vocês, hein? É, tem que ser. Não, essa é a regra. Essa é a regra.
5: Mas que bom. A gente só tem que te agradecer você e te parabenizar pela tua força de vontade, a tua garra de manter um programa há mais de 40 anos. Que eu, desde que me conheço por gente, tocava na Rádio Prata. Meu avô naquele radinho velho lá. Sempre escutando, isso é uma coisa que marca a gente, marca a gente. E é uma alegria muito grande poder ter um amigo aqui no nosso ônibus. E espero que hoje à noite a gente possa bater um papo também fora do ar aí para contar uns casos.
3: Tá bom, muito obrigado, Barquinha. Sucesso sempre, Deus abençoe.
5: Sucesso ao amigo e todos aí que estão ouvindo a nossa querida Rádio Prata.
3: Valeu, Fernandinho, muito obrigado, gente.
6: Tamo junto, abração, moçada. Até qualquer dia aí.
3: Até então, Percizinho. Vamos seguindo aí com a parte comercial do programa. E a gente volta então amanhã, a partir das 5 da manhã. Se acordamos, né, Porquinho?
5: Ah, mas amanhã, 5 da manhã, é cedo pra nós, Deus.
3: Abraço, gente boa. Tchau. 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
8: 18:14.
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entardecer deste dia de sexta-feira, quando os ponteiros do relógio apontam para o infinito, nós nos encontramos, amigos ouvintes da Rádio Prata, para este momento de prece e gratidão a Deus por meio de Maria. E hoje queremos refletir com a temática do agricultor. O agricultor é aquele que, com esforço e dedicação, nos proporcionam o alimento que chegam à nossa mesa. Hoje, rezamos por todos os agricultores, pedindo a Deus que abençoe suas colheitas, proteja suas lavouras e dê sabedoria para cuidar da Mãe Terra, que nos sustenta e governa, e do trabalho que realizam com tanto amor, com tanto cuidado, com tanto esmero e carinho. E juntos rezemos. O anjo do Senhor anunciou a Maria, e ela concebeu do Espírito Santo. Eis aqui a serva do Senhor, faça-se em mim segundo a vossa palavra. E o Verbo divino se fez humano e habitou entre nós. Ave Maria, cheia de graça, o Senhor é convosco. Bendita sois vós entre as mulheres, e bendito é o fruto do vosso ventre, Jesus. Santa Maria, Mãe de Deus, rogai por nós, pecadores, agora e na hora de nossa morte. Amém. Rogai por nós, Santa Mãe de Deus, para que sejamos dignos das promessas de Cristo. Oremos. Derramai, ó Deus, a vossa graça em nossos corações, para que, conhecendo pela mensagem do anjo a encarnação do vosso Filho, cheguemos por sua paixão e cruz à glória da ressurreição. Por Cristo nosso Senhor. Amém. Glória ao Pai, ao Filho e ao Espírito Santo, assim como era no princípio, agora e sempre. Amém. E sobre todos os ouvintes da Rádio Prata, a bênção de Deus Pai, Filho e Espírito Santo.

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0: 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Informa a hora certa. 18:32.
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2: 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As notícias do governo federal que movimentaram o país no dia de hoje.
3: Olá, boa noite.
1: Boa noite para você que nos acompanha em todo o país.
3: Sexta-feira, 21 de agosto de 2026.
1: Vamos ao destaque do dia.
3: Dia D de vacinação.
1: Sábado é dia de levar crianças e adolescentes de até 15 anos aos postos de saúde.
3: Calendário nacional oferece 20 vacinas que protegem contra doenças como meningite, tuberculose e sarampo.
1: Agosto é mês para intensificar a imunização, como disse Éder Gatti, do Ministério da Saúde.
4: O objetivo é resgatar as pessoas que perderam a oportunidade de vacinação. Nesse momento, o Ministério da Saúde aumenta o abastecimento dos municípios e a gente estimula os municípios a também promoverem ações que intensifiquem a vacinação.
3: Mais de 3 milhões de pessoas não podem abrir conta em plataforma de aposta.
1: São beneficiários do programa, dos programas sociais ou de renegociação de dívidas. Raquel Mariano.
5: A medida tem como objetivo proteger recursos destinados à assistência social e à recuperação financeira das famílias.
3: Cidadão pode contar com atendimento presencial para acessar a conta gov.br.
1: Plataforma dá acesso a mais de 5 mil serviços públicos.
3: Vamos saber mais sobre o funcionamento da conta e níveis de segurança.
6: A conta do gov.br funciona como uma espécie de identidade. Ela é gratuita e pode ser feita por qualquer brasileiro.
1: Hoje, na apresentação da Voz do Brasil, Luciano Seixas e Mariana Jungmann.
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1: Sábado é dia D de vacinação.
3: É hora de atualizar a caderneta e levar crianças e adolescentes menores de 15 anos às unidades básicas de saúde e pontos de imunização em todo o país.
1: A campanha segue até 1º de setembro, com a oferta de 20 vacinas do calendário nacional que protegem contra doenças graves, como meningites, tuberculose e cânceres associados ao HPV.
3: O ministro da Saúde, Alexandre Padilha, fala sobre a vacinação.
7: A campanha de atualização é exatamente porque tem muitas crianças que receberam a primeira, a segunda, mas não receberam a terceira dose de uma vacina que precisa de 3 doses, ou não tomaram o reforço. Como cada vez mais a gente tem mais vacinas incorporadas no SUS, muitas vezes os pais têm até uma dificuldade de acompanhar o calendário. Por isso que eu sugiro aos pais entrarem no Meu SUS Digital, baixar a caderneta de vacina do seu filho no Meu SUS Digital, no celular, porque o próprio Meu SUS Digital manda mensagem para o pai, para a mãe, quando tá para atualizar a vacina, quando tá para vencer aquela vacina, da importância dessa atualização.
1: Para saber mais sobre a campanha de vacinação que ocorre durante todo o mês de agosto, eu e Mariana Jungmann conversamos com Éder Gatti, diretor do Departamento do Programa Nacional de Imunizações. Vamos acompanhar.
3: Diretora Éder Gatti, seja bem-vindo à Voz do Brasil, um prazer falar com o senhor. O senhor pode começar dizendo pra gente quais são as vacinas e quais os grupos prioritários dessa campanha?
4: É um prazer estar aqui falando com vocês. O público-alvo são todas as crianças e adolescentes com menos de 15 anos de idade. Então, todas as vacinas que fazem parte da rotina de vacinação dessa faixa etária, ela faz parte, então, do escopo dessa multivacinação. Então, nós estamos falando aqui de vacinas contra poliomielite, sarampo, difteria, tétano, coqueluche, e também tem as vacinas de adolescente, como, por exemplo, HPV, e também as vacinas de meningite, as vacinas contra o pneumococo, ou seja, são várias vacinas. A gente está falando de cerca de 20 vacinas que vão estar disponíveis nos postos. São vacinas que já estão nos postos, elas já estão ali disponível para a população na rotina. Porém, a gente aproveita esse mês para intensificar. O objetivo é resgatar as pessoas que perderam a oportunidade de vacinação. Então, nesse momento, o Ministério da Saúde aumenta o abastecimento dos municípios para que tenha mais vacina nos postos e a gente estimula os municípios a também promoverem ações que intensifiquem a vacinação. Como, por exemplo, o dia D, que está sendo chamado para o dia 22, que é um sábado, e também ações extramuro, ou seja, a sair da unidade de saúde para vacinar em ambiente público, ambiente de alta circulação de pessoas. Então, com isso, a gente espera melhorar ainda mais a cobertura vacinal.
3: Pois é, o senhor mencionou aí o dia D, né, que vai acontecer no dia 22 de agosto, a campanha vai até 1º de setembro, mas por que que é importante a gente ter um dia assim de mobilização, né? Por que que o dia D, todo ano o governo faz a campanha e tem sempre um dia D? Por quê?
4: Olha, as pessoas, elas têm uma rotina muito intensa, né? Hoje em dia as famílias, tanto os pais quanto as mães, normalmente trabalham, muitas vezes não têm condições de levar seus filhos durante a semana nos postos. Então, a multivacinação é meio que para alertar os pais de que é importante pensar na vacinação e colocar a vacinação em dia. E o dia D, essa ação no sábado, ela serve para aumentar a oportunidade das famílias em colocar a vacinação dos filhos em dia. Então, o dia D tem essa importância. É um esforço a mais que a gente faz para ampliar o acesso e aumentar, consequentemente, a oportunidade das famílias em colocar a vacinação das crianças em dia.
3: E como é que fica, doutor Éder, depois de 1º de setembro? As vacinas vão seguir disponíveis na rede pública? Quem quiser, não tiver conseguido ir durante o período de campanha, é só chegar num posto de saúde e se vacinar?
4: As vacinas vão continuar lá. Então, durante a atividade corriqueira do posto, a pessoa pode procurar a unidade e colocar a sua vacinação em dia, mesmo depois ou antes da multivacinação. Esse é o mês de mobilização. É o momento em que a gente está resgatando aqueles que ficaram para trás, colocar em dia e aumentar a oportunidade da vacinação. Então, o mês é especial, ele é de intensificação, mas a vacinação já é uma rotina no SUS e as vacinas estão nos postos.
3: Doutora Dergatti, esse ano existe uma preocupação especial com o sarampo em 3 municípios de São Paulo, né? Que municípios são esses? O que está acontecendo por lá?
4: Olha, na verdade, a preocupação com o sarampo ela deve acontecer em todo o país. Hoje, o sarampo é uma doença que ela é evitável por uma vacina que nós temos no nosso programa há muitas décadas. Porém, a gente está vendo um descontrole do sarampo no mundo. Só para olhar nas Américas, por exemplo, a gente tem países como Estados Unidos, Canadá, México, Guatemala, que estão com o sarampo sem controle, acontecendo milhares de casos. E agora aqui na América do Sul, nós temos 2 países que têm causado muita preocupação, que é a Bolívia e o Peru. Então, o risco de internalização do sarampo, ele é real e é um risco que acontece em todo o Brasil. E, eventualmente, casos relacionados à importação podem entrar. Então, a recomendação de sarampo é para todo o país. Todo brasileiro tem que ter 2 doses, pessoas de 1 ano até 29 anos, 2 doses, pessoas de 30 a 59, pelo menos 1 dose. E isso está disponível em todos os postos, a vacina está disponível em todos os postos do país e qualquer brasileiro pode procurar uma unidade de saúde. Os 3 municípios paulistas, que é o município de São Paulo, o município de São Bernardo do Campo e o município de Guarulhos, eles registraram casos de sarampo. É um conjunto de casos relacionado à importação e que agora está tendo um trabalho muito intenso por parte do Ministério da Saúde e pelo Estado e pelos municípios envolvidos em conter esse sarampo. E nós estamos conseguindo e vamos conseguir acabar com essa circulação. Hoje, São Paulo, Guarulhos e São Bernardo do Campo está com uma recomendação irrestrita, ou seja, sem necessidade de verificação prévia se a pessoa foi vacinada ou não. De todas as pessoas de 6 meses até 59 anos, a vacina está ali sendo feita para toda a população, nessa faixa etária, nesses 3 municípios. Então, é importante que quem vive nesses municípios coloque a vacinação em dia, tome uma vacina contra o sarampo, mas as pessoas de outros municípios, é importante verificar se tem pelo menos 2 doses até 29 anos ou 1 dose de 30 a 59 anos. Para não deixar o sarampo voltar no Brasil.
3: Nem o sarampo, nem essas outras doenças, né, doutora Ed? Doutora Éder. Nem o sarampo, nem todas essas outras doenças que estão aí no calendário de vacinação, né?
4: É importante lembrar que as vacinas, as doenças que são protegidas com as nossas vacinas, embora muitas delas a gente não veja mais, como por exemplo a paralisia infantil, desde 1989 o Brasil não tem um caso de paralisia infantil. entre outras doenças. São doenças que a gente não vê mais, só que elas ainda estão por aí. Tem países que ainda têm paralisia infantil. A gente, de vez em quando, a gente tem um caso ou outro de difteria no país. E embora a gente tenha controlado doenças como coqueluche e meningite, elas ainda acontecem, embora numa frequência menor do que nos anos 80, nos anos 90, ainda acontecem, mas numa incidência mais baixa. Se nós não nos vacinarmos, se nós pararmos com a vacinação, essas doenças retornam e retornam com força. E aí elas podem colocar a vida das pessoas em risco. Então é importante que as pessoas coloquem a sua vacinação em dia e lembrar que vacinar é uma forma de proteger o indivíduo, você vacinado, mas também proteger a sua família e quem convive com você. Porque é uma forma de nós não deixarmos a doença entrar na comunidade, que é a proteção coletiva que as vacinas oferecem.
3: Muito bem, nós conversamos com Éder Gatti, diretor do Programa Nacional de Imunizações. Muito obrigada, doutor Éder, pela sua entrevista aqui à Voz do Brasil.
4: Obrigado pelo espaço. Tchau.
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1: Mais de 3 milhões de pessoas estão impedidas de realizar jogos de apostas online, as chamadas bets.
3: Todas elas recebem algum benefício social e isso proíbe a participação dessas pessoas nesses tipos de jogos.
9: Beneficiários do Bolsa Família, do BPC, o Benefício de Prestação Continuada, do FIES, o Fundo de Financiamento Estudantil, ou de programas de renegociação de dívidas, estão impedidos de abrir ou manter contas em casas de apostas online no Brasil, conhecidas como bets. Isso representa mais de 3 milhões de pessoas. Desde outubro de 2025, o SERPRO, empresa pública responsável por desenvolver a tecnologia da informação, criou a plataforma Módulo de Impedidos, que cruza automaticamente o CPF dos usuários com as bases de dados dos programas sociais. A consulta é feita em tempo real pelas plataformas de apostas, no momento do cadastro, e também no primeiro acesso diário de cada usuário. Assim que o impedimento é identificado em uma conta já existente, a casa de apostas tem até 3 dias para suspender e devolver todo o saldo ao titular. A medida tem como objetivo proteger recursos destinados à assistência social e a recuperação financeira das famílias. O bloqueio da conta em bet é feito exclusivamente pelo CPF e não gera nenhuma penalidade para o beneficiário. Raquel Mariano, para a Voz do Brasil.
1: Quem pretende ingressar ou já está matriculado em um curso de graduação pode consultar se a instituição e o curso estão regulares junto ao Ministério da Educação.
3: A consulta é feita pelo EMEC, plataforma oficial que reúne informações sobre a educação superior no país.
1: O sistema permite verificar se o curso é autorizado ou reconhecido e se a instituição está credenciada.
3: Também é possível conferir a modalidade de ensino, o número de vagas autorizado e se o curso está habilitado a funcionar no endereço informado.
1: O diretor de Política Regulatória da Secretaria de Regulação e Supervisão da Educação Superior, Rafael Furtado, reforça a importância de verificar a situação do curso antes de fazer a matrícula.
10: É importante que o cidadão e a cidadã busque a informação de se o curso existe, se a instituição está no cadastro, se ele está regular, se ele tem alguma marcação de supervisão e especialmente também se o curso é reconhecido. Porque o curso precisa ser reconhecido para poder emitir diploma. E o segundo tipo de informação importante que o cidadão deve buscar é a informação relacionada à qualidade do curso. O Ministério da Educação, pelo INEP, divulga conceitos e indicadores de cursos e instituições. E os conceitos acima de 3, 4 e 5 são considerados satisfatórios.
3: Para fazer a consulta, acesse emec.mec.gov.br, selecione consulta avançada e escolha a opção de busca por instituição ou curso.
1: criar uma senha ou mesmo recuperar o acesso da conta gov.br ainda causa dúvidas para muita gente.
3: Para quem precisa de apoio, o balcão do gov.br oferece atendimento presencial para serviços relacionados à conta.
1: Os balcões de atendimento estão disponíveis em 24 estados para orientar na criação, recuperação e segurança da sua conta.
11: Acesso a documentos, consultas de benefícios, declarações fiscais e utilidades por meio de um único login com CPF e senha é o que oferece a conta GovBR. São mais de 5 mil serviços públicos disponíveis, mas muita gente ainda tem dúvidas sobre como utilizá-los. Cidadãos que precisam de apoio com a conta, especialmente aqueles com dificuldades com o uso de tecnologia, como idosos, pessoas sem acesso à internet ou com baixa alfabetização digital, podem contar com um atendimento presencial no balcão GovBR. São 292 unidades disponíveis em 24 estados. No balcão, é possível receber orientação para entender o funcionamento da conta GovBR, além de criar ou recuperar a conta de forma segura, como explica o diretor do Departamento de Identidade Digital, Hudson Mesquita.
12: Onde o atendente vai auxiliar o cidadão a criar a sua conta, a recuperar uma senha, fazer uma avaliação biométrica, a entender as camadas de segurança da plataforma, sempre visando que o cidadão tenha o máximo de autonomia no uso dos serviços digitais.
11: E para encontrar a unidade mais próxima, basta acessar gov.br/presencial, selecionar o estado e depois o município. A ferramenta apresenta os endereços disponíveis. Mais informações sobre a conta e os serviços de atendimento estão nos endereços gov.br/conta e gov.br/atendimento. Reportagem Thaís de Araújo.
3: Pois é, a conta gov.br facilita o acesso a diversos serviços públicos pela internet e funciona como uma identidade digital do cidadão.
1: Gratuita e disponível para todos os brasileiros, ela permite consultar documentos e informações, acessar serviços do INSS e da saúde, além de assinar documentos digitalmente.
3: Para garantir mais segurança, a conta possui diferentes níveis de acesso, que podem ser ampliados pelo próprio aplicativo.
6: A conta do gov.br funciona como uma espécie de identidade. Ela comprova com segurança nos meios digitais que você é você. A conta é gratuita e pode ser feita por qualquer brasileiro. Ela pode ser usada para diversos serviços públicos, como acessar a declaração pré-preenchida do imposto de renda, os dados da aposentadoria no INSS e a carteira de trabalho digital. Quem se inscreve para o Enem, Sisu, FIES e ProUni também precisa usar a conta. Também é possível realizar a prova de vida digital utilizando o reconhecimento facial no aplicativo gov.br. Na área da saúde, a conta dá acesso a informações como vacinas, exames e medicamentos no Conect SUS. Marilda Castro é doula e utiliza o gov.br para assinar documentos digitais com assinatura eletrônica avançada.
13: Eu uso para assinar os documentos, todos os documentos que assino, né? E também, aí eu comecei a assinar os certificados a partir do momento que encaminharam, né, todos os dados do imposto de renda, eu também baixo meu imposto de renda por lá. Eu vi que é bem mais prático.
6: A conta gov.br tem 3 níveis de segurança e acesso: ouro, prata e bronze. O nível mais completo é o ouro. Se sua conta for bronze ou prata, você pode subir para o nível mais alto. Na parte de cima do aplicativo gov.br, tem o botão Ver Nível. Quando você clicar nesse botão, vai aparecer o nível da sua conta e a opção Aumentar Nível da Conta. Hudson Mesquita é diretor do Departamento de Identidade Digital do Ministério da Gestão e da Inovação em Serviços Públicos. Ele explica como aumentar o nível da conta gov.br.
14: Uma conta mais simples, onde são validados alguns dados cadastrais do cidadão, que a gente chama de conta bronze, já dá acesso à maior parte dos serviços públicos, mas se ela precisa acessar um serviço que envolva dados um pouco mais sensíveis, ela precisa ter no mínimo ali uma conta de nível prata. Para esse nível de conta, o cidadão precisa fazer algumas validações a mais. Então, ou acessar com alguma das instituições financeiras que são integradas com o GovBR, ele vai acessar com o mesmo dado da conta bancária dele. Vai entrar lá com a agência, com a conta, só que ele vai acessar lá no ambiente do banco e o banco é quem informa o GovBR. E aí o GovBR dá acesso a novos serviços. Né? E aí tem o nível ouro, que é o nível mais seguro de acesso, onde é necessário ele realizar uma validação biométrica.
6: Mas se o cidadão perder o acesso da conta porque esqueceu da senha, neste caso, ele deve clicar em em Esqueci Minha Senha e recuperar a conta, como explica Hudson Mesquita, do Ministério da Gestão.
14: Se ela esquecer a senha, a forma de recuperação da senha é a mesma, são os mesmos frutos do que ela utilizou para criar a conta. Então ela pode fazer uma validação facial e criar uma nova senha, ela pode usar o acesso com os bancos só para criar a nova senha, ou ela pode solicitar um código que é enviado por e-mail ou telefone, né, de acordo com o dado que está cadastrado na conta dela. Se vai um código único para o e-mail ou via SMS, ela informa esse código e altera a senha do GovBR.
6: Para criar uma conta ou ter mais informações, você pode acessar na internet a página gov.br ou criar sua conta pelo aplicativo no celular. Reportagem Márcia Fernandes.
1: Neste sábado, 22 de agosto, é comemorado o Dia do Folclore.
3: E para celebrar a cultura brasileira, a gente vai conhecer no nosso quadro A Voz pelo Brasil uma das manifestações mais tradicionais do Maranhão, o Bumba Meu Boi.
1: Patrimônio imaterial do Brasil, a brincadeira movimenta o turismo com uma mistura de música, dança e religiosidade pelas ruas e praças de São Luís.
3: Quem vai contar essa história pra gente é Karine Melo, em reportagem que contou com a produção de Raquel Mariano.
15: Voz pelo Brasil. A história começa com pai Francisco e mãe Catirina. Grávida, Catirina sente o desejo de comer a língua de um boi. Francisco, para atender a companheira, escolhe justamente o animal mais bonito e querido da fazenda, onde trabalha e mata o boi. Quando o fazendeiro descobre o que aconteceu, fica desesperado. Francisco e o patrão recorrem a um pajé. E o milagre acontece. O boi volta à vida. E é para celebrar essa ressurreição que começa a festa. Mas a tradição vai muito além da lenda. Ao longo do tempo, ganhou novos personagens, músicas, ritmos e diferentes maneiras de brincar. São chamados sotaques: matraca, zabumba, orquestra, baixada e costa de mão. Cada um tem sua própria identidade e todos têm a mesma capacidade de fazer uma comunidade inteira se reunir em torno do boi. E é justamente essa diversidade que espalha o Bumba Meu Boi por São Luís. A brincadeira ocupa praças, bairros, terreiros e os chamados barracões, onde os grupos ensaiam, fazem as indumentárias e preparam as apresentações. E antes de ganhar as ruas, o boi passa por um momento especial, o batizado, uma bênção para pedir proteção e abrir oficialmente a temporada. Os ensaios começam meses antes do São João. Depois vem os arraiás, festivais e encontros de grupos que transformam São Luís em um grande palco. Hoje as redes sociais ajudam o turista a descobrir onde cada grupo vai se apresentar e acompanhar uma programação que se espalha por diferentes bairros. A festa movimenta a cidade por semanas e também mexe com a economia. Hotéis, bares, restaurantes, comércio. Todo mundo entra no ritmo do boi, como explica a presidente do Boi da Floresta, Nadir Cruz.
16: É uma festa grandiosa, porque as pessoas vêm, alguns para conhecer, outros para revisitar, né? Para acompanhar. A quantidade de pesquisadores, de fotógrafos, de pessoas querendo ver pela primeira vez, tem aumentado a cada ano. A gente percebe, por exemplo, quando chega de maio, junho, julho, até agosto, setembro, a hotelaria do Maranhão é super lotada.
15: Talvez por isso o Bumba Meu Boi seja tão difícil de explicar para quem vê de fora. Porque ele não é apenas espetáculo, é memória, pertencimento e fé que passa de geração em geração, como explica Leila Naiva, presidente do Boi de Axixá.
17: Desde pequenininha, toda aqui no boi, com meu pai. Aí vim com ele, aprendi a bordar. Tem foto antiga minha sentada no chão bordando, junto com as outras bordadeiras.
15: O ciclo termina com a morte do boi. E segundo Zé Hinaldo, presidente do Boi Bumbá Maioba, a cada ano com mais reconhecimento do público.
18: E essa festa de encerramento, ela tem assim também, né, por parte do público, uma adesão muito grande. E esse ano, diga-se de passagem, foi recorde de público na nossa festa, onde ficamos extremamente muito felizes e agradecidos a Deus por ter esse reconhecimento da sociedade.
19: No Maranhão, o boi morre para nascer de novo no ano seguinte. E quando a nova temporada começa, a história de pai Francisco, mãe Catirina e daquele boi que voltou à vida também renasce. Reportagem Karine Melo.

0: foram as notícias do governo federal.
1: E agora com as notícias do Poder Judiciário e do Congresso Nacional. Boa noite, um bom fim de semana.
0: A gente volta na segunda-feira. Até lá. Boa noite.
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4: Supremo determina que a Polícia Federal amplie a investigação sobre vazamento de informações sigilosas.
5: STJ fixa tese sobre remissão de pena por aprovação no Enem e no Enseja.
4: TSE vai criar sala para acompanhar questões climáticas que podem comprometer as eleições de 2026.
5: Boa noite, eu sou o Arthur Filho.
4: E eu sou Walter Lima.
5: O Supremo Tribunal Federal determinou que a Polícia Federal amplie a investigação sobre o vazamento de informações sigilosas relacionadas à Operação Sem Desconto.
4: A decisão é do ministro André Mendonça, relator do caso no STF. Marcela Luiza.
6: A decisão foi tomada após um pedido apresentado por Fábio Luiz Lula da Silva, o Lulinha, que comunicou ao Supremo a divulgação pela imprensa de informações que, segundo ele, teriam origem em procedimentos protegidos por sigilo. Na decisão, o ministro André Mendonça cita reportagens publicadas recentemente que teriam reproduzido trechos de mensagens, documentos e informações de investigações sigilosas. Mendonça determinou que esses novos fatos sejam incluídos no inquérito policial que já apura a origem dos vazamentos. Segundo o ministro, a investigação deve buscar identificar quem tinha o dever de preservar o sigilo e, eventualmente, violou essa obrigação.
5: A aprovação no Enem, Exame Nacional do Ensino Médio, e no Enseja, Exame Nacional para Certificação de Competências de Jovens e Adultos, pode ser usada para a redução da pena.
4: Para o STJ, a chamada remissão é possível mesmo que o preso já tenha concluído o nível de ensino avaliado nesses exames antes de iniciar o cumprimento da condenação. Fátima Uchoa.
7: Pelo rito dos repetitivos, a terceira sessão do STJ também definiu que a remissão não pode ser concedida novamente quando a aprovação em algum desses exames já tiver sido usada para reduzir a pena, pois isso seria dupla concessão do benefício pelo mesmo fato. Segundo o relator ministro Reinaldo Soares da Fonseca, a aprovação no Enem e no Enseja exige estudo por iniciativa própria e é um fato diferente da simples obtenção do certificado de conclusão. Como o julgamento ocorreu pelo rito dos repetitivos, todos os juízes e tribunais devem seguir as teses fixadas pelo STJ.
5: A segunda turma do TST manteve a responsabilidade subsidiária do município de Cubatão, em São Paulo, pelo pagamento do FGTS de uma técnica de radiologia terceirizada.
4: Para os ministros, ficou comprovada a culpa do órgão público por não fiscalizar o contrato de prestação de serviços. Mila Amaral.
8: A mulher trabalhou 13 anos no hospital municipal e ficou sem receber após o fim do contrato com a gestora do hospital. O município até assinou um acordo com o Ministério Público para pagar as verbas rescisórias, mas não cumpriu o compromisso. A segunda turma do TST entendeu que não foi uma culpa automática, ficou provado que a prefeitura não fiscalizou o contrato e ainda descumpriu o acordo. Se a empresa não pagar, quem paga é o município em caso de falha de fiscalização.
5: Tribunal Superior Eleitoral vai criar sala para acompanhar questões climáticas que podem comprometer as eleições de outubro.
4: A sala tem o objetivo de monitorar riscos climáticos e garantir a segurança e continuação do processo eleitoral diante de eventos meteorológicos e hidrológicos extremos. Guilherme Firmino.
9: A Sala Nacional de Situação Climática tem o objetivo de mapear zonas críticas e identificar sessões eleitorais em municípios vulneráveis. O acompanhamento acontecerá diariamente e de forma ininterrupta a partir de 24 horas antes de cada turno. A sala contará com representantes do tribunal e de órgãos especializados, que vão poder determinar rotas emergenciais de transporte, reforço dos sistemas de comunicação e orientação em situações de emergência. Locais de votação também vão poder ser alterados em zonas de desastres. Essas decisões vão seguir a orientação da legislação eleitoral.
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5: A você uma boa noite.
4: E um bom fim de semana.
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9: E a orientação da legislação eleitoral.
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5: A você uma boa noite.
4: E um bom fim de semana.
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0: Além da escala 6x1 e PEC da Segurança Pública chegam à comissão do Senado.
1: Motoristas sob efeito de álcool ou drogas podem ter prisão preventiva.
0: Segurança de implantes médicos para mulheres é tema de debate no Senado.
1: Boa noite.
0: Boa noite.
1: Beber e dirigir podem ter consequências ainda mais graves. Uma proposta pronta para votação na Comissão de Constituição e Justiça permite a prisão preventiva de motoristas flagrados sob efeito de álcool ou drogas que provocarem acidentes graves com mortos ou feridos.
0: O texto também aumenta as penas para casos de homicídio culposo e lesão corporal grave causados por motoristas que dirigem após o consumo dessas substâncias. A ideia é endurecer a resposta da Justiça diante de acidentes que poderiam ser evitados. A reportagem é de Bruno Lourenço.
2: O homicídio culposo no trânsito, agravado pelo consumo de álcool ou outras drogas, pode ter a pena aumentada de 5 a 8 anos para 6 a 10 anos de reclusão. E a punição para lesão corporal grave ou gravíssima, agravada pelo consumo de álcool ou outras drogas, seria de reclusão de 3 a 6 anos, em vez dos atuais 2 a 5 anos. É o que diz projeto de lei em análise na Comissão de Constituição e Justiça. A proposta também muda o Código de Processo Penal para admitir a prisão preventiva nesses casos. O senador Marcos Duval, do Avante do Espírito Santo, destacou que a privação de liberdade é fundamental para conscientizar o motorista infrator e evitar a repetição da conduta ao volante.
3: Queremos que referidos autores passem ao menos um período mínimo na prisão, como um preso comum, ainda que no regime semiaberto ou aberto. A prisão tem um evidente potencial dissuasório e não vemos por que não utilizar quando necessário.
2: O texto, que pode ser votado na CCJ, ainda admite a prisão preventiva em casos de homicídio ou lesão corporal grave causados em virtude de rachas ou de exibição de perícia em manobra de veículo.
1: E uma decisão do Supremo Tribunal Federal ampliou a proteção garantida pela Lei Maria da Penha. As medidas protetivas, antes associadas principalmente ao contexto doméstico e familiar, agora também podem ser aplicadas em outras situações de violência contra a mulher.
0: No Senado, projetos buscam reforçar e tornar mais efetiva essa proteção, com propostas que vão da concessão de medidas por delegados à criação de sistemas de alerta para avisar a vítima sobre a aproximação do agressor. Repórter Marcela Cunha.
4: As medidas protetivas de urgência da Lei Maria da Penha podem ser aplicadas mesmo sem vínculo doméstico, familiar ou afetivo entre vítima e agressor. Esse é o novo entendimento do Supremo Tribunal Federal, baseado num caso de ameaças de um vizinho à vítima, que teve a proteção negada em Minas Gerais. A Lei Maria da Penha também vem passando por mudanças no Congresso. Neste ano, uma proposta aprovada pelo Senado e já transformada em lei tornou o monitoramento eletrônico do agressor uma medida protetiva autônoma. A senadora Damares Alves, do Republicanos do Distrito Federal, afirma que os mecanismos existentes ainda não são suficientes para conter a violência.
5: Nós temos mecanismo de defesa, proteção, e nós não estamos dando conta. O que está acontecendo? Nós vamos ter que parar tudo, gente. E a gente vai ter que rever a violência contra a mulher no Brasil.
4: Entre os projetos ainda em análise no Senado, um amplia a possibilidade de delegados concederem medidas protetivas emergenciais, como o afastamento e a proibição de contato com a vítima. Outro cria um perímetro eletrônico com alertas quando o agressor monitorado se aproximar da área de proteção da mulher.
1: O presidente do Senado, Davi Alcolumbre, encaminhou hoje à Comissão de Constituição e Justiça duas propostas de emenda à Constituição consideradas prioritárias na pauta do Senado. Uma delas trata do fim da escala de trabalho 6x1 e prevê a redução gradual da jornada semanal para 40 horas com 2 dias de descanso remunerado. O relator na CCJ será o senador Omar Aziz, do MDB do Amazonas.
0: A outra é a PEC da Segurança Pública, que terá como relator o senador Rogério Carvalho. A PEC, já aprovada na Câmara dos Deputados, reorganiza o sistema de segurança pública no país. A proposta redefine as fontes de financiamento do setor, incluindo a destinação de parte da arrecadação das apostas esportivas aos fundos nacionais de segurança pública e do sistema penitenciário. As duas propostas agora serão analisadas pela comissão.
1: Dispositivo médico implantado no corpo para evitar a gravidez pode trazer consequências que vão muito além do efeito desejado. No Senado, um debate chamou atenção para os riscos e os efeitos adversos relacionados a dispositivos destinados à saúde da mulher, com destaque para o contraceptivo permanente Exur.
0: A comissão

0: De direitos humanos discutiu a segurança desses implantes, a fiscalização sanitária e a importância do consentimento informado das pacientes. Também foi debatida a necessidade de acompanhamento e assistência às mulheres que sofreram possíveis complicações. A reportagem é de Yasmin Rodrigues.
1: A Comissão de Direitos Humanos e Legislação Participativa do Senado discutiu a segurança de dispositivos médicos implantáveis destinados à saúde da mulher, com atenção especial aos impactos relatados por mulheres que utilizaram o sistema contraceptivo permanente Exur. Representando mulheres que passaram pelo procedimento, a presidente da Associação de Mulheres Vítimas do Exur Brasil, Kelly Patrícia da Luz, levou à audiência a perspectiva das pacientes ao buscarem auxílio.
2: Porque quando buscávamos atendimento dentro do HMIB, que foi o único hospital aqui em Brasília que fez a implantação do dispositivo, éramos chamadas por nomes pejorativos por aqueles que deveriam nos amparar e dar assistência.
1: Entre os problemas associados ao Exur mencionados na pauta da audiência estavam relatos de dores crônicas, perfurações de órgãos, migração do material e reações alérgicas. A senadora Damares, do Republicanos do Distrito Federal, questionou a Anvisa sobre o monitoramento do Exur pós-comercialização. Em resposta, Daniel Roberto Corade, gerente-geral de monitoramento de produtos sujeitos à vigilância sanitária da Anvisa, explicou que o acompanhamento é responsabilidade das empresas.
3: Jovens de todo o Brasil ocuparam o plenário do Senado e tiveram a missão de pensar e votar propostas para o país. A experiência terminou com a aprovação de projetos que tratam de temas que fazem parte do cotidiano das novas gerações.
0: Entre as propostas aprovadas pelos jovens senadores de 2026, estão medidas de prevenção à violência contra a mulher, apoio a estudantes imigrantes e ações para ampliar o letramento digital. Repórter Lana Dias.
4: Uma das propostas aprovadas prevê material adaptado para estudantes imigrantes e protocolos de combate a episódios de xenofobia, que é a discriminação contra pessoas de outros estados, regiões ou países. Outro texto integra a atuação dos setores de educação, segurança pública e tecnologia no combate à violência contra a mulher. A jovem senadora Maria Eduarda Santos de Arruda, de Mato Grosso, saudou a aprovação e destacou a presença feminina nesta edição.
5: A gente sabe que os índices de violência contra a gente é muito grande, seja violência física, moral e qualquer outro tipo de violência, e eu acredito que um trabalho em relação a isso é um grande passo dentro da nossa sociedade.
4: A ideia da terceira proposta é criar a chamada Juventude Sem Barreiras, com ações de letramento digital e estímulo à participação nos processos democráticos. Todas as três serão analisadas pela Comissão de Direitos Humanos e Legislação Participativa, onde podem virar projetos de lei.
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0: Edição de Paula Groba e trabalhos técnicos de João Lira, o Jornal do Senado fica por aqui. Acompanhe agora as notícias da Câmara dos Deputados e do Tribunal de Contas da União. Boa noite.
3: Boa noite e um bom fim de semana.
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8: O Tribunal de Contas da União acompanha o pagamento de benefícios previdenciários pelo Instituto Nacional do Seguro Social, o INSS. A fiscalização analisou dois problemas: a demora para conceder benefícios e o indeferimento de pedidos que atendem aos requisitos. Em 2 anos, foram registradas mais de 22 milhões de solicitações. O TCU reconheceu avanços no acompanhamento da fila. Entre as medidas estão o programa Acelera INSS e novas ações para monitorar os pedidos. Mas a auditoria também identificou que há problemas estruturais. O trabalho apontou dificuldades em tecnologia, automação e capacidade de análise. Para o tribunal, isso faz com que o INSS ainda dependa de programas temporários para reduzir a fila de análise. O tema continuará sendo acompanhado. Saiba mais em tcu.gov.br.
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10: Presidente Hugo Mota defende a soberania do Brasil no setor de saúde.
11: Câmara aprova o uso de consórcio público na compra de alimento escolar.
10: Projeto promove ações de atenção à saúde de alunos da educação básica.
11: Comissão aprova a proposta que proíbe taxa mínima de consumo de água.
10: Boa noite. A Câmara analisa projeto de lei que proíbe a cobrança da taxa mínima de consumo de água. O texto avançou na Câmara, como informa a repórter Maria Neves.
12: A Comissão de Desenvolvimento Urbano da Câmara dos Deputados aprovou o projeto que proíbe a cobrança de tarifa mínima de consumo pelas concessionárias de serviços de água e esgoto. O texto aprovado, apresentado pelo relator, deputado Ícaro de Valmir, do Republicanos de Sergipe, estabelece uma nova diretriz nacional para a estrutura tarifária dos serviços de abastecimento de água e de esgotamento sanitário. Pelo projeto, a conta será composta por uma parcela fixa e outra variável. A parcela variável deverá ser calculada exclusivamente em função do volume de água efetivamente gasto pelo consumidor. Já a parte fixa será determinada em função de gastos das empresas, como manutenção da infraestrutura e expansão dos serviços. Ao apresentar o projeto, o deputado Tiago de Joaldo, do Republicano de Sergipe, explicou que atualmente as empresas impõem ao consumidor o pagamento de uma tarifa mínima por consumo equivalente a 10 metros cúbicos por mês. Na opinião de Ícaro de Valmir, a mudança vai promover justiça tarifária para os consumidores.
13: Você consumindo 1.000 metros, você vai cobrado pelos 1.000 metros. Você consumindo 5.000 metros, vai ser apenas cobrado pelos 5.000 metros cúbicos de água. Claro que ainda irá existir uma tarifa mínima, que é uma tarifa muito justa, que é uma tarifa praticamente, vamos dizer aí, de R$10, R$15, que irá ser cobrada apenas para poder ser levada essa água ou apenas para o tratamento em si de toda a rede de distribuição de água.
12: O projeto original do deputado Tiago de Joaldo proibia todo tipo de cobrança mínima para que o consumidor pagasse somente pela água que gastou. O relator, no entanto, considerou necessário prever uma taxa fixa para a manutenção da rede. Na opinião de Ícaro de Valmir, se a lei apenas proibisse toda a cobrança mínima, poderia criar insegurança regulatória, afetar o equilíbrio econômico de contratos em vigor e transferir custos de forma desordenada para as faixas variáveis de consumo. Pela proposta em análise, os contratos do setor de água e esgoto assinados depois da entrada da nova lei em vigor devem levar em consideração a nova estrutura tarifária. Os contratos vigentes terão de ser adaptados em até 24 meses após a publicação da lei. A proposta, que estabelece uma nova estrutura tarifária para as contas de água, ainda será analisada pelas comissões de Finanças e Tributação e de Constituição e Justiça. Da Rádio Câmara de Brasília, Maria Neves.
9: Desenvolvimento Regional.
14: Charles Fernandes, do PSD da Bahia, destaca a importância do projeto de irrigação do Vale do Uiú, afirmando que a iniciativa é estratégica para impulsionar o desenvolvimento da região. Ele acredita que o empreendimento vai ampliar a produção agrícola e fortalecer a geração de emprego e renda.
10: O deputado diz ainda que o projeto pode transformar o Vale do Uiú em um importante polo de produção agrícola da Bahia e do país. De acordo com Charles Fernandes, a iniciativa responde à crescente demanda global por alimentos e fortalece o agronegócio regional.
15: Por quê? Não há uma outra fábrica de geração de emprego e renda para aquela região da Bahia que não seja o projeto de irrigação do Vale do Uiú. Esse projeto, ele vai gerar 50 mil empregos diretos e terá um rendimento de mais de R$1,5 bilhão por ano em produção. Haja vista que o mundo precisa de alimento. E o Brasil é esse celeiro de produção.
9: Transportes.
14: Carlos Chiodini, do MDB de Santa Catarina, propõe dar o nome de viaduto Casimiro Klosowski à estrutura localizada no quilômetro 43 da BR-280, em Guaramirim. Ele explica que a iniciativa visa homenagear um morador local que atuou na busca por melhorias para a comunidade.
10: Segundo Carlos Chiodini, Casimiro Klosowski foi um dos principais defensores da construção do viaduto que trouxe mais segurança para quem trafega pela rodovia. A proposta também destaca um abaixo-assinado de moradores que pediam que o nome de Casimiro fosse dado à estrutura.
9: Educação.
14: A Câmara aprovou o uso de consórcios públicos na compra de alimentos escolares. A repórter Paula Bittar acompanhou a votação.
16: A Comissão de Constituição e Justiça da Câmara aprovou uma proposta que permite a estados e municípios comprar alimentos para a rede de ensino por meio de consórcios públicos com verbas repassadas pelo Programa Nacional de Alimentação Escolar. A medida facilita a atuação de pequenos municípios que poderão unir esforços para aumentar a eficiência nas compras e reduzir custos. Os consórcios públicos estão previstos em lei e funcionam como associações entre entes federativos com o objetivo de promover ganhos de escala, economia e maior poder de negociação. O autor da proposta, deputado Tiago de Joaldo, do Republicanos de Sergipe, disse que o objetivo é preencher uma lacuna, já que hoje os municípios não podem utilizar recursos federais nesses consórcios para a merenda.
17: Se no caso da merenda escolar, a compra que esse consórcio faz é apenas a partir de recursos próprios dos municípios. Eles não têm uma autorização legal para usar o recurso do Programa Nacional de Alimentação Escolar, o PNAE, para também fazer compras consorciadas. Então, a compra de merenda escolar por consórcio já é uma realidade. Municípios do Brasil inteiro fazem isso como medida de economia, porque você dá escala para a compra, você consegue comprar um volume maior, porque a compra não é apenas para um município, mas para um conjunto de municípios consorciados. E aí os fornecedores conseguem ter um preço melhor, consequentemente barateia para os municípios, permite que os municípios comprem em maior quantidade e também com melhor qualidade.
16: Segundo o texto aprovado, as aquisições por meio de consórcios públicos não afastam a obrigatoriedade de cumprimento do percentual mínimo de aquisição de gêneros alimentícios vindos da agricultura familiar. Esse mínimo deverá ser aferido e observado individualmente em relação a cada ente federativo participante do consórcio. De acordo com a legislação, do total dos recursos financeiros repassados pelo Fundo Nacional de Desenvolvimento da Educação no âmbito do Programa de Alimentação Escolar, no mínimo 45% deverão ser utilizados na aquisição de gêneros alimentícios diretamente da agricultura familiar e do empreendedor familiar rural ou de suas organizações. A prioridade deve ser dada aos assentamentos da reforma agrária, às comunidades tradicionais indígenas, às comunidades quilombolas e aos grupos formais e informais de mulheres. A proposta que permite a compra de alimentos para a rede de ensino por meio de consórcios públicos com verbas repassadas pelo Programa Nacional de Alimentação Escolar já pode seguir ao Senado, a menos que haja recurso para votação antes pelo plenário da Câmara. Da Rádio Câmara, de Brasília, Paula Bittar.
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9: Economia.
10: Fábio Macedo, do Podemos do Maranhão, propõe dobrar de 35 mil para R$70 mil o valor isento de imposto de renda sobre o ganho obtido com a comercialização de bens. Ele explica que o projeto alcança, por exemplo, a venda de veículos usados.
14: Para impedir que o novo teto de R$70 mil perca valor com o passar dos anos, o texto determina reajuste anual pelo IGPM, índice que mede a variação de preços. Fábio Macedo argumenta que o limite atual não é corrigido desde 2005, o que aumenta a tributação por causa da inflação.
10: Júlio César, do PSD do Piauí, quer ampliar os mecanismos de regularização de dívidas tributárias e não tributárias com a União. Ele apresentou projeto que permite desconto sobre multas, juros e encargos e amplia, em casos específicos, o prazo de pagamento para até 240 meses.
14: De acordo com Júlio César, a proposta estabelece condições diferenciadas conforme a capacidade de pagamento do devedor, incluindo pessoas físicas, MEIs e pequenas empresas. O texto ainda prevê a suspensão das cobranças enquanto o pedido de transação estiver em análise.
10: Rodrigo de Castro, do União de Minas Gerais, defende a aprovação de projeto que muda a forma de financiamento da conta de desenvolvimento energético, usada para bancar benefícios do setor elétrico. Hoje, parte dos recursos é arrecadada por meio da tarifa de luz paga pelos consumidores.
14: Rodrigo de Castro explica que o projeto transfere esses recursos para o orçamento da União. Ele explica que, com a mudança, os subsídios do setor elétrico passam a depender dos recursos previstos anualmente e aprovados pelo Congresso Nacional.
7: Saúde.
10: Comissão de Saúde aprova a criação da Política Nacional de Saúde na escola. A repórter Sofia Peçanha tem os detalhes.
19: A Comissão de Saúde da Câmara dos Deputados aprovou o projeto que cria a Política Nacional de Saúde na escola. O objetivo é fortalecer a integração entre as áreas de saúde e educação para promover ações de prevenção de doenças, promoção e atenção à saúde dos estudantes e educação básica pública. Segundo o texto, a política prevê a promoção da saúde e da cultura da paz, o enfrentamento de vulnerabilidades que possam comprometer o desenvolvimento escolar, o fortalecimento da participação da comunidade e a ampliação da comunicação entre escolas e serviços de saúde. Durante a votação, a relatora, a deputada Ana Paula Lima, do PT de Santa Catarina, destacou que a iniciativa fortalece ações já desenvolvidas no ambiente escolar e constrói uma população saudável e consciente.
20: Prevenir não somente as doenças transmissíveis, mas a questão da saúde mental, da cultura da paz, de evitar, por exemplo, que os adolescentes entrem, né, em algum tipo de vício, como vício de fumo, drogas, álcool, e principalmente para trabalhar o esquema de vacinação. E isto é importante relacionar, porque eles também vão comunicar às suas famílias e à comunidade que as vacinas salvam vidas.
19: O texto aprovado, apresentado pela relatora, ampliou a possibilidade de participação na política para escolas privadas, comunitárias, confessionais e filantrópicas de educação básica.
20: Considerando que desafios como a promoção de saúde mental, a segurança alimentar e nutricional e a atualização do calendário vacinal atinge todos os estudantes, independente da natureza administrativa da escola. Propomos ampliar o alcance da política também às instituições privadas, comunitárias, filantrópicas.
19: A relatora incluiu também no projeto ações específicas de prevenção ao uso de cigarros eletrônicos e outros produtos que contenham nicotina. A medida reforça ações de combate ao tabagismo convencional e a prevenção de doenças crônicas não transmissíveis. O projeto determina ainda que o compartilhamento de informações entre escolas e serviços de saúde observe as regras de proteção de dados pessoais e o sigilo profissional, além de reforçar ações de atualização do calendário vacinal dos estudantes, com participação da comunidade escolar nas atividades de promoção da saúde. A proposta aprovada determina que a Política Nacional de Saúde na Escola observe as diretrizes do Programa Saúde na Escola já existente no governo federal, sendo facultativa para Estado, Distrito Federal e municípios. Da Rádio Câmara de Brasília, Sofia Peçanha.
14: Projeto de Fábio Choquete, do União de Santa Catarina, cria a Política Nacional de Atenção ao Diagnóstico Tardio do Transtorno do Espectro Autista. O objetivo, segundo o autor, é garantir acolhimento, atendimento integral e direitos a pessoas identificadas na adolescência, na vida adulta ou na velhice.
10: O projeto de Fábio Choquete prevê atendimento multiprofissional, apoio às famílias e capacitação de especialistas. A proposta também incentiva campanhas de conscientização, pesquisas e ações para ampliar a inclusão social, educacional e profissional de pessoas diagnosticadas.
14: Flávia Moraes, do MDB de Goiás, defende a aprovação de projeto que inclui nas ações em saúde previstas pelo governo federal o controle de dispositivo eletrônico para fumar, os chamados vapes. Ela reforça a necessidade de iniciativas de prevenção contra o câncer de pulmão.
21: Uma das causas mais recorrentes é a utilização de cigarros e agora principalmente os vapes, os cigarros eletrônicos, que para muitos é reconhecido como cigarro que não faz mal, mas pelo contrário, é muito mais prejudicial do que o cigarro convencional. Então nós temos aí projeto que combate a utilização, a comercialização, a fabricação dos vapes no Brasil. Nós criamos, e já é lei, esse já foi aprovado, Agosto Branco, que é o mês de prevenção ao câncer de pulmão.
10: Flávia Moraes ressalta que o projeto também tipifica como crime contra a saúde pública a fabricação, importação, comercialização, distribuição, armazenamento, transporte e propaganda de dispositivos eletrônicos para fumar.
1: Presidência.
14: O presidente da Câmara defende soberania do país na área de saúde. Hugo Mota participou de eventos sobre o tema e a repórter Silvia Munhato acompanhou.
2: O presidente da Câmara dos Deputados, Hugo Mota, disse nessa quarta-feira que não há soberania nacional sem soberania sanitária. Ele discursou no 5º Fórum Saúde, uma parceria da Esfera Brasil e da farmacêutica EMS.
22: Não há soberania nacional plena sem soberania sanitária. Um país que depende do exterior para produzir medicamentos, insumos e tecnologias de saúde é um país vulnerável. Isso a pandemia nos ensinou de forma dura e desse aprendizado nós não podemos esquecer.
2: Segundo Mota, a saúde é um direito constitucional, mas também um pilar estratégico da economia. E citou várias iniciativas na área aprovadas pela Câmara nos últimos tempos, como o programa Agora Tem Especialistas e a regulamentação da reforma tributária, que assegurou o tratamento diferenciado para medicamentos e dispositivos médicos.
22: Temos trabalhado por um ambiente que combine segurança jurídica, competitividade e inovação. Nesse sentido, o marco das pesquisas clínicas colocou o Brasil em novo patamar de atração de investimentos.
2: O presidente da Câmara também destacou a análise do projeto que regula o uso da inteligência artificial. Segundo ele, a Câmara está empenhada em entregar ao Brasil uma regulação equilibrada, que assegure direitos e, ao mesmo tempo, estimule a pesquisa e o desenvolvimento da inteligência artificial e de suas aplicações. Da Rádio Câmara de Brasília, Silvia Munhato.
1: Justiça.
10: Samuel Viana, do União de Minas Gerais, apresentou o projeto que reforça as prerrogativas dos advogados no acesso a certidões e informações de documentos nos órgãos públicos. A proposta obriga a administração a receber os pedidos com prazo para resposta e justificativa em caso de negativa.
14: Samuel Viana considera que a medida reduz obstáculos burocráticos que podem prejudicar a defesa dos cidadãos. O texto classifica como violação de prerrogativa profissional a recusa injustificada, a omissão de resposta ou a negativa sem fundamento legal.
10: Aline Gurgel, do União do Amapá, defende a criação de uma política nacional para aumentar a segurança de recém-nascidos em maternidades e hospitais. O projeto da deputada prevê medidas para evitar o desaparecimento, a troca, o sequestro ou a retirada indevida de bebês.
14: Entre as medidas, Aline Gurgel cita dispositivos de monitoramento, controle de acesso às áreas de internação e protocolos específicos para auto-hospitalar. A proposta também prevê que o Ministério da Saúde estabeleça regras nacionais de prevenção e resposta a ocorrências.
1: Segurança Pública.
10: Proposta veta condenados por agressão contra mulheres de prestar concurso público e ocupar cargos comissionados na administração pública. Autor da matéria, Bebeto, do PP do Rio de Janeiro, defende a necessidade de endurecer o combate à violência de gênero.
23: Isso vem de encontro ao aumento do feminicídio, aumento das agressões contra as mulheres. Mesmo com medida protetiva, o agressor de mulher hoje no Brasil, ele não tem medo da lei. Ele não tem medo, ele continua praticando com medida protetiva. Existe a maioria, 70% hoje dos mandatos de busca e apreensão, mandato de prisão, é a Lei Maria da Penha no Rio de Janeiro, porque os agressores de mulheres não têm limite.
14: O parlamentar também cita dados sobre violência contra a mulher no Rio de Janeiro, especialmente na Baixada Fluminense. Bebeto conclui que o projeto pretende ampliar punições e criar mecanismos de restrição para os autores de agressões.
10: Projeto de Iandra Moura, do União de Sergipe, autoriza o juiz a decretar a prisão preventiva por iniciativa própria em situações de extrema urgência. A proposta permite a prisão sem pedido pedido prévio da polícia ou do Ministério Público quando houver risco à vida da vítima ou de testemunha.
14: De acordo com Yandra Moura, a mudança busca dar resposta rápida em casos de crimes hediondos ou violência doméstica contra vulneráveis. Para ela, a atuação do juiz evita que a burocracia prejudique a proteção imediata às vítimas.
10: Termina agora o Jornal Câmara dos Deputados, produzido pela Rádio Câmara, com trabalhos técnicos de Wellington Teles e apresentação de Márcio Aquiles Sardi e Val Monteiro. Boa noite.
14: A Voz do Brasil volta na segunda-feira. Boa noite e bom final de semana.
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1: Horas e 17 minutos.
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0: 20:39.
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